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2: Agora para o que você está fazendo, chegue mais próximo do rádio, aumenta o volume. Vamos ouvir Os Bastião no humor caipira do Clube do Caipirão.
3: Bastião. Oi. Aqui, meu filho, depois desse café, que eu até lembrei de contar o seu negócio.
4: O que tá acontecendo, de rapaz, novo?
3: Rapaz, sabe o compasse de Ney, Bastião?
4: Ah, meu Deus do céu.
3: Tomou uns... Aí, e eu passei na hora que tá acabando de tomar o último copo. Eu falei assim, não, compadre, você tem que parar com esse negócio eu de tomar um. Vamos pra igreja, monta num carro aí, Baixão. Pior coisa que tem é você levar bebê pra igreja, Baixão.
4: Não pode levar, não.
3: Ah, fui, Baixão. Aí chegamos lá, sentamos na igreja lá, aí o pastor tá com a Bíblia na mão. É que Jesus está vindo. Isso. Ei, esse aí não vem, não. Eu falei, para com isso, rapaz. Jesus tá vindo mesmo. Você fala, não vem. Aí, que trem, rapaz. Toda vez que o pastor falava que Jesus tava vindo, ele falava que não vem, não sei o que tem. Aí o pastor fez o que negócio, Bajão.
4: Claro.
3: Pegou o telefone, ligou pra polícia. Falou assim, ô, sou polícia. Ó, eu tô com medo aqui, um irmão aqui que não tá deixando eu continuar com o culto.
4: Eu sei que trouxe ainda, hein?
3: Aí, sabe o que falou? Esse aí, velho.
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2: Aí, Os Bastião, aqui no Humor Caipira do nosso Clube do Caipirão. Siga no Insta, @osbastiãosg. Amanhã tem mais causa pra você.
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2: Toca mais uma, companheiro.
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2: Vamos com o Minuto do Caminhão para você que tá na rodagem, tá no trecho, cruzando as estradas do nosso Brasil.
3: O uso de caminhões movidos a biocombustíveis ou eletricidade está avançando rapidamente entre os grandes frotistas brasileiros. Além dos ganhos para a imagem da empresa, a maior vantagem é a financeira. Muitos grupos são capazes de gerar sua própria energia. Mas ainda existe um desafio: abastecer os estradeiros a bateria. Uma solução é usar carregadores superpotentes ou fazer uma troca rápida. A chinesa Sany promete resolver o problema. Seus modelos rodam mais de 800 quilômetros com uma carga e a bateria pode ser trocada. Para facilitar, o sistema é todo pré-fabricado e automático. O posto de troca ocupa 50 metros quadrados e faz até 168 substituições por dia. A troca completa da bateria instalada atrás da cabine é feita por robôs em menos de 5 minutos. E o caminhoneiro nem precisa sair da boleia. O mais incrível é que essa tecnologia pode chegar ao Brasil. A Sany está aqui desde 2007 e tem uma fábrica na cidade paulista de Jacareí. Atualmente, os caminhões elétricos da marca estão sendo testados por grandes grupos nacionais, como a indústria de celulose Bracell. Na China, a Sany é uma potência. Fabrica estradeiros, basculantes e guindastes a diesel, híbridos, elétricos e até movidos a hidrogênio. Quer saber mais sobre o mundo dos pesados? Aqui todo dia tem novidade pra você.
2: São as dicas para os amigos da estrada. Você que tá na boleia do bruto, obrigado pela carona. Lembrando que o Clube do Caipirão é o limite aí do seu rádio.
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2: Um ótimo domingo pra você. Bom dia.

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2: Firme na toada nessa bonita jornada da música sertaneja. E o compadre, comadre, você que tá acompanhando o nosso programa aí, ó. Você tá no trânsito, tá no trabalho, tá de boa. Faz um videozinho filmando o rádio, filmando aí o trabalho, ouvindo o Clube do Caipirão na rádio que você tá ouvindo, a sua região, tá bom? Aí marca lá no Instagram, @ClubeDoCaipirão, tá joia? Ah, Caipirão, não tem Instagram, não sei mexer com isso. Então manda aqui no WhatsApp pra gente postar, beleza? Código de área 18996431387. 996431387. Faz um videozinho onde você tá ouvindo o Clube do Caipirão, a hora que é, e manda pra gente, tá bom? Pra gente repostar aí e divulgar cada vez mais a nossa moda sertaneja.
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2: Já já tem mais sucessos.
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5: Ó, nós outra vez aqui defendendo a viola caipira, as tradições de nossa terra aqui no Clube do Caipirão é só modão.
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5: No jeito Zé Garoto e Dimboré, buscando a mineira.

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1: Uma excelente manhã pra você. Bom dia.
2: Bom dia pra vocês tudo.
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2: Vamos então com as notícias do agronegócio, deixando você muito bem informado. E as exportações brasileiras de ovos, considerados os produtos in natura e processados, totalizaram 2.939 toneladas no mês de fevereiro, segundo a Associação Brasileira de Proteína Animal, ABAPA. O volume é de 16,3% superior ao registrado no mesmo período do ano passado, quando foram embarcadas 2.527 toneladas. Em receita, o crescimento foi ainda mais expressivo. As vendas internacionais do setor somaram 6,175 milhões de dólares, valor 25,1% superior ao obtido no fevereiro do ano passado, quando as exportações totalizaram 4,936 milhões. Informações do agro é aqui no Clube do Caipirão.
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2: Um super domingão, bom dia!

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6: como é bom estar contigo em mais um amanhecer do nosso interior, aqui no Clube do Caipirão, abrindo o baú da música sertaneja.
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6: Agora Carlito, Badu e Voninho, os reis do batidão e a Cachoeira de Lágrimas.

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2: O Luquinha sinalizou, já tem moda no jeito, vamos recordar.

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2: Vamos com as histórias e canções da música sertaneja. Agora vamos ouvir a Ferramenta de Caboclo. Música de composição do Palmeira, do Ted Vieira e do seu Oswaldo Alves. Essa moda foi gravada com a dupla Mineiro e Manduzinho, na primeira formação da dupla Mineiro e Manduzinho. Mineiro e Manduzinho teve duas formações, uma de 1954 a 1958 e a segunda formação de 1974 a 1982. Essa moda da Ferramenta de Caboclo é da primeira formação. A gravação é de 1955. Nessa canção, os poetas, né, descreveram o dia a dia do caboclo lá nos anos 50, na época do Brasil rural. E nós vamos ouvir Ferramenta de Caboclo. Caboclo sonhou que tava com as ferramentas dele, tava conversando e tal. E presta atenção nos tipos de ferramenta, num período que nem energia elétrica existia ainda, né? Época de desbravamento do nosso Brasil, aqui da nossa, do nosso interior brasileiro, e vale a pena dar uma conferida nessa canção linda moda de 1955, Ferramenta de Caboclo, com Mineiro e Manduzinho.

0: Aí, ó, Mineiro e Manduzinho, ferramenta de caboclo, é o Clube do Caipirão com as suas histórias e canções.
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0: Um ótimo domingo pra você, bom dia!
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1: E agora vamos com o Momento Saúde com Edelson Moura.
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1: Tá na hora de levantar, compadre. Acorda, Zé.
3: Acorda, Zé. Acorda, Zé. Ah, mais fogo, Zé! 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Mais chumbo quente, Zé!
4: Ah, se eu acordo!
1: E ó, se liga na programação, porque está sendo preparada uma seleção que eu vou falar a verdade, hein? É de arrepiar!
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3: É o Clube do Caipirão pelo rádio, pela internet. O negócio é defender as tradições de nossa terra com as músicas que marcaram época. Bom dia!
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3: Léo Canhoto e Robertinho homenageando o produtor rural. Vamos ouvir Meu Irmão da Roça.

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1: É, e agora vamos falar da dupla Divino e Donizete, os violeiros do Brasil. Semana passada eles gravaram em São José do Rio Preto, no interior de São Paulo, um novo projeto audiovisual, o DVD de carreira e 50 anos, Divino e Donizete, ontem, hoje e sempre. E eu estive lá, encontrei muitos amigos, fazia tempo que a gente não encontrava, e foi muito bom. Teve a participação de vários parceiros, vários amigos aí da dupla Divino e Donizete ao longo da história, né? Teve Jads e Jads, Mato Grosso e Matias, César e Paulinho, Jaine, Carreira e Capataz, DJ Alok, Marco Brasil Filho, teve o Bruno Mulato e o Leandro, DJ Kevin, o grupo Vozes do Sertão, Juliana Andrade e o Cleiton Torres, os filhos, as filhas da Juliana Andrade e do Cleiton também participaram, teve o Goiano Paranaense, Delei Dorivan, o Tasso da dupla Lucas Reis e Tássio, teve o Moisés Rico também cantou, filho do Zé Rico, teve também o Caio Sanfoneiro e muitos outros, né? Foi um evento muito bom, teve muita gente e foi muita prosa, muita resenha, né? Evento muito bem organizado, parabéns aí à dupla Divino e Donizete. E logo estará nas plataformas digitais e nas rádios de todo o Brasil, essas músicas novas aí desse novo projeto, releituras, né, de clássicos sertanejos aí, com Divino e Donizete, os violeiros do Brasil. E vamos ouvir Divino e Donizete, os violeiros do Brasil, com Mato Grosso e Matias.

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1: Ô, compadre, comadre, vamos tomar um café? Ô, Juru, põe um cafezão pra nós aqui, Juru. Aí, ó, café adoçado com rapadura, no sistema antigo. É bom demais, é saudável, né? Café gordo, sustançoso, como diz o caboclo. Vão apreciando um café e ouvindo moda sertaneja.
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1: Essa aqui também marcou época, vamos recordar.

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4:39, 4:39, bom dia galera, bom dia Vaquerama Valente. Oi, nós aqui de novo, gente boa, tamo aqui no batente. O velho tomou um banho no caminho hoje. Vinha bonzinho, só alegria, mas do travessão pra cá, chuva me pegou de jeito. O velho tá aqui parecendo um pinto duro, de frio, né? Os bichos morrem de frio, ô dó. Chega, eu tô com aquele cheirinho de cachorro novo. Eu digo, ô corrinho, o velho hoje tá cheirando a cachorro novo. Ele, deixa eu dar um cheiro. Eu digo, não, senhor. Você é besta, seu peste. Querendo abraçar o velho e cheirar pra ver se o velho tava. Deixa que eu vou levar ele lá no fundão pra ele cheirar Zé Cachimbo. Zé Cachimbo doido, bom dia pra Maria Norte também, com certeza tá aí fazendo aquele fogo de lenha. A Hilda já tá fresca nessa hora, tá lá enroscada com preguiça de levantar. Um bom dia pra tu também, viu, Hilda? O amigo Del, João Vitor, é a Iana, lá na Fazenda Contador, tão ligadinho. A turma aqui na Cidade da Pedra, Cidade de Venturosa. Ô Lilian de Venturosa, cadê tu doida? Ela já mandou, foi bom dia, mandou mensagem e disse aqui, oi, tá aqui. 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Vamos, batendo Venturosa. Um abraço, um bom dia pra você na padaria fazendo aquele pãozinho, você que tá ligadinho, seja bem-vindo. O telefone tá liberado, gente boa. O telefone é o 91 48 42 15. É só você enfiar o dedo também que nem Corrinha. E sua mensagem você manda no 91 42 45.

64. Menina ou menino, eu não sei, o negócio é que eu tô no rumo, mas eu vou arriscar. Menina Corrinha, aperta o dedo no play, vamos trazendo aí aquela que você disse, eu vou mandar uma música bonita aqui pra Ailda, eu tô ligadinho na sua safadeza, você tá garantindo é seus 20 conto, que você de besta não tem nada.

Bom dia, macho velho. Isaianantismo novo. Gostaria de ouvir a música. Bairito, menino da canoa. Papo de ser, meu amigo Marcelo, meu amigo Edinho, compadre Zé, Severino, compadre Dada, Cid, Piranha. O pai Gonçalo. Estão em casa, estão nas panelas. Já, meu amigo Vavá, não se tragou da pedra, tudo. Tem que vir nessa rádio maravilhosa, da pedra FM. Tem um bom dia, macho velho.

Bom dia, macho velho. Ô, macho velho, aqui é Cidencito Bica de Baixo. Quero citar aquela musguinha com cara velha, assim o bom tempo voltasse. Pra oferecer a Zé Rolinha, a Luiz Carlos, a Cidim, a Bill e a todos que estão tá ouvindo. E o Renan tá fazendo aqui buiquinho. Valeu, meu patrão.

quero os caras fazer festiaba. Eu quero uma. O Roy Vaqueiro com uma Lenzinha com o Leão. Vou embora, Morena. Priscila, Ferrolinha, Bio, Cidinho, Muiquim e a todos que estão vindo.

0: 5 horas, gente boa, são 5 horas e 15 minutos, galera, bom dia pra você que tá ligadinho, você que tá curtindo aí a 98.7, um abraço pra meus amigão, pra minhas amigas, você que tá aí do outro lado, fique à vontade. Pode ligar, pode pedir, pode oferecer para quem vocês quiserem. Um bom dia para meu amigo Zé Rolinha, lá na Bica de Baixo, que tá ligadinho, tá curtindo a 98. A minha prima Nena, também ligadinha aí na Bica de Baco, um bom dia pra você, viu, prima? Essa aí a gente, era neném que ficava perturbando, fazendo raiva, inventando mentira, mas minha prima, eu sabia que minha prima não é de tá frescando com o pobre do velho, não. Um bom dia pra você e obrigado aí, viu, nega? Obrigado mesmo pela força, viu? Um abraço também aí pra vaca véia, que tá ligadinho, Neco do Vialejo, meu amigo Luiz Carlos aí da Fazenda Peixe Piaba, também curtindo, o tal do Zaquiel, é uma lástima que não era nem pra falar naquilo, mas também não paga nada, um bom dia pra ele, viu? É o rei do chifre. O tá do Isaquiel. Ainda tem o Claudinho de Quino, tá pior do que aqueles cavalos da cara branca. Mas tem nada não, um dia você me paga, viu, Claudinho? Tá ligadinho aí na fazenda Tiro Couro. E Isaquiel fala que não é Tiro Couro mais não, agora é a fazenda Água no Leite, olha. Isaquiel, tudo é aquele safadeza, doido. Genesse Ferreiro, ligadinho ali do outro lado também, o meu amigo Zé Irã, lá do Mundo Novo de Buíque, Mara Mais Neguinho, Lucimara, toda essa galera boa aí do sítio, nessa região de Buíque, você que tá curtindo no Carneiro, você aí do Tanque, você de toda a região, Façola, um abraço para toda essa galera boa. Maria Nório tá lá com seu cafezinho prontinho, né, Maria? Domingo nós estamos aí comendo a boia de Maria de graça. E eu vou lá só para eu dar um cheiro em Zé Cachimbo, só. Também é um bate e volta, eu volto da porteira mesmo, que eu tô com raiva daquele velho, que ele agora tá na mesma safadeza de Zaquiel, a vida é me chamar de corno, de baitola, não sei de quê, mas eu tô com raiva, mas não é muito, muito não, só um pouquinho só. Zé Cachimbo, Zé Cachimbo, olha, eu vi Tito ali na farmácia essa semana, ele disse que tava contando de você, disse foi uma briga lascada pra você engolir as bolas. Disse que precisou ele, Afonso, Zé Tubiba, disse que juntou uma meia dúzia de cabra pra abrir sua boca e empurrar seus ovos dentro da boca, senão você não tinha engolido. Mas é bom pra saúde, você agora vai engordar, vai cair a barba, vai ficar um menino. Quer dizer, menino já tá, né? Careca, banguela e mijando na rede, tá menino, né? Que menino quando nasce não tem dente, não tem cabelo e mija na rede, né, Corrinha? Corrinha, Corrinha, quando tu for lá, tu vai ver o que é que Zé Cachimbo vai fazer com tu, viu? Tu vai ver, eu não te digo nada. Zé Trocado aí do sítio Riacho do Mel. Zé Trocado é o homem que compra, vende e troca qualquer objeto, viu? 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
1: Ô macho velho, Zé Trocado não troca porra nenhuma. Que eu tenho Eu tenho um jegue aqui pra trocar numa cama. Perguntei a ele se ele dava o jegue na cama. Ele disse, não, eu não troco não. Essa porra lá troca nada. Pergunta aí a ele se ele troca, se ele dá o jegue na cama, um no outro.
0: São 5 horas e 20 minutos. Dá pra esse Claudinho aos pés do burro, né? Parece que ele tá tucaindo mesmo quando eu vou fazer o comercial do homem, né? Claudinho, tu respeita Zé Trocado, rapaz, tu tem vergonha. Ah, pois é, o Zé Trocado toda quarta tá aqui na feira da Cidade da Pedra, viu? Pense num cabo, o cabo é miudinho, mas é bom de chibata. Não, ou, quer dizer, de negócio, né? Com ele não tem negócio de fica pra amanhã, não. Ele paga na hora. Se ele comprar ou trocar e valer, torna, ele paga na hora, viu? 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Ele tá lá no computador curtindo o programa. Um bom dia para você e para toda a sua família. Meu velho amigo Jorge Vitorino tá lá na fazenda tirando aquele leite e falando da vida dos outros, que aquele é igual a Roberto de Bego. Ontem eles estavam com a praga ali na rodoviária botando as fofocas em dias. Aí eu fico pensando, já pensou duas pragas daquela lavando roupa no rio ou botando água para mulher lavar roupa lá no rio, sai uma fofoca da praga, homem. 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Já são 5:31, Corrinha. Ô, Corrinha, chegue pra cá, Corrinha. Ô, Corrinha, faça um fogo aqui, ali. Queime esse jornal no canto aí pra eu esquentar minha roupa, Corrinha. Que tá molhada ainda, Corrinha. Minhas pernas tá duras, sabe? Tanta coisa pra endurecer no pobre do velho. Endurece as pernas, ô dó. Corrinha, eu posso botar dentro assim mesmo agora? Após sai do meio que lá vai eu agora. Quem vai mexer nesse computador sou eu.
2: Bom dia, macho velho. Quero ver a música de Rosana, Amor e o Poder.

Bom dia, Macho Velho. Bom dia, ouvintes da Rádio Pedra FM. Aqui é o Bozo do sítio Bica de Cima. Olha, eu quero uma vaquejada aí de Vavá Machado Marculino para oferecer a Michael, a Micael, a Zenaide, a Vaca Véia e a todos vocês aí da rádio, viu? Principalmente a você, macho velho, que tem uma voz maravilhosa, que é o Bosa do sítio Bica de Cima, aqui na Pedra. Bom dia.

Bom dia, macho véi, pesqueria na área. É, eu gostaria de ouvir a música de Cirano e Cirino, Mulher Ingrata e Fingida. E oferecer o pessoal aí do sítio Urubu, ao pessoal aí do sítio Caldeirões, ao pessoal aí do sítio Riacho do Pau, ao pessoal aí da Bica de Baixo para Valdir e para o Urubá. Eu pensei que trabalho aqui no bairro, chamado Ponto dos Amigos, e a vocês aí da rádio, e a Pintor no Sítio. Pedra FM, show de bola. Cuida, macho véi. Ô, macho véi, tu tem dado em casa, tem? Ou tu tem dois de cinco? Ah, não, sei, tu queima, né? Queima?

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dia, macho velho, bom dia. Macho velho, toca aí a música do Fusca, velho. Quero oferecer pra João de Barra Nova, Neco do Realejo, Luiz Carlos na Fazenda Peixe Piaba, a Marcelo, nosso amigo Sidney, a Sérgio, Buiquim, essa hora que tá pegado no peito do boi. Foi tirar o leite da vaca, macho velho, Buiquim. Tinha tomado umas cachaças meio aperreadas. Aí apiou o boi pensando que era a vaca. Foi que Sidney gritou: sai daí, Buiquim, que isso é o boi. Já tava agarrado nos peitos do boi pra tirar o leite, macho velho, pensando que era a vaca. Buiquim também atrapalhado. E oferecer pra nosso amigo José Neves, da Veneza. Falou, macho velho, obrigado e um bom programa.

0: 6:06, galera, 6:06, bom dia. Eita, meu amigo Jorão, tá ligadinho aí na capoeira de dentro, meu amigo Jorão, Jairo, Jandira, Dona Joaninha, um bom dia pra todos vocês aí na capoeira de dentro. Félio Vieira aí nas barracas também ligadinho, aquele abraço. Moisés aí na fazenda Contador, Maria, Neném, um abraço. Rayana, essa também tá ligadinha. Del e Juan estão aí no curral tirando aquele leite, o Fri comendo no centro e eu aqui moiado, feito um pinto velho. Peguei uma churradinha no caminho, só deu pro velho. Zé da Selpe aí na cidade de Venturosa, Sandreano também ligado. Quem tá ligadinho é Zé Coitinho lá na Fazenda Esperança. O meu velho amigo Pedro Gouveia aí na Pedra d'Água, Senira. Tom de Senira também ligado. Neném de Neco de Venturosa. Meu velho amigo Zé de Nani, Priscila. Aldério do Parque Nezinho de Basto também com a sua turma. Catito, Pedro Henrique, aquele abraço. Um bom dia também para Genesi Ferreiro aqui na sua oficina. Um abraço para você que tá ligadinho, seja na Cidade da Pedra ou nas cidades vizinhas. O vereador do Ded Venturosa também curtindo a 98. Lula Cotola, Nitaíba, um abraço, bom dia para você. O poeta Zezito lá em Petrolina também curtindo o programa. Doca Tenório tá lá em Guaianazes, em São Paulo, na cidade Tiradentes, um abraço para vocês. Moça lá no Saco das Cobras de Águas Belas. Daci lá do sítio Manuel Rodrigues, Nitaí, também ligadinha. Quitéria no sítio Timbaúba de Águas Belas. É gente que não acaba mais por esse mundão de Deus. O poeta Moto Táques lá do Santo Antônio também tá curtindo. E você de Alagoinhas, você de Pesqueira, Arco Verde, Serra das Varas, um abraço para todos vocês. Marilene, Israel, Maria e Eduardo aí nos Olhos d'Água. Deon Transporte também tá ligadinho. 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E seu Valdir tá ligadinho lá na Antônio Japiaçu, né, Corrinha? Corrinha já tá com a música do seu Valdir ali engatilhada e daqui a pouquinho vai tocar. 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É mais uma grande festa. Vamos ver também, tem mais gado correndo, não parou por aí não, viu? Tem a Espoleta, no Via Espoleta também, vai... vem aí para o seu 9º desafio também, no mesmo dia, dia 12, aí na Fazenda Simão. Quem vai tentar a sorte por ali? Cadê? Parece que até já roubado daqui do cartaz. Mas eu vou achar, vou. Uma hora eu acho, ligar vocês quem é que vai correr aí, viu? É Caio e Matheus é quem vão tentar a sorte aí com a Nuvia Espoleta. E lá no Boi Curisco, Cadê? Onde é que tá aqui? Não tá aqui, já caiu, já perdeu, já roubado daqui. Quem vai correr o boi Curicinho? Mas é, depois eu vou procurar aqui com mais detalhes, tá no cartaz, o rastro para um lado, o rastro para outro no celular e nada de aparecer. Ô dó, cadê? Não tá por aqui não. Depois eu vou ver aqui, eu aviso a vocês quem é que vai tentar a sorte aí com o boi Curicinho, viu? É o 17º desafio do boi Curicinho, dia 12. Fazenda Simão de Festa, mais uma vez aí pra vocês, tá certo? Pois não leve bebida, não leve comida, que lá vai ter até umas horas. Tá aqui, quem vai tentar a sorte é El e Denis, é quem vai correr o boi Curicinho. Jorge, Vânia, Dedé e Borreguinha já tá agradecendo a todos vocês e avisa que tem mais gado pra correr, depende de vocês querer apostar, viu? Se você quiser apostar e tentar a sorte, é só procurar aí Dedé ou Jorge Vitorino e marcar a sua aposta e pegar a manga do meio. 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Oi, os cobradores, Corrinha. Ô, oh, Corrinha, se perguntar, diga que o velho não veio hoje, não estava chovendo, viu? Não tem a cerimônia, não. Me faça esse favor na frente, que depois eu não faço um atraso, viu? Alô, você do telefone, bom dia.
1: Bom dia, macho velho.
0: Neco do Vialejo.
1: É
0: o próprio. Pois fique à vontade, macho.
1: Olha, só caiu uma toada aí, Nena de Alagoas, viu?
0: Nena de Alagoas?
1: É.
0: É verdade, pode oferecer.
1: Eu ofereço para todo vaqueirão do Brasil aí. Vai pra essa fazenda Pesquiaba. Fazenda Picho Reis, Fazenda Salamão, Fazenda Cabaceiro, Fazenda Água no Leite, que me e Fazenda. É, Fazenda Boqueirão, lá da turma lá do Fran Carvalho. Ó, Fran Carvalho, eu ia hoje, mas eu tô doente, cabra velho.
0: Oi?
1: Eu tô aqui de um lado, não posso ir hoje aí não, viu?
0: Não entendi.
1: Me desculpa aí, rapaz. Outro dia nós trabalhamos. E vai pra todo mundo aí da vida de baixo, viu, macho velho? Vai pra. Acorda, né? Acorda, vaca velha, sem vergonha. Você que achou o pai trabalhar aí, foi pra bolsa, rapaz. Vai viver caranguejo, não olha, cabelo. Vai! Vai pra Zé Rosa também, o pessoal aí, todos lá aí estão escutando. E um bom dia, viu, macho velho?
0: Falou, meu amigo Neco. Esse é Neco do Vialejo dando seu recado. Com certeza daqui a pouco ele volta e liga de novo, né? E oferece pra mais gente aí que ele esqueceu da metade. Eu acho que é os azulzinhos que tá mexendo com a cabeça dele, que ele tá esquecendo das coisas, né? Você também era assim, né? Ah, você não tomava aquilo não, né? Você tomava era outra coisa. No caneco, bem feito. 6:20. 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Alô, você do telefone, bom dia.
1: Bom dia, Malafé.
0: Ô, oh, meu velho amigo Tom de Caton, diga aí o que o povo quer saber.
1: Foi atuada aí o vídeo em Ipanema, que eu já tô de saída pra ir tomar banho dele.
0: Eu não vou tocar essa toada mais do Rio Ipanema, não, que o Rio já tá com mais de um ano que tá sangrando lá.
1: Ah, pois é bom mesmo, tem que ser ela mesmo, é por isso mesmo.
0: Ele tá cheio até o talo.
1: Poxa, e aqui bem na beiradinha, eu vou mandar você trazer uma mulher aí pra nós tomar banho dele.
0: Ah, é, tá certo. Pode oferecer.
1: Ó, eu vou oferecer a Zé Buxim, Baixãozinho de Mesa, a Filipe de Nietzsche, a Cadinho de Quino, nosso primo, gente boa.
0: Primo seu, aquele tá mais velhaco do que cavalo da cara branca, aquela praga.
1: Ah, nada, aquilo é gente cara.
0: Pegou a mesma safadeza sua.
1: É, mas aqui é da bica, aí outro primo seu da gente, né? Aí, a Vene de Neco, a Zé Dinami, a Zé Irã do Mundo Novo, a Marla Marcela, Rafael, a Léo Leite, a Toninho e a todos os ouvintes, meu amigo velho, macho velho. Aperta o dedo aí, meu filho. Manda corrinha apertar o dedo sem medo. E vamos embora.
0: Falou, Tom de Caton, lá nas panelas. Meu amigo Babum também ligadinho aí no sítio em Poeira. Babum e sua mamãe Benilda, aquele abraço. Roberto de beijo. Zé da Solidade aí no Mandu. Bom dia, meu patrão. Bom dia pra Severina Pereira com a sua galera. 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Seu menino ou dona menina, vamos que vamos de música. Seu Valdir tá lá perreado, coçando a cabeça. Seu Valdir é lá na Antônio Japiaçu, ele já mandou aqui o áudio dele, né? Brabo, dizendo: faz meia hora que eu pedi minha música e você não tocou. Pro quê, Marco Velho? Seu Valdir aqui é na sequência, viu? Às vezes o amigão aí liga, demora muito pra tocar o seu pedido, é porque na sequência não tem como a donzela Corrinha botar uma na frente da outra, não. Tem que ser na fila, não é, Corrinha? Corrinha, eu boto ou não boto agora? Então, bora, aperta o dedo. Dá aperta o dedo, Corrita.

Bom dia, Marcelo. Nós vamos ver com uma análise aí, quase triste. Agradecer a você, a Maria, a Geraldo Verão, Benício, Carlinhos Pereira, Ataí, Geraldo Nataí, Alau, Dona Tracina, Fátima, Amalvê, Abim, Aíva Venâncio, Adilene de Luiz, Cida, Lemar, Carlinhos, Amigo de Bosta, Menino Fundo, Vacavé, Miluro, João Zé, Jovano Barranova, Cristina da Carrinha, Aniele, e a todos esses alunos maravilhosos, programa Quarto Triste, com o Milionário Guerreiro. Bom dia para você, um bom programa para você e todos os ouvintes, Chico Belo, Dona Gia, Vera, Dona Gel, Lera, Doutor, Devão Maria Gouveia e todos que estão ouvindo, Ludo, Pum, Marroca, todos. Valeu, Marcos.

Bom dia, macho velho. Aqui é Renan do Sítio Riacho Mel. Coloca aí, vaqueiro velho, sem parir. Quero oferecer aqui a Mané, a Andriel, a Galeguinha, Macha Lenta, a João Pedro, a Bola com Có, a meu pai Fiapo, aos tiradores de Léo de Zumba, José Wellington e José Diego, e todos os tiradores de leite que tá aí na pegada, folha.

bom dia, macho velho. Aqui é Nego Toco, tá fazendo caldeirão. Gostaria de uma das antigas aí, com tinha um carrinho de padrinho. Oferecia a minha esposa, meus filhos, minha mãe Fátima, meu irmão Neguinho, Genildo Jeová, seu Josi família, seu João Pifilho família, Rose da Frente do Caldeirão, Nita e Cildo, lá embaixo, meu compadre Cílio, meu amigo Madalemira, Madilda Mardedé, seu esposo, Riacho do Pau, Márcia, seu esposo Macaíbe família, Bogueira da Resticar, seu esposo Cícero família, Ana Pedra. E também sem esquecer do meu compadre Jurandir. E para todos os ouvintes dessa maravilhosa rádio, aonde essa rádio alcançar, ofereço para todos e tenham todos uma quinta-feira abençoada.

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5: São 6 horas e 50 minutos, gente boa, 6h50. Eita, galera, é festa até umas horas, né? Dia 12 é na Fazenda Simão e dia 8 de agosto é aí no Parque Chapéu Velho. Vá se preparando, meu compadre, que o moído vai ser grande. Atenção, galera, atenção para esse aviso. Pede-se a quem encontrou ou encontrar uma canga de boi e uma grade de carro de boi, foi perdida aqui nas mediações entre o sítio, entre aqui o sítio Lages e Lagoa do Meio, certo, gente? Aqui na Estrada do Alegre. Se você encontrou aí essa canga de boi e essa grade de carro de boi que foi perdida aí ontem, por gentileza, vocês entrar em contato aqui com o nosso amigo Paulo Tenório, conhecido como Paulão. Você será bem gratificado, tá certo, gente? Se você encontrou ou souber aí quem encontrou aí essa canga de carro de, essa canga de boi e uma grade de carro de boi, vocês, por gentileza, entrem em contato aí com o nosso amigo Paulão, que você será bem gratificado. O telefone dele é o 991-22-30-31, certo? Ela foi perdida aqui no, na, no caminho da Lagoa Seca, aqui na, da, do Alegre. Foi perdida aqui nessas mediações aí, e ele tá pedindo aí por gentileza. Se você encontrou, ou souber quem encontrou, entrar em contato com ele que você será bem gratificado, tá certo? Apostada do recado, gente boa, e vamos de música, corrinha, corrinha, corrinha, tu enfia o dedo de novo.

Macho Velho, meu amigo, bom dia. Macho Velho, manda aí uma música de Delmiro Barro pra nós aqui no Doce, eu e Celino. Delmiro Barro, Boi de Carro.

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7: Olá, bom dia, meu amigo mais velho, que é JB da Veneza. Gostaria de ouvir uma música aí, Pão com Morte dela, pra com ela oferecer a Nenê do Fumo, Zaquiel, Zé Rolinha, Vaca Véia, Nego Cabaceiro, sua esposa Lúcia, Tainá, Tainara, Tailane, Fernandes Júnior, Mário, é aqui na Veneza, Neco do Vialejo, Vilazo, Salete, Sonia Tineu, Genô, sua esposa Nega, seu filho Alain, o Cid Muqueira, nosso amigo Fã Carvalho, Ronaldo, Raniel, Paulinho, Roberto, Raquel, Maria Paula, no Alegre, nosso amigo Dedeira, Ronaldo, Riacho do Pautuco e Nega, lá e sua esposa. No sítio Gia, nosso amigo Francisco Belo, Dona Gel, Doutor Lela, Xuxo, Noé Preto, Marcelo Neve, na Serra da Evara, nosso amigo Romeu, Cazuza na Rua Nova, Eliane, Zé Luiz, Buguela da Reciclagem, Cício, seus filhos, Sandro, meu primo, na Rua do Campo, Dona Flu e Pedro, suas filhas, a minha filha Bela, Isaele, Tamires. E pra você, macho velho, que é o locutor nota 10.

Bom dia, macho velho. Quem tá falando aqui é Ramon. Bota aquele irmão da lua de Zezé de Camargo. Quero oferecer a todos os ouvintes da Pedra FM, a meu amigo Claudinho de Zé de Quinto, pra todo mundo aí, lá da Fazenda Caldeirão.

0: Já são 7h29. O programa Amanhecer no Sertão vai chegando no final. Vamos agradecer o Pai do Céu por esse dia e a vocês que ligaram, que mandou o áudio de vocês. Ainda ficou quatro pedidos que não deu tempo de tocar, mas amanhã a gente toca, né? Se Deus quiser. Fiquem todos com Deus, nós duas moças velhas, não, quer dizer, uma moça velha e uma menina quase moça. Amanhã nós se encontra 5:20, né, Corrinha? Quer ir mais eu? Então vamos, fui, tchau.
1: Vai que embora, carniça.
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2: Já vamos começando por aqui. Programa Amado Batista entrando no ar. Comigo, Edelson Moura, Charles Help, meu Aspone, Franklin Russo, o nosso engenheiro de som. Que maravilha, meus amigos, este encontro diário que nós temos aqui através do rádio, poder levar essas canções lindas, maravilhosas do Amado Batista para vocês, é para mim uma satisfação grande, enorme, poder estar aqui todos os dias levando esse encontro legal que nós temos pelo rádio. E para começar, hoje eu tô danado para tocar música bonita hoje. Tô doidinho. O outro tá aqui, já chegou com o cabelo molhado. Ele falou que tomou banho na pia outro dia. Nunca vi ninguém tomar banho de pia, não, mas ele é desses que toma. Desejos e segredos, vamos ouvir agora.

0: Vou começar agora a atender as pessoas, atender os nossos ouvintes, porque eles são muito importantes para nós aqui. Alô?
1: Alô, meu querido, é Delson Moura, você e todos que ficam aí com você.
0: Olha rádio. Ela.
1: Uma boa tarde, hoje boa tarde, dia de namorado, 12 de junho.
0: Opa!
1: E eu querendo ouvir com Amado Batista, amor perfeito.
0: Certo.
1: Tudo de bom para todos. Viva o amor.
0: Viva o amor.
1: O amor faz diferença. É isso que Deus nos ensinou. Amar, amar e amar. É maravilha.
0: Exatamente.
1: Deus abençoe você com a sua família.
0: Obrigado.
1: E todos os casais do mundo inteiro.
0: Igualmente.
1: Tchau, tchau. Um cheiro no coração de todos. Com amor no coração.
0: Valeu. Ela mandou essa mensagem aqui já tem algum tempo. Somente agora foi possível atendê-la. Então vamos nós. Mas dia dos namorados é todo dia, né, gente? Vamos nós, trazendo aí a música que ela gosta, O Fruto do Nosso Amor.

0: Cadê o homem, Charles Help? Cadê o homem de Lima Campos, lá no Maranhão, rapaz?
1: Bom dia, Nelson Moroço. Bom dia. Estadinhas Campos, tô ouvindo. Maravilhoso programa, maravilhoso música. Na hora do amado.
0: É isso aí.
1: Essa música do amado.
0: Sim. Esqueceu? Qual é o nome?
1: Do Sertão. Ok, bom dia, tudo de bom, um abraço.
0: Outro abraço pra você. Ah, pensei que ele tinha esquecido. Vamos lá, né, o lavador de sovaco na pia do banheiro da rádio. O pessoal vai lhe pegar de cacete aqui, viu, Charles Help? Tome banho em casa, rapaz, tome vergonha, entra no chuveiro lá, lava esse sovaco, vem lavar na pia aqui. O pessoal tá pau da vida com você. Hoje já estavam reclamando de novo. Você lavou o sovaco lá hoje de novo? Não, só o cabelo? Rapaz, toma banho, moço. Toma banho, Charlizel. Por que é isso, rapaz? Filho do Sertão.

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Não se entregue. Às vezes as dificuldades assumem proporções gigantescas, dando-lhe a impressão de que não adianta lutar. Mas mesmo assim, arregimente as suas forças e creia no seu poder interior. Utilizando, você tem a oportunidade de constatar o tanto de que é capaz e talvez descubra ser muito mais do que esperava. Não tema os obstáculos, ainda que os problemas venham ampliados, multiplicados, concentrados. Acredite que nada são, pois você está com Deus. Ponha-se em ação. As dificuldades nada são quando você sabe o poder que tem. E esta é a nossa mensagem do nosso quadro Já Dizia o Véi Deitado. Vamos lá, Charles Help, vamos cantar mais uma? Desencontro do Amor.

0: Ô, minha gente, vamos continuando com o programa do Amado Batista.
1: Para você, para toda a produção, para todos os ouvintes.
0: Sim.
1: Você espera que eu escute essa, porque as músicas que eu mando, eu não escuto. Sim. Eu faço que na Dona Maria Emília. Depois que eu ouvi a música para você, só ouvi música uma vez.
0: Certo.
1: Entendeu? Mas eu não escuto as outras. Tomara que eu tenha sorte de ouvir essa.
0: Sim.
1: Eu estou escrevendo hoje, no dia 12 de junho.
0: Certo.
1: Hoje tá bom, pesando o dia para você e para todos os ouvintes.
0: Certo. Deixa eu ver a mensagem.
1: Eu até
0: dela.
1: Apaguei as que já tinha, eu apaguei agora, né? Não sei nem se ainda é isso aí, então eu tive que apagar essas que já tinha.
0: Sei.
1: Que já tinha escrito aí, entendeu?
0: Certo, certo.
1: Pois tá bom, bom dia.
0: Bom dia, bom dia. Mandou uma
1: coisa. Bom dia, boa.

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1: Agora pontualmente 8 horas.
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5: Oi, bom dia. Agora

0: Pois é, tô chegando.
1: JL Silva está chegando.
0: Chegando aqui com todo o gás, todo alto astral, nesta manhã sensacional, dia 2 de julho de 2026. Quinta-feira maravilhosa, manhã linda, linda demais, hein? Vamos lá então, véspera de sexta-feira, tá todo mundo ligado, todo mundo programado aqui na Mais Ouvida.
2: É bom demais, Júnior!
0: Bom demais ter você na melhor companhia, na melhor sintonia. 8 horas em Pedra, 11 minutinhos. A partir de agora você interage comigo, ligando 991-48-4215. Participando também através do Zap Zap do Sucesso, 991-58-4337. Esse é o Zap Zap aqui do programa Super Manhã. Fique à vontade, faça a festa musical. Amanhã promete com show de alegria no ar, no Super Manhã. Hora certa para você agora, 8h12.
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5: O velho mestre pediu a um jovem que colocasse uma mão cheia de sal em um copo de água e bebesse.
6: Qual é o gosto? Perguntou o mestre.
5: Ruim, disse o aprendiz. O mestre sorriu e pediu ao jovem que pegasse outra mão cheia de sal e levasse a um lago. Os dois caminharam em silêncio e o jovem jogou o sal no lago. Então, o velho disse:
6: beba um pouco dessa água.
5: Enquanto a água escorria do queixo do jovem, o mestre perguntou:
6: qual é o gosto?
5: Bom, disse o rapaz.
6: Você sente o gosto do sal?
5: Perguntou o mestre.
6: Não,
5: disse o jovem. O mestre então sentou ao lado do jovem, pegou sua mão e disse:
6: a dor na vida de uma pessoa é inevitável, mas o sabor da dor depende de onde a colocamos. Então, quando você sofrer, a única coisa que você deve fazer é aumentar a percepção das coisas boas que você tem na vida. Deixe de ser um copo e torne-se um lago.
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0: Beatles, nota que fala é massa, eu falo assim que acha o pau. Gostaria de ver uma música com Roberta Miranda, Marcas. Pra com ela oferecer a toda minha família na aldeia do Chucuru. Kika, Pérola, Coca, Miguelo, Bruno, Raquel, César, Neném, na aldeia do Sunil, em Águas Belas, Chile, Sheila, Cida, Socorro, Lourdinha, Tissis, Tibandog, Miguel, Tixabier, Titon, Lourdinha, Té, Manuel, Leda, Silene, Alessandro, Alessandra, Roseane, Rosileine, Rosemary, Kirua, toda a minha família aqui no Riacho do Navio, em Floresta, no Riacho do Pau, aqui no Riacho do Pau, meu primo Beto, meu primo Herão, meu primo Miranzinho, lá no sítio Mororó, meu tio Coquinho, minha grande amiga Negra de Toco, na fazenda Cardeirão. E pra você, Jansal, que é um grande locutor, muito obrigado, meu filho. Bom dia.
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2: Bom dia, JL. Aqui é Leidiane, do Sítio do Meio. Eu queria pedir a música dos Glegos pra oferecer pra Laura, tá ligadinha lá nas barreiras. Pra Lúcia, minha mãe, que tá ligadinha na raia. Pra Larissa, ligadinha em Garanhuns, Lohane, Lauane, meu cunhado Luciano, pra Pepe Eloá, pra Luiz Fernando, pra Miguel Fernandes, pra Lara, e pra Samuel, pra Samus, e pra todos vocês aí da rádio. E passo um bom dia aí pra vocês. Pra

0: Só peço a Deus muita saúde e que ele continue aí nos abençoando pra que a gente consiga comprar o mel, o leitinho dos meninos e o modo da mulher. O resto é só fé. É um grelô.
1: Adelson Pagodão.

0: 98,7, a sintonia do seu coração, tá aí pra gente, o Grelo Sofé. Leidiana tá super ligada aqui na gente, muito obrigado aí pela companhia. Ela e toda a família, sempre ouvindo a nossa programação aí no Sítio do Meio, município de Buíque. Uma excelente manhã para os buiquenses de plantão, todos os dias na melhor sintonia. A turma ouvindo a gente em 98,7, em casa, no trabalho, no comércio. Que maravilha, que bom, hein? A gente agradece a sua preferência, a sua audiência, a sua companhia, na melhor sintonia certa do seu rádio. E atenção para esta nota de utilidade pública. Quem encontrou ou encontrar uma canga de boi e uma grade de carro de boi perdida do sítio Lages para a Lagoa do Meio, por favor, entre em contato através do telefone 991-22-3031, que será bem gratificado. Falar com Paulo Tenório pelo número 991-22-3031. Paulo Tenório agradece. Nossa amiga Márcia do Riacho do Pau, muito obrigado, Márcia, pela participação. Uma ótima manhã de quinta-feira. 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Hora certa, agora 8h29, a gente volta daqui a pouco.
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3: Olá, ouvintes! Começamos o nosso bloco de fofocas de hoje, com o flagra que promete agitar o mundo das celebridades. Aquele casal ioiô da telinha, que vive entre idas e vindas, foi visto juntinho novamente em um jantar super romântico na noite de ontem. Fontes próximas aos pombinhos garantem que o clima era de total reconciliação, com direito a muitos carinhos e olhares apaixonados. Será que agora é pra valer? Os fãs, claro, já estão em polvorosa nas redes sociais, torcendo por um final feliz para essa história de amor cheia de reviravoltas. E a pergunta que não quer calar é: o que será que mudou dessa vez? Nossos detetives de plantão já estão investigando cada detalhe para trazer as últimas informações sobre esse romance que não sai da boca do povo. Fiquem ligados!

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Muito bem, são 8 horas em Pedra, 43 minutos. De volta da melhor sintonia do seu rádio, a melhor programação. Todo mundo ligado aqui na gente. A gente agradece a preferência nesta manhã super musical, manhã de quinta-feira. Atenção, vende-se um terreno em ótima localidade, no sítio Veneza, próximo ao campo.

0: Em breve, perto do terreno, haverá creche, posto de saúde e parque de exposição. Avisamos que no terreno já tem aí um poço artesiano para você que queira fazer uma chácara com piscina. Mais informações, entrar em contato no telefone 99133-4532. Vamos prosseguindo nesta manhã simplesmente musical. Amanhã promete com um show de alegria no ar pra você. Amanhã tá linda demais, com muita música boa pra você.
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1: Mande seu áudio aqui para o nosso Super Manhã, 991-58-4337. Vá participando, vá interagindo. Bom dia, Lenira Ramos.
2: Bom dia, meu amigo JL. Bom dia, gostaria de...
1: Bom dia, minha querida.
2: Pregadores de Rosas.
1: Certo.
2: Para oferecer a minha manita com toda a família.
1: Ok.
2: Meu pai Zezé Batu, a dona Marota.
1: Certo.
2: Com toda a família, a minha prima Irene, toda a sua família, Cicim, Cazuzinha, Dona Isaura e toda a família.
1: Muito bem.
2: Matheus Mirim, toda a família, meu grande amigo Aldeire e toda a família, a todos os meus familiares e a todos os meus amigos. Um forte abraço e um cheiro no coração de todos.
1: Valeu,
2: todos,
1: bom dia.
3: Bom dia.
1: Essa é a Lenira Ramos. Muito obrigado, Lenira. Uma excelente manhã. Larissa está em Garanhuns. Bom dia, Larissa.
4: Bom dia, JL. Aqui é Larissa. Gostaria de ouvir uma música com Pablo. Quem ama não machuca. Com ela ofereço para minhas filhas, Lawane e Lohane, meu filhinho Luan Ravi, meu esposo Luciano, minha mãe que está ligadinha no sítio do Meio, Vera Lúcia, e para todos vocês da rádio.
1: Valeu, Larissa. Uma excelente manhã para você. Está todo mundo ligado aqui da nossa sintonia.
5: Olha a mensagem,
1: hein? Mensagem da Anilda Melo, do sítio Veneza. Ela diz, bom dia, quero ouvir Roberto Carlos, todas as Nossas Senhoras. Ofereço um toque especial para os filhos Janaína, Jéssica, Jefferson, para as netas Maria Júlia, Geisa, Nicole, para o esposo Genivaldo, para os pais Taé, também para a mãe Lindalva, para o irmão Teco e para todos da rádio e para todos os ouvintes que estão acompanhando a programação. Bom dia, muito obrigado pela companhia.
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1: Olha a hora, 8h47, chegando o Rei Roberto Carlos, todas as Nossas Senhoras. Bom dia para você, uma ótima quinta-feira.

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Muito bem, tá aí pra gente, Pregadores de Rosa, Marcos Antônio na sintonia certa do sucesso. Lenira Ramos em Venturosa, ligada da gente, muito obrigado pela companhia. O som do Pablo, Quem Ama Não Machuca, Larissa de Garanhuns, tá ligadazinha na gente lá no Agreste Meridional. Muito obrigado aí pela preferência na sintonia certa do sucesso. Todo mundo ligado aqui na melhor, todo mundo aí sintonizando a melhor programação musical do seu rádio. O povo da pedra sintoniza sempre a mesma frequência. 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Uma manhã linda, linda, manhã maravilhosa de quinta-feira, todo mundo ligado aqui na melhor.

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3: 9 horas pontualmente, é hora de informação. Colisão entre caminhão, van, moto e carro deixa 5 mortos e 4 feridos na BR-232 em Belo Jardim.

0: grave sinistro de trânsito envolvendo 4 veículos deixou 5 pessoas mortas e ao menos 4 feridos na manhã de ontem, quarta-feira, dia 1º de julho, em Belo Jardim. A colisão múltipla ocorreu por volta das 9h45, no quilômetro 172 da BR-232. De acordo com informações preliminares da Polícia Rodoviária Federal, a suspeita de que o condutor de uma motocicleta tentava realizar uma ultrapassagem em local proibido. A matéria completa você acompanha logo mais às 10h30 no Jornal da 98. Fique ligado aqui na Melhor. Nove horas, um minuto.
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0: Agora, pelo horário de Brasília, 9:02.
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9: E a gente de volta agora, 9h07, 9h07 agora, estou de volta com Sensibilidade Musical, nesta quinta-feira musical. Eu sou o JL Silva.

0: Você, são 9h08. 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

0: bom dia, JLC. Aqui é Rose da Fazenda Caldeirão. Gostaria de ouvir uma música com Amado Batista. Sempre quando chego em casa já me espera no portão. Para oferecer aqui a Matheus, a Luquinha, a Nega de Toco, a Bruguela da Reciclagem aí na Pedra Minha Irmã, a Isaquiel lá na Bica, a Claudinha de Quino na Fazenda Tira Couro, a Vovó Maroca no Posto Boi, a Lourdes Paulino lá no Cumbre, a Pesqueirinha no Restaurante aí na Pedra, a Eliane Vaz lá nas Panelas, a João Paulo aí nas Panelas, a Roberto Beijo aí no Urubu, e a toda a galera que está escutando essa rádio. Valeu, JL Silva. Cuida!
1: JL, meu nome é Maria Laura, ligadinha no Sítio Meio. Queria pedir uma música oferecendo a minha filha Maria Valentina, a minha mãe aqui que tá ligada na rádio, Vera Lúcia, e a minha irmã Larissa, Lauane, Lohane, Luan Ravi, Samy, Samuel, Niantainá e a Santiago. Eu queria pedir a música da Mãe Solteira.
2: Bom. Valeu, muito obrigado, minha querida. Excelente manhã pra Maria Laura aí ligada na gente. Bom dia, bom dia.
3: Oi, bom dia.
2: Vamos prosseguindo porque a festa musical no seu rádio continua por aqui. Atendendo aqui o nosso amigo Vaca Véia no sítio Bica de Baixo. Alô, Vaca Véia, bom dia. Uma ótima manhã pra você. São 9 horas mais 11 minutos.

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1: 98,7, a sintonia do sucesso, batidão estronda na melhor programação musical. Maria Laura ligada da gente, muito obrigado Maria Laura, uma ótima manhã pra você. Todo mundo ligado aqui na frequência musical 98,7. Tivemos ainda Amado Batista, né? Valeu, valeu. Todo mundo ligado. Deixa me ver quem tá por aqui também participando da nossa programação. Deixa eu dar uma olhadazinha aqui no nosso zap zap. Todo mundo zapeando, participando. Eu agradeço aqui a sua audiência. Rosivaldo, super ligado. Alô, Rosivaldo. Participou também desse bloco, pediu Amado Batista. A gente agradece. Minha gente, atenção para esta nota de utilidade pública. Pede-se a quem encontrou ou encontrar uma canga de boi e uma grade de carro de boi perdida no sítio Lages para o sítio Lagoa do Meio. Quem encontrou ou encontrar, por favor, entrar em contato com Paulo Tenório pelo número 991-22-3031, que será bem gratificado. Desde já, Paulo Tenório agradece.

0: Brasil!
1: Agora na melhor FM musical do seu rádio, 921. A gente volta daqui a pouquinho que eu conto o som preferido.
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3: A Inglaterra sofreu mais do que o esperado, mas conseguiu a classificação ao vencer a República Democrática do Congo por 2-1 pela segunda fase da Copa do Mundo. Os africanos surpreenderam logo aos 7 minutos com Brian Sipenga, mas a reação inglesa veio no segundo tempo. Harry Kane marcou duas vezes, aos 75 e aos 86 minutos, e garantiu a virada da equipe comandada por Thomas Tuchel. Com o resultado, a Inglaterra avança às oitavas de final e terá pela frente o México, que eliminou o Equador. Apesar da vitória, os ingleses encontraram muitas dificuldades diante da seleção congolesa, que fez uma campanha histórica e esteve perto de provocar uma das maiores zebras do Mundial.
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0: De volta ao nosso Supermanhã, são 9h35. 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
1: Mande seu áudio aí para o zap do Supermanhã 991-58-4337. Vera Lúcia, bom dia, Vera.
2: Bom dia, JL. Aqui é Vera Lúcia do Sítio do Meio. Tá pedindo a música do Caminhoneiro para oferecer a todos meus filhos, a todos meus netos, a Larissa lá em Garanhuns, a Maria Nora lá no Sítio Fundão, a Betânia lá no Sítio Barreiras e a todos vocês da rádio. E muito obrigado, que eu sou fã dessa rádio. Essa rádio é maravilhosa.
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3: Olá, Josina Vigna, bom dia. Meu responsável da Pedro Santana, por favor, que é aqui na rua 91 Pintado. Gostaria de pedir a música de Priscila Santana, ofereço pra você e todos os ouvintes da rádio.
1: Valeu, Luziene, muito obrigado aí pela sua companhia. Uma ótima manhã, tá todo mundo ligado aqui na nossa programação musical, a melhor programação musical de FM de todo o interior de Pernambuco.
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1: Supermanhã, nossa amiga Maíra também tá super ligada. Alô, Maíra, bom dia pra você, seja bem-vinda.
5: Oi, bom dia, tava sumida, mas estou por aqui. Maíra, aqui do Belezal. Eu gostaria de escutar um louvor de Aline Barros, né? Qualquer um que você puder botar, você pode botar. Eu ofereço pra minha mãe, Rosineide, lá na
1: Certo.
5: Rua do Campo, pra minha irmã,
1: okay.
5: Rosimara, pra minha prima Joyce, pra toda a minha família.
1: Tá certo, minha
5: Bom
1: querida.
5: Bom dia, fica na presença de Deus.
1: Bom dia. Valeu, Maíra. Uma excelente manhã pra você que sintoniza aqui a melhor sintonia do seu rádio. Amanhã promete com um show de alegria no ar.
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1: Você pede, a gente toca sempre a música que você gosta de ouvir. Chegando pra gente, a cantora gospel Aline Barros. Ressuscita-me. Agora 9h38.

0: Caminhoneiro. Uma história real que aconteceu na cidade de Castelo, no estado do Espírito Santo. E para contar essa melodia, eu, Denis Gerais, convido meu amigo Flávio Moreno, o mais apaixonado da Bahia.
1: E essa vai em memória, a filha do meu amigo caminhoneiro.

0: 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Filha do Caminhoneiro, um toque pra Vera Lúcia aí no Sítio do Meio, ligada na gente. 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
1: Das celebridades está em polvorosa com a notícia que acaba de chegar. O namoro da apresentadora Carolina Loureiro e do empresário Bernardo Cascais chegou ao fim. A revelação, feita no programa Vê Mais Fama, pegou muitos de surpresa, apesar das especulações que já rondavam o casal. Fontes próximas aos dois confirmaram que a separação já aconteceu há alguns meses, mas só agora veio a público. O que mais chamou atenção foi a postura elogiável do ex-casal, que, segundo os comentadores, terminou tudo de forma amigável. Eles que viajaram o mundo juntos parecem estar em fases diferentes da vida. Apesar da tristeza do término, a discrição e o respeito mútuo prevaleceram. Agora, resta saber quais serão os próximos passos de Carolina e Bernardo no cenário amoroso.
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0: 9:56.
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0: Super Manhã, sua rádio preferida. Tocando somente as melhores nesta manhã de quinta-feira. Amanhã promete com um show de muita alegria no ar para você. Daqui a pouquinho, às 10h30, tem um Jornal da 98 para você ficar sempre muito bem informado. Vamos prosseguindo, tocando, atendendo a sua música preferida aqui no Super Manhã.
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1: Muito bem, vamos lá então. Maria do Bairro Alto da Boa Vista, tá ligada. Bom dia, Maria.
2: Bom dia, JL Silva. Gostaria de ouvir a música com o Beto Barbosa, ABC dos Namorados. E ofereço a biúta, tá certo? E tenha um bom dia. Obrigado.
1: Obrigado pela companhia, uma excelente manhã. Nega da Fazenda Caldeirão, bom dia.
3: Bom dia, Josinaldo Lira, meu amigo. Se der tempo aí, você bote aí um louvor.
1: Certo. Ok.
3: Carla, qualquer um. Para oferecer a todas as minhas irmãs.
1: Tá certo, minha querida.
3: Arroz da Fazenda Caldeirão, Lira.
1: Ok.
3: Seu Tom Pifeiro, sua esposa e família, minha mãe Fátima, toda a minha família, Denilda, Jeová e família. Minha amiga Márcia, lá no Riacho, pode ser todos Macaí de família. Minha amiga Eliane Paz na Panela. Porque ela vai ficar sem esforço e família. E para todos os ouvintes dessa maravilhosa rádio.
1: Ok, muito obrigado. Excelente manhã para você. Bom dia. Ainda, deixa eu ver quem tá por aqui, a Maria Cícera, lá da Rua do Campo. Bom dia.
4: Bom dia, Lauro Lida.
1: Tudo bem, minha querida?
4: Lauro Lida.
1: Tudo bem.
4: Quero que você bote a música aí.
1: Chitãozinho e Chororó. Certo.
4: Aparecendo okay. A Dona Rosa, Rosaviane, Malina, El, Nadiel.
1: Ok.
4: A neta, Helena.
1: Certo.
4: Renan, Leonardo.
1: Muito bem.
4: E aí? Eu moro aqui na rua da Badabá.
1: Valeu. Muito obrigado, Maria Cícera. Rosa da Avenida Antônio Paz de Lira. Bom dia, Rosa.
5: Olá, bom dia, JL Silva.
1: Sou eu mesmo.
5: Aqui quem está falando é Rosa, aqui da Rua Antônio Paz de Lira.
1: Certo.
5: Eu gostaria que, antes de terminar seu programa, você passe aquela de Maria passa na frente.
1: Ok, minha querida.
5: Que seja para... Pra oferecer pra você, pra
1: muito
5: sua
1: obrigado.
5: Família e pra Nilton também com a família dele, a Sirene Siqueira também com a família dela, pra Lourdes Paulinho lá do Cumbo com a família dela também, pra mim, pra nossa família e pra todos aí da rádio e pra todos aqueles ouvintes, tá certo?
1: Tá certo.
5: Eu agradeço, meu, de coração.
1: Valeu.
5: Meu, JL Silva.
1: Muito obrigado, Rosa. Bom
5: tchau,
1: dia pra você.
5: Boa noite. Oi, bom dia! Oi, sim, super também pra... Manhã.
1: Super Manhã continuando na melhor sintonia. Tá chegando pra gente ABC dos Namorados, Beto Barbosa. Falando pra Mari Biú, tá aí no bairro Alto da Boa Vista, agora 10:08.

0: 10:24.
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2: A justiça italiana concluiu a audiência sobre o novo pedido de extradição da ex-deputada brasileira Carla Zambelli. A decisão sobre o caso deve ser anunciada, gerando expectativa no cenário político e jurídico. Esta audiência discutiu o segundo pedido de extradição feito pelo Brasil contra a ex-deputada, que é alvo de investigações no país. Em maio, a justiça da Itália havia anulado a primeira solicitação para que ela retornasse ao Brasil para cumprir pena. O desfecho deste processo é aguardado com atenção, pois pode definir o futuro legal de Zambelli e sua eventual volta ao Brasil para responder às acusações. A situação tem sido acompanhada de perto pela imprensa internacional.

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0: Essa é a sua 98,7 de volta, agora são 10 horas 36 minutos. Davi tá no Horizonte Alegre ouvindo a gente. Olá, bom dia.
1: Eu mesmo. Aqui quem está falando. Bom dia, J.L. Silva. Aqui quem fala é Davi do Horizonte Alegre. Toca uma música aí pra mim aí. O pessoal aí do Alegre. Legião Urbana. Qualquer uma de Legião Urbana.

Bom dia, JL. Aqui é Juscelene Barra São José. Gostaria de ouvir uma música com Marco Antônio, Dentro desse Calabouço. Com ela eu ofereço a minha filha Luana, meu neto João Postinho, Maria Vitória, meu neto Luiz Gustavo lá em Custódia, meu filho que está assistindo pelo Instagram lá em Fortaleza. Ofereço também a Maria Honório no sítio Fundão, a Silene, minha grande amiga no sítio Fundão, com o esposo dela Afonso e a família, a João Pipeiro na Fazenda Caldeirão, a Dona Virgínia aqui na Rua do Campo e a todos

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1: Tá aí pra gente as últimas de hoje, Marcos Antônio. Valeu pra Jusilene Faustino, ligadazinha da gente. Alô, Jusilene Faustino, nosso amigo da Vila no Horizonte Alegre, muito obrigado, bom dia, tá todo mundo ligado aqui na Melhor.
2: Oi, bom dia!
1: Final do nosso programa de hoje, o Supermanhã volta segunda-feira, na sequência tem o Jornal da 98. Às 11 horas tem um programa Temas Nordestinos com o poeta Geraldo Pereira. Meio-dia, Delso Moura e o programa Amado Batista Show. 1 hora da tarde, o programa Oração Eucarística com Nildo Marcos. Fique ligado aí na nossa programação. Amanhecer, 10h46.
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4: Olá, ouvintes. Deixa eu te fazer uma pergunta bem básica aqui. Você já foi enganado alguma vez? Deus mandou eu te gravar esse áudio agora e usou alguém para enviar até você para dizer o seguinte para você. Você foi enganado. Enganaram você. Isso mesmo. Enganaram você. Enganaram você quando disseram que você não ia conseguir. Te enganaram quando disseram que você é fracassado, é fracassada. Te enganaram quando disseram que a sua empresa ia quebrar, ia falir. Enganaram você quando disseram que você não ia conseguir passar naquela prova. Enganaram você quando disseram que a sua bênção não ia chegar. Te enganaram, mentiram para você. Porque o que Deus manda te dizer é que Ele é contigo. O que ele manda te dizer está lá em Isaías 41, versículo 10. Não temas, eu estou contigo. Não te assombres, eu sou o teu Deus. Ouça, o Senhor é contigo para te abençoar. E se Deus é contigo, pouco importa o que as pessoas falam sobre você. Não deixe ninguém mais te enganar. Vai pela palavra, porque a palavra tem bênção para você. Que Deus te abençoe. Até o nosso próximo momento.
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1: Olá, muito bom dia para você. Hoje é quinta-feira, 2 de julho de 2026. Eu sou o JL Silva e deixo você bem informado a partir de agora. Presidente Lula tem 48,8% e Flávio Bolsonaro aparece com 42,3% no segundo turno. É o que aponta a pesquisa Atlas Bloomberg. O presidente Luiz Inácio Lula da Silva, do PT, tem 48,8% das intenções de voto em um eventual segundo turno contra o senador Flávio Bolsonaro, do PL, que aparece com 42,3%. É o que aponta a pesquisa Atlas Bloomberg, divulgada na quarta-feira de ontem, dia 1 de julho. Indecisos, brancos e nulos somam 8,9%. TSE decide manter em 2026 limites e gastos de campanha de 2022. Eleição terá mesmo teto de despesas do último pleito, com 4,9 bilhões de reais. Pedro Lacerda.
6: O Tribunal Superior Eleitoral decidiu manter nas eleições de 2026 os mesmos limites de gastos de campanha adotados em 2022. A decisão da corte foi unânime. Na prática, candidatos e partidos terão o mesmo teto de despesas da última eleição geral, 4 bilhões e 900 milhões de reais. O presidente do TSE, ministro Cássio Nunes Marques, lembrou que o reajuste do fundo partidário, aprovado pelo Congresso Nacional, foi vetado pelo presidente da República. O TSE também considerou os impactos sobre as políticas de inclusão. De acordo com Cássio Nunes, um teto maior poderia concentrar mais recursos em candidatos que já ocupam mandatos, reduzindo o dinheiro destinado às cotas para mulheres, pessoas negras e outros grupos previstos na legislação. Outro ponto levado em conta foi a posição dos próprios partidos. Segundo o presidente da corte, a maioria das legendas defendeu a manutenção dos valores de 2022. Para o TSE, a medida ajuda a preservar o equilíbrio financeiro das campanhas e dá mais estabilidade à disputa eleitoral deste ano. Da Rádio Nacional em Brasília, Pedro Lacerda.
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1: Hoje de quinta-feira na Pedra, sol com algumas nuvens, hoje não chove, temperatura mínima 17, máxima de 26 graus. E uma colisão entre caminhão, van, moto e carro deixa 5 mortos e 4 feridos em Belo Jardim. Um grave sinistro de trânsito envolvendo 4 veículos deixou 5 pessoas mortas e ao menos 4 pessoas feridas na manhã de ontem, quarta-feira, dia 1º. A colisão múltipla ocorreu por volta das 9h45 no quilômetro 172 da BR-232, no município de Belo Jardim, no Agreste. De acordo com informações preliminares da Polícia Rodoviária Federal, a suspeita é de que o condutor de uma motocicleta tentava realizar uma ultrapassagem em local proibido. Para evitar a colisão, o motorista de um caminhão que vinha no sentido oposto tentou desviar, mas perdeu o controle do veículo. Invadiu a contramão e atingiu de frente a moto e uma van. Um carro de passeio que vinha logo atrás da van não conseguiu frear a tempo e também colidiu na parte traseira do veículo. 10 horas mais 53 minutos, 10h53 pelo horário de Brasília. E a PGR, Bolsonaro tem 48 horas para se manifestar sobre arma apreendida. Alexandre de Moraes pediu nova manifestação após o fim de inquérito. Pedro Lacerda.
6: O ministro Alexandre de Moraes, do Supremo Tribunal Federal, determinou nesta quarta-feira que a Procuradoria-Geral da República e a defesa do ex-presidente Jair Bolsonaro se manifestem em até 48 horas sobre o caso da arma apreendida com um dos seus seguranças. A decisão foi tomada logo após a Polícia Civil do Distrito Federal concluir o inquérito sobre a pistola Glock calibre 9mm que estava com o militar Estácio Leite da Silva Filho durante uma blitz em Taguatinga, região administrativa do DF, no último dia 15. O segurança afirmou que levava a arma para conserto. No relatório final, o delegado Thiago Boeing entendeu que Jair Bolsonaro não cometeu crime. O argumento é que o ex-presidente possui o registro válido do armamento e não havia restrição judicial para manter a arma em casa, onde cumpre prisão domiciliar. No entanto, o delegado sugeriu o indiciamento do sargento Estácio Leite por porte ilegal de arma de fogo de uso restrito, pois ele transportava o item registrado em nome de terceiros. O procurador-geral da República, Paulo Gonê, já havia sido ouvido sobre o caso na semana passada e pediu que a corte aguardasse o fim das investigações para avaliar se a posse da arma configura uma falta grave que poderia levar à perda do benefício da prisão domiciliar. Com o inquérito concluído, Alexandre de Moraes aguarda agora os 2 pareceres para decidir se o ex-presidente pode continuar em prisão domiciliar ou se deve retornar ao regime fechado. Da Rádio Nacional em Brasília, Pedro Lacerda.
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1: Homem morre após ser esfaqueado durante discussão em Arco Verde. Um homem não resistiu aos ferimentos e morreu após ser esfaqueado na noite da terça-feira, no bairro Cidade Jardim, no sertão de Pernambuco, no município de Arco Verde. Juscelio Vira da Silva, de 38 anos, segundo as primeiras informações, se envolveu durante a noite da terça-feira, em uma discussão, né? Ele se envolveu em uma discussão com um homem quando acabou sendo atingido por um golpe de faca nas costas. Após a agressão, a vítima foi socorrida ao hospital regional da cidade, mas não resistiu e faleceu após ter recebido atendimento médico. Após o óbito ter confirmado, o corpo foi encaminhado para o Instituto Medicina Legal de Caruaru. E um jovem é morto a facadas em Saloá e polícias prendem suspeitos horas após o crime. Um jovem de 20 anos foi morto a facadas na tarde de ontem, quarta-feira, 1º de julho, em Saloá, no Agreste. A atuação integra das atuação, claro, integrada das polícias militar e civil, resultou na prisão do principal suspeito poucas horas após o crime. A vítima, Carlos Eduardo da Silva, de 20 anos, sofreu um golpe de faca na região das costas. Populares o socorreram e levaram ao hospital do município, mas ele já chegou à unidade de saúde sem sinais vitais. Vamos agora com o Boletim da Copa. Boletim da Copa!
0: Boletim da Copa! A Bélgica garantiu a classificação às oitavas de final da Copa do Mundo ao vencer Senegal por 3-2 em Seattle. A seleção senegalesa chegou a abrir vantagem, viu os belgas reagirem e levarem a decisão para a prorrogação e conseguiram marcar o gol da vitória no tempo extra para seguir viva na disputa pelo título. A partida foi marcada pelo equilíbrio e por momentos de tensão, incluindo uma paralisação no primeiro tempo após a invasão de dois torcedores ao gramado. Com o resultado, a Bélgica avança para as oitavas de final. Boletim da Copa!
1: Está terminando o Jornal da 98 de hoje. Obrigado pela audiência, obrigado pela companhia. O Jornal da 98 volta na segunda-feira, às 10h30, logo após o Supermanhã. Eu volto na segunda às 8 horas no Supermanhã. Um abraço, na sequência o programa Temas Nordestinos. Fique ligado aí na nossa programação.
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1: E a gente confira a hora certa, não se perca no tempo, olha a hora, 10h58.
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1: Hora certa!
2: 11 horas e 16 minutos.
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0: 11:45.
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4: 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Hora certa.
5: 11 horas e 48 minutos.

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2: Vamos lá, meus amigos e minhas amigas. Está entrando no ar mais um programa do Amado Batista para vocês, com este velho amigo do rádio, Edelson Moura. E do meu lado, Charles Help, Franklin Russo. Nós vamos comandar esta uma hora, trazendo aqui os grandes sucessos do nosso grande ídolo, Amado Batista. E hoje eu quero começar desejando muita saúde, muita paz, muita tranquilidade para as pessoas, para os meus amigos, para os meus ouvintes. Saúde, paz, felicidade e muito dinheiro. Vamos começar. Madrugada na cidade é a primeira de hoje.

0: Vamos começar a atender os nossos amigos, Franklin Russo.
1: Bom dia, Deus Moura.
0: Bom dia.
1: Meu nome é Maria Lohane, eu moro em Santa Luzia do Paroá.
0: Oi, Maria.
1: E sou filha de Márcia Farias. Queria dedicar uma música à minha mãe, Márcia Farias, aqui em Santa Luzia do Paroá.
0: Alô, dona Márcia.
1: Beijão, eu estou ouvindo o programa de vocês.
0: Obrigado, minha querida, muito obrigado, viu? Bom demais receber essa mensagem e saber que vocês estão nos ouvindo em Santa Luzia do Paroá. Seresteiro das noites. Vamos curtir.

0: Alô, alô, quem tá aí pra falar comigo?
1: Bom dia, Adelson Moura.
0: Bom dia.
1: Sento aqui em São Francisco de Assis, Piauí.
0: Ô, meu amigo.
1: Nossa Nova, São Francisco do Piauí.
0: Certo.
1: Bom dia, Adelson
0: Moura. Bom dia.
1: Bom dia, a Márcia Ferreira. Bom dia aí, o Charles Help.
0: Isso, é, Charles Help.
1: Bom dia, o Charles Help.
0: Severino. Ei, Severino.
1: Eita, Deus do céu, esse Charles Help é um negócio.
0: É uma tragédia.
1: Pois é, Deus do céu, eu quero pedir a música de Amado Batista. Escuta aqui, benzinho, esta canção, viu?
0: Certo.
1: E no final do programa, eu quero a música do amigo Adelso Moura.
0: Certo, certo.
1: Amor Antigo, parece que é, eu tô assim sem lembrar o nome da música, mas parece que é Amor Antigo, que você canta.
0: Sei.
1: Eu gosto da música dessa, mas sabe que eu vou procurar lembrar pra eu dizer como é o nome da música, você canta, esqueça.
0: Sim, mas sim, é normal.
1: Amor Antigo.
0: É normal.
1: Aí eu ofereci pra minha filha, minha esposa Maria, o filho Cássio, e todos os ouvintes do programa, viu?
0: Certo.
1: E fica com Deus, um abraço, tchau, tchau.
0: Obrigado, fica com Deus.
1: Prazer,
0: você também.
1: Nosso. Beleza?
0: Prazer grande receber sua mensagem por aqui, meu amigo. Então vamos lá, Franklin Russo, vamos tocar pra esse amigo nosso a música Escuta.

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14: Hoje a paz de Deus esteja com você. Uma paz mansa, proveitosa, a que você mais deseja e que transporta o seu pensamento a paragens belas, saudáveis. Essa paz chega agora ao seu coração, bastando que mentalize uma poderosa e divina energia a lhe suplantar os problemas, a amenizar as dores, abrir novas perspectivas, acender luzes nos seus caminhos. Consiga a paz. Permita surgir um brilho novo no seu olhar e um sorriso nos seus lábios. Quando você quer, de fato, a paz, ela aparece. Já dizia o velho deitado, minha gente. E vamos nós, continuando aqui, trazendo mais uma música para você. Mar de Carinhos.

0: Brasil está ligado no programa do Amado Batista, minha gente.
1: Bom dia, Edelso Moura.
0: Bom dia.
1: Fala, eu, Adelso Nogueira, daqui de Caxias, Maranhão.
0: Ô, Adelso.
1: Eu quero ouvir Amado Batista, Se For Por Amor.
0: Certo.
1: Eu divido essa música com toda a minha família, para todas as ouvintes que estão na escuta do seu programa. Eu ouço pela Rádio Paraíso.
0: Sim.
1: De Caxias, Maranhão.
0: Legal. Bom dia, boa tarde, boa noite. Alô, Caxias. Alô, meus amigos da Rádio Paraíso, esta potência. Vamos nós, trazendo a música que ele gosta, a música que ele está pedindo aqui para ouvir, porque quem manda é o ouvinte. Se Não For Por Amor.

0: Está de volta ao nosso programa, nossa querida ouvinte Idalina. Ela já se tornou uma repórter do nosso programa lá em Cerejeiras.
1: Bom dia, boa tarde, boa noite.
0: Bom dia, boa tarde, boa noite.
1: Quem fala é a Idalina de Cerejeiras Rondônia.
0: Muito bem.
1: É, da Chácara Boa Esperança.
0: Certo.
1: Quero pedir uma música com a Amado Batista, Os Pontinhos.
0: Certo.
1: Esta música eu ofereço para todos os locutores da Ondas Verde, a rádio do seu jeito.
0: Sim.
1: E ofereço também para todas as minhas amigas que ouvem o programa.
0: Sim.
1: Que desejo que todos estejam bem.
0: Que bacana.
1: Você, e para vocês aí também.
0: Certo.
1: Isso para você, para todos que estão ao seu redor.
0: Obrigado, Idalina.
1: Eu tenho muito prazer de estar mandando um áudio para vocês. Fico feliz quando vocês atendem.
0: Que bom.
1: Que todos que eu mando já fui todos ouvidos.
0: Certo.
1: E vou terminar por aqui. Já falei bastante. Tchau.
0: Tchau, Idalina.
1: Bom dia, boa tarde, boa noite.
0: Bom
1: tchau,
0: dia.
1: Obrigado.
0: Boa tarde,
1: beijo
0: boa noite.
1: Para todos meus amigos, para todas as pessoas que estão ouvindo.
0: Tá certo, Idalina, tá certo. Olha, que bom, né? Ela que é de Cerejeiras, do estado de Rondônia, está aqui dando ar da graça e pedindo música. Isso é que é o melhor. Toca pra ela, Franklin Russo, Os Pontinhos.

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Nada fica escondido. Tudo é revelado mais cedo ou mais tarde. Pode demorar 100 anos, 50 anos. Um dia a verdade vem à tona e vai envergonhar muita gente. Muita gente que se acha que manda no Brasil, que é o todo-poderoso, que é imbatível. Não adianta, gente. É bíblico. Está na Bíblia, a verdade um dia aparece. A verdade vem à tona, não adianta. Tudo que fizerem de errado, um dia é revelado. Vocês estão vendo aí o que está acontecendo, né? Banco Master, um monte de gente aí, tudo trancado dentro de casa com medo, porque tem neguinho envolvido até a tampa, não é verdade? Porque tudo se revela. Um dia a verdade aparece. Tem uma música do Zé Augusto que diz assim: mais um dia a verdade escondida aparece, o que nunca se espera acontece, não é? É isso aí, gente. Vamos ouvir agora mais uma música cantada pelo Amado Batista. Tá com raiva de mim?

Tenho que mandar aqui um alôzinho para o nosso ouvinte Alcir. Ele mandou uma mensagem dizendo assim: Adelson Moura, como você está, meu amigo? Tá vendo? As pessoas se preocupam comigo. Obrigado, Alcir. Eu vou bem, graças a Deus. E você, rapaz, como é que você tá? Tá tudo legal por aí? Você, sua família? Tá todo mundo bem? Olha, vou oferecendo aqui para você, para todos vocês daí, uma música do Amado Batista bem legal, tá bom? Vulto na Estrada.

0: O Brasil está ouvindo o programa do Amado Batista.
1: Bom dia, Delson Moura.
0: Bom dia, boa tarde, boa noite.
1: Bom dia, boa tarde, boa noite.
0: Isso, minha amiga.
1: Aqui quem está falando é Maria Luísa, aqui de Comiza, Mato Grosso.
0: Ô, minha amiga freguesa.
1: Gostaria de ouvir uma música.
0: Sim.
1: Do Amado Batista,
0: Sim.
1: Sol Vermelho.
0: Ótimo.
1: Oferecendo para todas as minhas amigas lá do Colégio Bom Jesus.
0: Certo.
1: Espero que todos tenham um bom dia, uma boa tarde, uma boa noite, fica com Deus.
0: Amém. Vamos tocar para Maria Luísa, lá de Conisa, Sol Vermelho.

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Louvado seja, bendito seja o nome de nosso Senhor Jesus Cristo, que para sempre seja louvado. Bendito seja o nome do Senhor que fez o céu e a terra. Bendito seja o nosso Deus que me criou, que te criou. Somos filhos e filhas dele. Seja bem-vindo, bem-vinda, homem e mulher de Deus. Com muita alegria, com muito carinho, estamos iniciando, pela graça de Deus, mais um programa, Hora Santa Eucarística, começando agora. Música.

Quero com toda alegria, com todo carinho, saudar a você, meu irmão querido, a você, minha querida irmã, de longe e de perto, que está acompanhando o nosso programa. Quero te desejar, em nome do Senhor, a paz, a saúde, a bondade, a ternura de Deus sobre você, sobre tua casa, sobre tua família. Envia-nos, ó Pai, o vosso Espírito Santo, para que com autoridade e poder o Espírito Santo de Deus traga ao nosso coração a paz, a alegria, o amor, a esperança. Hoje, quantas pessoas perderam a alegria de viver? Pessoas que tanto fez, que tanto faz. Pessoas que deixaram com que a tristeza falasse mais alto, o desespero. Revista-se da graça de Deus. Peça a Ele a força e a graça, filho. Você veio neste mundo para vencer pelo poder e pela graça do Senhor. Mas para que isto aconteça, coloque-o em primeiro lugar, acima de tudo e de todas as coisas na tua vida. Se assim fizerdes, tudo em tua vida será diferente, porque Ele agirá para você. Ele é o teu Deus, o meu Deus e o nosso dono. A você, meu amado irmão, a você, minha amada irmã, eu te desejo no nome do Senhor uma santa e abençoada tarde de quinta-feira na presença de Deus. Uma tarde de saúde, uma tarde de paz, uma tarde de bênção. Também quero te desejar, ó família de Deus, ó família sagrada, uma santa e abençoada manhã de domingo. Que este domingo seja um dia santo, um dia de paz, de amor, de tranquilidade. Que o Senhor abençoe os nossos, abençoe aqueles que neste domingo tiram para farrar, para beber, para tantas e tantas outras coisas. Te pedimos, Senhor, que abençoeis os teus filhos, que os guardeis e os livreis de todo mal. Povo santo e santa, esse programa é para a honra e para a glória do Senhor. Vamos iniciá-lo louvando, adorando, glorificando ao nosso Deus com esta música, invocando a presença da Trindade Santa, que é o Pai, o Filho e o Espírito Santo. Cantemos a Santíssima Trindade. Música.

Obrigado, Jesus. Nesse momento, meu irmão, nesse momento, minha irmã, eu convido a você em casa que ore agora, que reze. Se possível, fecha teus olhos, adora a Deus nesta tarde. Adora o Senhor nesta manhã, neste momento, na presença dEle. Curve-se diante desta presença tão pura, tão santa, que é a presença de Deus.

Eterno Deus e amado Pai, em teu nome, Senhor Jesus, eu quero te clamar e te pedir, meu Deus, pela vida de todas aquelas pessoas que neste momento estão passando por um momento difícil. Aqui, meu Deus, eu quero trazer ao teu coração, Espírito Santo, aqueles que neste momento estão agonizando. Aqueles que neste momento eu quero pedir por Zé de Telinas, José Jerônimo de Siqueira, que nesse momento está lá em Serra Talhada, em uma sala de UTI, Senhor. Visita com teu poder, meu Deus, a vida dele, toca, realiza a tua obra. Faz, Senhor, na vida daquele homem o que ninguém pode fazer, mas o Senhor pode. Ó Espírito Santo de Deus, eu te clamo e te peço por aquelas pessoas que se encontram deprimidas, por aquelas pessoas que se encontram fadigadas, abatidas, interiormente totalmente destruída. Senhor, vem com teu poder, vem com a tua graça, nós te clamamos. Vim de curar, Senhor. Vim de libertar essas pessoas que estão querendo libertar-se, mas não conseguem, meu Deus. Porque no momento a carne, ela fala mais alto, Espírito Santo, mas a tua força e o teu poder, sim, meu Deus, o teu poder é maior do que tudo, Papai. Liberta esses homens e mulheres dos vícios, das imoralidades, da bebedeira, do jogo. Liberta, meu Deus, essas pessoas que neste momento te pedem ajuda, te pedem socorro das garras do maligno, Senhor. Meu Deus, arranca de dentro de nós, peça ao Senhor nesse momento, filho, não importa o que você está fazendo, amado, amada, não importa onde tu estejas agora, mas eleva o teu pensamento a Deus, porque no momento que tu pensas em Deus, meu filho, no momento que tu pensas em Deus, minha filha, ninguém se atravessa no meio, só é tu e Deus. E quando tu clama e quando tu pede, o céu te responde, aleluia, oh, aleluia, glória a Deus, o Senhor fala ao teu coração. O Senhor te visita agora, meu querido, te enche de uma paz tão pura, tão verdadeira, essa paz interior. Pede a Jesus que arranque de dentro de ti todo ódio, todo rancor, toda ira, toda aquela falta de perdão. Pede ao Senhor que te ajude para que sejas um homem bom, uma mulher do bem, uma pessoa que não viva do passado, que não guarde dentro de si amarguras, preconceitos, ódio, desejo de vingança. Abra-se ao poder de Deus, filho. Você, mãe, que nesse momento está pedindo pela sua filha que, eu posso dizer, destruiu o seu lar por conta de namoro, de bebedeira. O Senhor te visita, mãe. O Senhor te toca. E o Senhor vai mudar a história. O Senhor vai salvar a tua filha no momento certo e na hora certa. Essas suas lágrimas, essas suas palavras, ela tem chegado aos ouvidos do Senhor Deus. E quando um homem aqui na terra, quando uma mulher aqui na terra, clama a Deus e pede a Deus com confiança, o céu atende, filho. O Senhor te escuta, filho. O Senhor te escuta, minha filha. Porque você é precioso para Ele. Você é obra dEle. Filho dEle. O Senhor te visita neste momento. Diga, Senhor, entra no meu coração. Senhor, me reveste da tua paz. Se possível, fecha teus olhos. Invoca a soberania de Deus. Pede, meu irmão, com toda a tua fé, com toda a tua confiança. Pois não sabemos a que hora, a que momento o Senhor vem nos pegar pelo braço. O Senhor vem nos pegar pelo braço, essa expressão quer dizer, a gente não sabe que dia morre, de que forma vamos morrer. É preciso que estejamos preparados.
Por isso diga: Senhor, me ajuda, me acolhe, Senhor. Me enche de tua ternura, me transforma, me liberta, Senhor. Faz na minha vida aquilo que eu luto, mas não consigo fazer. Mas o Senhor pode, porque o Senhor é Deus, porque o Senhor é poderoso, porque o Senhor é fiel. Aleluia. Oh, aleluia, glória a Deus. Santo é teu nome, nós te bendizemos, Espírito Santo. Nós te louvamos e te glorificamos, Senhor, e te damos graça no nome de Jesus. Glória a ti, meu Deus. Meu divino Espírito Santo de Deus, te pedimos que nos ajude, que nos liberte do inimigo invisível. Sara nosso coração, libertando-nos de todo ódio, de toda mágoa, de todo ressentimento, com teu poder, Senhor. Ó precioso Espírito, com teu braço poderoso, forte e santo, restaura-nos, liberta-nos com teu poder. Divino Espírito Santo de Deus, recebe minha oração. Divino Espírito Santo de Deus, recebe a minha adoração. Mesmo indigno que sou, mesmo com todo o meu pecado e fraqueza, diga comigo essa palavra. Diga: visita-me e toca-me, Senhor, e enche-me da tua graça. Em vós eu creio, em vós eu confio, em vós eu espero. Amém. Glória a ti, Senhor. Todo louvor, toda honra lhe sejas dada no céu, na terra, hoje e sempre. Amém. Glória a ti, Espírito Santo.

0: E nesse momento, querido, e nesse momento, minha querida, nesse momento santo, eu sei que dentro de tua casa, o ar, esse ar que você inspira e respira, ele sai mais leve, ele sai mais brando, mais suave, porque a graça de Deus fecunda o teu ser, a graça de Deus fecunda o teu lar. Abençoa, meu divino Espírito Santo, aqueles que estão se alimentando agora, aqueles que estão descansando, chegando do trabalho, saindo para o trabalho. Visita aqueles que neste momento estão no trabalho braçal. Obrigado, divino Espírito Santo, por esse momento. Tudo é teu, tudo te pertence. E agora, meu irmãozinho, e agora, minha irmãzinha, é um gesto, é apenas um gesto. Aquela mulher que tinha uma hemorragia crônica, eu acho que ela tinha naquele tempo cistos, fibroma, uma infecção generalizada. Ela vivia perdendo sangue noite e dia de noite. Você que é mulher, você sabe disso, que quando você passa... quando há um distúrbio no seu processo menstrual, que você passa vários dias além do limite, você já fica fraca, você já fica pálida, amarela, né? Quando há um descontrole. Imagine uma mulher há vários anos só perdendo sangue. E ela, quando viu falar de Jesus, ela disse: se eu tocar apenas no seu manto, eu serei curada. Olha que fé, meu filho. Olha que fé, minha filha. Eu peço, Josinaldo, que você procura com "Que Me Tocou", o nome dessa música. E você coloca essa música para todo o povo de Deus que está em casa, para a gente entender essa história dessa mulher que tocou na vestimenta de Jesus. E ela foi curada de imediato. A cura de Deus se manifestou na vida dela pela fé. Isso, Padre Carlos. Então, quantas pessoas às vezes está só precisando dessa atitude? E essa mulher sangrando no meio da multidão: mestre, mestre, mestre. E o povo dizia: cala a boca, mulher, vai para dentro de tua casa, tu está quase morta. E ela foi, andou quilômetros, quando chegava perto o povo derrubava, ela caía. E já sem força, ela sai batendo no povo, o povo abrindo o caminho. E quando ela chega perto de Jesus, ela tropeça. E quando ela tropeça, filho, ela não se preocupou de quebrar os dentes, de quebrar a venta, como diz o matuto queixo. Ela cai, mas estende aquela mão. Ela estendeu, ela disse: como eu não posso. Ela cai do chão, estende a mão e a ponta do seu dedo toca na veste de Jesus. E naquele momento Jesus para e olha para a multidão: quem foi que me tocou? Pedro disse: mas Senhor, quem sabe numa multidão dessa? Quem vai saber quem foi que tocou do Senhor? Jesus disse, com aquele olhar de amor e de ternura: alguém me tocou, porque eu senti que uma grande força saía de mim. E essa mulher, ao tocar em Jesus, ela não ficou em pé, ela não se levantou e voltou. Ela ficou de joelho, como um verdadeiro adorador, como uma verdadeira pessoa que acredita. E olha dentro do olho de Jesus. O sangue estancou naquela hora. Aquele sangue podre, fedido, estancou naquela hora. E ela diz: quem te tocou? Fui eu, meu Senhor e meu Deus. Fui eu que te toquei. E o Senhor sustenta no braço dessa mulher e diz: filha, a tua fé ela te salvou.
1: A
0: Talvez você hoje, meu querido, está precisando tocar na veste de Jesus. Tocar não com tua ponta do teu dedo, mas tocar com teu coração. Mas tocar com toda a tua fé, meu filho. Não com palavra, porque palavra é bonita, mas palavra não serve.
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0: Tocar com confiança e dizer: Senhor, cura do meu câncer, cura a minha diabetes descontrolada, cura meu problema dos ossos, cura minha fibromialgia, cura meus problemas do meu pulmão, Senhor, cura essa dor de cabeça crônica que sinto. Pede, meu filho, pede, minha filha, deixe que o Senhor te toque. E a graça de Deus, ela se manifesta em você. Prezado Josinaldo, do início, meditamos nessa linda canção, aonde o milagre aconteceu.

0: aí é o poder de Deus. É a fé que move, que remove. Basta você crer, meu filho.
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0: Basta você crer, minha filha, na força suprema de Deus. Para quem crê, tudo alcança. O milagre acontece, filho. Eu, com todo meu defeito, meu Deus, que são muitos, com toda minha impureza, mas em um momento de muito sofrimento e de fraqueza em que eu me encontrei só, em que eu me encontrei só, abandonado, só me restou um pouquinho de fé. E foi com este pouco de fé que eu estou aqui, Senhor. Tenha fé, meu irmão. Mesmo sendo imperfeito, fraco, fraca, Deus te ama. Entregue-se a Ele. E deixe Ele trabalhar na tua vida que você vai vencer. Tome posse dessa palavra. Diga, eu creio, Senhor, em teu nome. E agora, meu irmãozinho querido, minha irmãzinha querida, vamos com este mesmo padre que está cantando, vamos cantar essa música, pedindo a Jesus que passe lá em casa. O nome dela é Quando Jesus Passar, pedindo que Jesus passe em nossa casa e leve, retire de nós tudo que não agrada a Ele, tudo que não é dEle. Aproxime-se da graça, meu amado, minha amada. Cantemos, filho, canta com amor. Um cântico antigo da nossa igreja. O Santa Lourdes Paulino, meu anjo, é para você. Com todo carinho, quero oferecer a Dona Lourdes, a Dona Ana Lu do Sucatão, mãe de Dizé de Chato, a todo esse povo de Deus, a Dona Zumira, a Dona Dominícia, Dona Sirlene, o anjo da pele morena, a Dona Juscelene, lá do São José, e a todo o povo de Deus. Cantemos Quando Jesus Passar.

0: Amém, louvado seja Deus. Eu quero dar aqui as boas-vindas às 8 pessoas que estão com a gente através do Facebook. Que Deus abençoe e proteja a todos e a todas. Quero agradecer pela audiência e quero também pedir a vocês que, se possível for, vocês compartilhem com os amigos de vocês o nosso programa, para que nós possamos chegar a mais pessoas. Eu quero saudar com todo carinho, com todo amor, dar um abraço de gratidão à Dona Vera Lúcia, que está nos acompanhando. Que Deus abençoe Dona Vera Lúcia. A Maria Bezerra, que está com a gente pedindo oração pelo marido dela. Que Deus abençoe, proteja, ilumine com os poderes de Deus. Ele está lá no Recife. Cura, Jesus, liberta com teu poder. A Dona Maria Aparecida, que está nos acompanhando. A Leon do Araújo, que está conosco. A Alvina Bezerra, que tive o prazer de vê-la ontem aqui na cidade. A Dona Neuza, esposa de seu Guilio, que casal belo, que casal santo, Deus abençoe. A minha comadre Josenilda Silva, lá do sítio Caju, minha comadre, Deus te abençoe, que Deus te proteja hoje e sempre. A Zeni Cavalcante, que é a galega do banco, muito obrigado pelo carinho. A senhora Anja Félix, que é outra pessoa de Deus também. Dona Ângela, que Deus e Nossa Senhora te abençoe. Jandira Camelo, lá em Capoeira de Dentro, também está com a gente. Deus te abençoe, Jandira, obrigado. E, meu Deus, Dona Severina Pereira, que eu também tive o prazer de vê-la, de abraçá-la ontem. Ela é lá do município de Buíque, um abraço para a senhora. Daiane Ferreira também está conosco. Gente querida, muito obrigado. E, se possível, compartilha com teus amigos no Facebook. Já somos 10 pessoas, muito obrigado. Nós temos alguém na linha. Ah, é lá da cidade de Venturosa. Seu Zé Buxinha, mototaxista, Deus te abençoe. Boa tarde.
1: Boa tarde, padre. Cadê meu amor? Meu professor?
0: O senhor está bem, meu irmão querido?
1: Estou bem, graças a Deus.
0: Graças a Deus.
1: Estou bem.
0: Amém, seu Zé Buxinha. Fique à vontade, meu irmão. É um prazer falar com o senhor, viu?
1: Eu quero dar um silêncio.
0: Pode falar.
1: Eu quero dizer no Senhor Siqueira, que vem aqui terça-feira.
0: Se Deus quiser, viu? Olhe, um abraço pro senhor. Que Deus te abençoe, te proteja, te livre de todo mal, te dê saúde. Ilumine o senhor e toda a sua sagrada família, viu?
1: Obrigado.
0: Prazer imenso poder te escutar, viu, querido?
1: Se quiser passar a música Meu Barco.
0: Muito bem.
1: Meu barco, Senhor, eu agradeço.
0: Nós vamos passar, sim, com todo carinho. Segura meu barco, Senhor. Daqui para terminar o programa, nós passa, viu? Obrigado. Esse é seu Zé Buxinha, da cidade de Venturosa. Que Deus ilumine, que Deus o proteja. Seu Zé Buxinha, ele é mototáxi, gente. Enquanto ele está esperando o passageiro, está ouvindo o nosso programa. Gabriel, Zé da Celpe, Sandreane, muito obrigado por vocês também estar nos acompanhando. Povo do céu, povo querido, há 11 pessoas já conosco, muito obrigado pelo carinho. A todas essas pessoas que estão chegando agora, muito obrigado. Depois, dentro de alguns instantes, nosso prezado Josinaldo Lira irá fazer a leitura da participação da live. Chegando também agora seu Damião Pedrosa, que pede oração pela família dele. Seu Damião, Deus te proteja. E também acabou de chegar agora meu compadre Juscelino, o Gogo, lá do sítio Caju. Deus te proteja, meu irmão, Deus te ilumine. Tivemos o prazer hoje de passar a manhã todinha roçando o mato juntos. Deus te proteja. Vamos agora com muito carinho, povo santo. Vamos agora, povo de Deus. Quero saudar seu Zezito, que está lá em Montes Claros, Minas Gerais. Quero saudar o Gabriel Brito. Quero saudar Dona Nalu, Dona Sirlene Siqueira, que está nos acompanhando. Quero saudar Dona Vivi e família no Agrestinho, a Rosineide no Gentio, a sua Elaine Saturnina e sua mamãe, Mãe Tônia, que está lá em Buíque, no município de Buíque. Dona Alaide também nos acompanhando. A todo esse povo querido, Dona Cida Sintra, lá em São Paulo, obrigado, Deus abençoe. Povo do céu, povo amado, povo de Deus, povo querido, vamos louvar a Deus. Vamos pedir a Ele que nos ilumine com esta linda canção, pedindo que o Senhor nos guarde e nos proteja. Ilumina iluminai. Que o Senhor ilumine nossas mentes, ilumine nossa vida, livrando-nos de todo mal, de todo perigo do corpo, como também da alma. Cantemos, povo santo. Ilumine, iluminai, compadre Zezinho.

Amém, louvado seja Deus. Quero aqui de todo o meu coração saudar e agradecer a Deus. Estou recebendo aqui uma mensagem de Dona Vivi, lá da Rua Nova, dizendo: boa tarde, Nildo Marcos. Eu não fui hoje, pois minha filha está trabalhando na escola o dia inteiro. E também quero agradecer a Deus e a todos os que fizeram oração por minha irmã. Hoje ela recebeu alta. Recebeu alta hospitalar. Amém, Dona Vivi. Deus seja bendito, Deus seja louvado. Bendito seja o nome do Senhor. Também quero aqui uma pessoa, Nildo. Cadê? Irmão Nildo, por favor, não diga meu nome, mas quero louvar e agradecer a Deus. Hoje é a terceira vez que eu escuto o seu programa, eu não escutava. Eu estava, irmão Nildo, tendo uns problemas de insônia. E depois que eu comecei a ouvir este programa, eu estou me sentindo muito bem melhor. Amém, graças a Deus. Que Deus te abençoe, te proteja e te guarde. A todas as pessoas que estão conosco pelo Facebook, pelo Zap, muito obrigado, que Deus abençoe e proteja sempre. Povo do céu, povo amado, povo querido, povo santo, vamos agora com muito carinho para Nossa Senhora. Eita que nome lindo, eita que nome puro é o nome da Virgem Maria. Nós vamos cantar uma música a Nossa Senhora, que ela se chama Santa Maria da Graça. E esse momento a gente abre esse espaço, consagrando este programa à Senhora, que é a Mamãe do Céu, que é a nossa mãe. Como Nossa Senhora deve ser tão linda, tão bela. Como as mãos de Nossa Senhora devem ser tão meiga, tão suave. Nossa Senhora, nos proteja, minha mãe. Ô mãezinha, a gente sabe que a Senhora não tem poder, mas a Senhora é a mãe do Todo-Poderoso. A Senhora pode pedir por ele, mãe, porque ele é teu filho. Nossa Senhora, nos acompanhe no momento de tristeza. Nos acompanhe, Nossa Senhora, no momento de aflição. E aqui, minha Nossa Senhora, eu quero lhe fazer um pedido. Eu quero pedir à Senhora, que é mãe de todas as mães, ó Nossa Senhora, protege aquelas mães. Aquelas mães que por conta da doença viraram bebê, viraram criança. Aquelas mães com Alzheimer. Aquelas mães que não andam mais. Aquelas mães que não ouvem, não enxergam, não falam, por conta dos problemas de saúde. A Senhora é a mãe de todas as mães. Toma de conta delas. Minha Nossa Senhora, o nome da Senhora é tão puro e é tão divino, que eu me atrevo a te pedir, Nossa Senhora, por aquelas mães que dormem o sono eterno. Aquelas mães que morreram vítima de acidentes. Aquelas mães que foi brutalmente assassinadas. Também quero te pedir, Mãe do Céu, por todos aqueles mortos da Venezuela, por conta daquele terremoto, pessoas que ainda estão debaixo dos escombros, Mãe. Ô Mamãe, mostra para eles a escada do céu, porque a Senhora é a medianeira de todas as graças. Prezado Josinaldo, do início, cantemos a Nossa Senhora.

0: Amém. E nesse momento, filho, eu quero rezar, eu aqui no Estudos com Josinaldo Lira e você em sua casa agora. Eu quero rezar com você esta Ave Maria, pedindo a intercessão de Nossa Senhora pelos teus familiares e pedindo que Nossa Senhora, ela seja a tua advogada. Você sabe em que causa, em que situação você precisa de Nossa Senhora. Ave Maria, cheia de graça, o Senhor é convosco. Bendita sois vós entre as mulheres, e bendito é o fruto do vosso ventre, Jesus.
1: Santa Maria, Mãe de Deus, rogai por nós, pecadores, agora e na hora de nossa morte. Amém.
0: Rogai por nós, Santa Mãe de Deus, para que sejamos dignos das promessas de Cristo. Amém. Rosemary Cavalcante, a Rosa de Bio, obrigado, Rosa. Que alegria ter você conosco, minha filha. Que prazer, viu? Você é um anjo de luz, você é uma pessoa de bem, minha irmã. Um abraço para Luísa. Luísa, é para você, minha filha, também, no Parque de Vaquejada. Luísa, Deus te proteja. Nossa Senhora te ilumine. Povo do céu, nesse momento tão lindo, tão belo, tão profundo que é o momento de Nossa Senhora, nós vamos concluí-lo aonde eu quero oferecer essa linda canção a todos os devotos e devotas de Nossa Senhora, a todos os devotos da Mãe de Deus. Minha comadre Josenilda, eu sei que você ama Nossa Senhora, essa música também é para você. Quero também oferecer essa música à minha querida e amada Luciana Paz, que está aí com as nossas duas bênçãos, o Marcos e o José. Bênção sobre bênção, querida, Deus te abençoe. O cântico de Nossa Senhora, pedindo a Virgem Maria que nos abençoe. Meu abraço ao Bruno, à minha irmã Nilda, à minha Tetê, que hoje é minha mãe e meu bebezão. Deus te abençoe, querida. O cântico da Virgem Maria, cantemos. Dona Lúcia, de São Miguel das Cachorras, um abraço. Zé Hilton, de Zé de Telina, também quero saudar Maria de Zezinho, de Filho de Deus, a todo o povo dali do Agrestinho, meu compadre Genesi, minha comadre Maria de Anunciada, outro casal santo. O cântico de Maria, cantemos.

0: Amém, louvado seja Deus. Mais uma vez eu quero aqui agradecer a Dona Severina Pereira e ao JL Silva por ter compartilhado o nosso programa. Agora eu quero com muito carinho passar o momento agora para que ele, com essa voz talentosa que Deus o deu, ao Josenaldo Lira, cumprimentar a todos que estão na live do programa. Josenaldo Lira, é bom ter você conosco. Boa tarde, é com você.
1: Boa tarde, Nildo Marcos. Boa tarde a todos do programa Hora Santa Eucarística. Você ouvinte que está acompanhando o programa, que Deus abençoe você nessa tarde de quinta-feira. Vamos aqui ler as mensagens dos internautas do Facebook que estão acompanhando aí a live de Nildo Marcos, né, no Facebook. Então vamos ler aqui, fazer a leitura das mensagens dos internautas. Jandira Camelo diz: boa tarde, Jandira, boa tarde para você, muito obrigado pela audiência. Aparecida Tenório Alves diz: amém, boa tarde, Nildo e Josinaldo Lira, Deus abençoe todos vocês, um abraço para todos. Vera Lúcia diz: o Senhor Jesus tem misericórdia de mim, preciso muito de saúde e paz. Vera Lúcia, que Deus lhe abençoe. Josenilda Silva também nos acompanha, muito obrigado pela audiência. Ainda Ângela Félix, ela diz: boa tarde, Ângela Félix, muito obrigado pela sua audiência. Azeni Cavalcante, boa tarde, Azeni, muito obrigado também pelo seu carinho. Leon do Araújo Barbosa diz: boa tarde, meu amigo, e que Deus abençoe sempre esse programa. Peço orações para mim seguir minha vida em paz e com saúde. Severina Pereira diz: boa tarde, Severina. Alvina Bezerra também nos acompanha na live de Nildo Marcos, dizendo o seguinte: boa tarde, irmão Nildo, peço oração por toda a minha família e todos que estão aí ouvindo, né, acompanhando esse programa maravilhoso. Um grande abraço, fique com Deus. Neuza Silva, alô Neuza, ela diz: boa tarde a todo o povo de Deus, que o Senhor derrame muitas bênçãos sobre nós. Ainda a Zeni Cavalcante também nos assiste através do Facebook. Daiane Ferreira, boa tarde, Daiane. Daniel Pedrosa também está por aqui, boa tarde. Severina Pereira. Ainda o Damião Pedrosa diz o seguinte: eu quero pedir oração para toda a minha família. Então, boa tarde, Damião, muito obrigado pela audiência. Ele diz também ainda: eu quero pedir. Já foi essa mensagem, né? Acho que não. Deixa eu ler novamente aqui essa outra mensagem do Damião. Ele diz aqui: eu quero pedir oração para toda a família de Daiane Ferreira. Então tá dado o recado. Vânia Blandino diz: boa tarde, Nildo, e todos da rádio, que Deus abençoe todos vocês. Então tá aí, então, a leitura dos internautas no Facebook, na live de Nildo Marcos, né? Retornamos agora com o Nildo e o programa Hora Santa Eucarística, né? Hoje meu milagre vai chegar aos sábados, né? A partir do meio-dia. Muito bem, boa tarde para você que acompanha o programa Hora Santa Eucarística até as 3 horas da tarde. Daqui a pouquinho eu creio que Sirlei Siqueira também deverá comandar aí o restante aí do programa até as 3 horas. Voltamos com Nildo Marcos.
0: Amém. Também eu quero aqui pedir a oração de todo o povo de Deus pela vida de Genildo, que é conhecido por Cascão. Maria Bezerra está pedindo oração, ele está internado no hospital de Recife. Que Deus abençoe a vida de seu Cascão, proteja ele, ilumine, e da vontade de Deus, o Senhor o traga de volta, vivo, para o encontro dos seus. Nós agora vamos, com muito carinho, Josinaldo, ouvir os áudios das pessoas queridas que mandaram para o programa. É com você, meu irmão.

0: casa, para meus filhos, diante da Rua Nova, para a casa do meu filho Genivaldo, para Maria Vitória, minha bisneta, está internada em Cravatá, faz 8 dias amanhã, com problema de pneumonia no pulmão. Peço que você peça oração, eu estou pedindo, todos os evangélicos estou pedindo, os católicos também estou pedindo, eu estou frequentando a igreja, viu, evangélica. Também, e oração para Luciana, seus filhos, Josinaldo Lira, Sirlene e toda a família, Creide, e todos que estão ouvindo essa rádio maravilhosa. Um abraço, Nildo. Uma boa tarde.
1: Olá, Nildo Marcos. Boa tarde. Aqui é Suelaine. Olha, tô com minha mãe no sítio Fundão. Trouxe ela ontem. Vem mais eu. Vai passar uns 8 dias, 15. Pode até um mês ou mais, né? Tô muito feliz, né? Nunca mais ela tinha vindo pra cá. E tá comigo aqui, né? Que Jesus proteja nós todos e você. E tenha uma ótima tarde. Que Jesus te abençoe. Você, sua mãe, sua família toda. Boa tarde.
2: Oi, Nildo. Boa tarde. Como é que você tá? Você tá bem? Eu gostaria de pedir oração para mim, para toda a minha família, para sua família e para todos os ouvintes.
3: Boa tarde, meu querido amigo Nildo. Ô, meu querido, eu liguei o radinho agora. Não liguei mais cedo, porque eu tinha saído daqui para ir comprar uma ração para meus bichos. E é um pouco meio longe. Mas liguei o radinho agora e espero que encontre você, sua família e todos que participam desse maravilhoso programa. Nossa Senhora de Fátima e o bom Jesus abençoe a todos que lhe ajudam aí.
4: Amém, louvado seja Deus. Obrigado a todas essas pessoas que nos mandaram o áudio. Quero aqui de todo o meu coração saudar uma pessoa que a gente tem um carinho, um respeito. É a minha comadre Lurian, que está lá em Caetés, acompanhando o nosso programa. Que Deus te abençoe, comadre Lurian, hoje e sempre. Um fraterno abraço, obrigado pelo carinho, filha, pela audiência. Quero saudar com muito carinho a Heraldes Zumira, do Parque de Vaquejada, compadre aí de família, a seu Josa e a toda a sua família lá no Mandu, a Sandra lá do Alegre, a dona Lourdes, a mãe de Marlanges, lá no Parque de Vaquejada. Também saudar seu Bill e dona Neuza do Bacoré, a seu Walter de Justino, que na sua casa comecei ouvindo o nosso programa, seu Félix Vieira lá das Barracas, Juruba do Lava Jato Maranata, seu Bosco da Lotação e dona Helena, mãe de Marilene, um abraço para você e família. Nesse momento agora, povo de Deus, povo querido, eu quero mandar um abraço para Margarida de Dioclésio, dona Bildo Sarapatel e a todo esse povo santo e santa de Deus que está nos acompanhando com muito carinho. Quero saudar a dona Maria Honório, lá do Fundão, a dona Dodô, muito obrigado pelo carinho, tá? Mãe Maria Leitão, lá em Arco Verde, a Seone Paulino também, a dona Lourdes Pauline, toda a sua sagrada família, a Anselmo Macedo, Anselmo de Abidão, muito obrigado. Povo do céu, povo querido, atendendo o pedido de seu Zé Buxinha, mototaxista lá de Venturosa, vamos tocar a música Segura Meu Barco, Senhor, Não Deixa Meu Barco Afundar. Cantemos.

0: E amém, segura meu barco, Senhor, pedido de seu Zé Buchinha de Venturosa. Eu quero aqui mandar um fraterno abraço para uma pessoa que eu tenho um respeito imenso. Seu João Pifeiro, lá na Fazenda Caldeirão. Muito obrigado, seu João. Quando ele me vê, aquela alegria contagiante, diz ele que não perde nenhum programa. Seu João, muito obrigado. Deus abençoe o senhor, a sua família, a sua casa. Parabéns aí pelo grande pai e avô que o senhor é. Deus te proteja. Quero também mandar um abraço, gente, para uma senhora muito querida, de mais de 90 anos, Dona Jessina. Ô, Dona Jessina, que prazer te ouvir, querida. Que prazer. Um abraço para sua filha Fátima, que aqui está morando com a senhora. Fátima, parabéns, Fátima, pela filha que você é, que eu sei que você cuida de sua mãe com todo amor e carinho. Também quero mandar um abraço para a Raimunda, que é irmã de Fátima. Deus abençoe vocês. Vamos ouvir agora a vozinha de Dona Jessina. Vamos escutar. É com você, Josinaldo.
1: Vai. Boa tarde, Nildo. Não perco um programa seu. No domingo, no sábado e na quinta eu assisto. Nunca perdi. E você não reza por mim. Jessina.
2: Fica com Deus.
1: Tô com Deus.
2: Fica com Deus.
1: Fique com Deus e Nossa Senhora. Que sua filha, como vai sua mulher e seu filhinho?
2: Sua mãe.
1: E sua mãe, tá melhor? É Jessina, mãe de Fátima.
0: Dona Jessina, minha querida, que bom te escutar. Dona Jessina, tá tudo bem? Olhe, Dona Jessina, não pense que eu não rezo pela senhora, que eu rezo sim. É porque o nome dos padrinhos todos é no programa do sábado, viu? Aí no sábado eu falo o nome de todos os padrinhos, é muita gente, muitas vezes a gente esquece, mas a senhora está viva no nosso coração. Bem, gente querida, eu quero aqui também, já a partir de agora, mandar aqui uma mensagem para você que é madrinha e padrinho deste programa. Se você quiser sábado mandar alguma mensagem, de o que você acha, do que você sente, se como você se sente sendo madrinha do nosso programa, para sábado eu colocar. Sábado, Josinaldo, é o primeiro de sábado de julho. Nosso programa completa 6 anos. Eu comecei aqui no primeiro sábado de julho, depois de curado da coronavírus. Então, primeiro sábado é 6 anos do programa. Então, eu gostaria de pedir a participação das madrinhas de perto e de longe, que falassem o que você acha, como você se sente em ser madrinha e padrinha madrinha e padrinho desse programa. Vamos pro telefone, vamos lá. Santa tarde, com quem eu falo nesse momento? Alô, boa tarde. Que pena. Deus abençoe essa pessoa que ligou. Mesmo que seja por brincadeira, Deus te abençoe, Deus te proteja. Gente querida, vamos agora para a reflexão da palavra. Bendito seja o Senhor, nosso Deus e nosso Pai. Aleluia, glória a Deus. Glória a Deus. Aleluia. Bendito seja o teu nome, Senhor. Nós te louvamos e te damos graças, Pai. Bendito seja, soberano Deus. Aleluia, aleluia, glória a Deus. Santo é o nome do Senhor. Santo é o nome de Deus. Esse nome tem poder. Esse nome cura. Esse nome salva. Esse nome liberta. Leitura do livro do profeta Isaías, capítulo 66, versículo 5. Ouvi a palavra do Senhor, vós que a temeis. Eis o que dizem vossos irmãos que vos odeiam, que vos renegam por causa de meu nome. que o Senhor manifeste sua glória, para que vejamos vossa alegria. Mas eles serão confundidos. Palavra do Senhor, graças a Deus. Aleluia, Senhor. Aleluia, aleluia, aleluia. Povo de Deus, povo santo, Dona Cida Sintra. Eita, a gente esqueceu, mas a gente passa já. Meu querido filho, minha querida filha, meu amado homem, minha amada mulher, serva do Deus vivo. Quando o Senhor diz por meio do profeta: vós que temeis o Senhor, ouvi a minha palavra. Temer a Deus não é ter medo de Deus, mas é obedecê-lo, é amá-lo, é compreendê-lo, é saber que Ele está acima de tudo e acima de todos, e tudo que Ele faz é santo, é perfeito, filho. O homem e a mulher que ama a Deus, que tem fé em Deus, que confia em Deus, a vida dele não é uma vida de alegria, de só vitória, não. Às vezes é uma vida mais sofrida do que aqueles que estão no mundo da perdição. Às vezes os filhos da luz sofrem muito mais do que os filhos da treva. Por que isso? Porque o mundo odeia quem é de luz. Pode observar, uma pessoa que fala muito em Deus, uma pessoa que é muito da igreja, o povo diz logo: é amostrado, só quer ser santo, é beata, é beato, é chaleira do padre, é chaleira do pastor. É os nomes que nós levamos, é um doido. Quanto nome de doida Dona Sirlene Siqueira não leva no meio da rua cantando? Ali naquele momento que Dona Sirlene está empurrando a carrocinha dela, que ela está cantando, ela não está dizendo: ei, minha gente, olhe para mim, porque eu sou melhor do que você, porque eu sou isso, eu sou aquilo. Não, ela não está cantando assim. Ela está cantando, louvando e glorificando a Deus. Ela está ali no meio daquela rua, ela não fala com a boca, mas o corpo dela fala. Ela diz: ei, minha gente, aqui está uma neguinha preta no meio dessa feira, cantando, dizendo para você que Deus é santo, que Deus tem poder, que Ele pode ser tua alegria, Ele pode ser tua vitória. Essa é a missão de Dona Sirlene. Quantas críticas também, às vezes eu chego, que nem ontem eu estava ali na cidade, chegou uma pessoa, um senhor que eu tenho muito respeito, e disse: ô irmão Nildo, eu acho tão bonito o teu programa, mas deixa de fazer programa, vá dormir, rapaz, você vem de tão longe, o povo não quer saber disso não, o povo não quer saber disso não, irmão Nildo, isso é perda de tempo, rapaz, vá descansar. Eu olhei para ele e disse: eu posso te dar um abraço? Ele disse: pode. E no momento que eu abracei ele, eu disse: meu irmão, eu não estou fazendo esse programa para agradar ninguém. Eu estou fazendo esse programa, meu filho, porque eu era um Zé Ninguém. E Deus salvou minha vida e me colocou de pé. E a maneira que eu tenho de agradecer a Deus é falar do nome dele. É dizer o quanto Ele é santo, o quanto Ele é bom, o quanto Ele é poderoso. Aí eu não me preocupo, meu filho, se o povo vão aceitar ou não. Porque quem faz a obra não é eu, é Deus. Eu apenas jogo o nome de Deus no ar, mas quem faz a obra é o Espírito Santo. E esse homem olhou assim para mim e disse: é, embora que eu não entenda, irmão Nildo, mas está certo, você está certo. Esse homem voltou atrás com a palavra. Muitas vezes, meu querido filho, a gente tem que ter muito cuidado com as palavras. Olha um exemplo. A palavra ódio, ela tem 4 letras. O, D e O. A palavra amor, que é o contrário de ódio, ela também tem quatro letras. Uma palavra má tem quatro letras e a palavra boa tem quatro. A palavra mentira, se nós for conferir, ela tem sete letras. Mas a palavra verdade também tem sete letras. A palavra chorar, quando eu vou escrever, eu vou usar seis letrinhas. A palavra sorrir também tem seis letras. A palavra mal tem três letras. A palavra bem também tem três letras. Por que eu estou falando isso? Porque o Senhor pôs diante de nós a vida e a morte. E a gente tem que saber escolher. Se a minha boca ela fala mentira, porque eu estou sendo escravizado pelo pecado, mas quando eu descubro Deus, quando eu encontro Deus, e quando eu deixo Ele ser o dono da minha vida, aquela boca de mentira passa a dizer a verdade, e pura verdade, e eu vou me sentir mais leve, mais tranquilo, mais sereno, porque o Senhor Deus é que nos sustenta. Meu amado homem, minha amada mulher, tu é quem sabe o que tu escolhe, luz ou treva, mentira ou verdade, viver ou morrer, tu é quem escolhe. Escolhe o amor, escolhe a vida, escolhe Deus. Porque aqui, meu amado irmão, tudo é uma passagem. Santa Faustina, quando foi na profundeza do inferno, através de uma visão, o maior desgosto das almas que estava lá era não ter buscado Deus enquanto estava com vida. Tantas almas lá dentro dizendo: eu tive tanto tempo de fazer o bem e não fiz, eu tive tanto tempo de visitar um doente e eu não visitei. Depois que cai no inferno não tem mais solução. Mas enquanto tu tá batendo os olhos, como diz o matuto, enquanto tu tá respirando, filho, enquanto tu tá respirando, minha filha, tu tem a chance de recomeçar de novo. Tu tem a chance de dar a volta por cima. Deixa Deus te abençoar. Deixa Deus te proteger. Amém? Fica com Deus. Um abraço. Deus te ilumine. Deus te proteja. E agora, esse santo programa vai continuar com essa santa mulher, esse anjo Peto, por nome de Sirlene Siqueira. Um abraço, Deus abençoe e segue o programa Hora Santa Eucarística.
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0: nesta quinta-feira, agradecendo a Deus pela noite que nos deu, por esse lindo dia. Deus abençoe esse programa feito por Nildo Marques, irmã Silene, Josinaldo Lira e todos nós, ouvintes de longe e de perto, os padrinhos e madrinha, que Deus tenha de misericórdia de cada um de nós. O Divino Espírito Santo visite todos os hospitais, aqueles que vão fazer cirurgias, que estão lá, os que estão em casa doentes, que estão no mudão da droga, que estão na bebida, no jogo, no adultério. Que o Divino Espírito Santo, junto com a nossa Mãe Maria Santíssima, que hoje quer dar a palavra que sair da boca de Nildo Marco, que Deus abençoe e dê sabedoria a ele, para nós entender mais um pouco da palavra. Que Deus abençoe cada um. Irmã Silene, eu quero falar com a senhora, que tem seu celular. Jesus, manso e humilde de coração, fazei nosso coração semelhante a vós.
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Amém. Em nome do Pai, do Filho, do Espírito Santo. Amém. Pai nosso que estás nos céus, santificado seja o vosso nome. Venha a nós o vosso reino, seja feita a vossa vontade, assim na terra como nos céus. O pão nosso e cada dia nos dai hoje, perdoai-nos as nossas ofensas, assim como nós perdoamos a quem nos tem ofendido, e não nos deixeis cair em tentação, mas livrai-nos do mal. Amém. Ave Maria, cheia de graça, o Senhor é convosco, bendita sois vós entre as mulheres, e bendito é o fruto do vosso ventre, Jesus. Santa Maria, Mãe de Deus, rogai por nós, pecadores, agora e na hora de nossa morte. Amém. Boa tarde, povo de Deus, boa tarde, meus irmãos e minhas irmãs que estão ouvindo este lindo programa Hora Santa Eucarística, agora na apresentação de Silene Siqueira, J.L. Silva te fazendo companhia e a minha Dudinha Maria Eduarda, minha bonequinha de milho. Que Deus e Nossa Senhora nos abençoe, nos proteja, que haja bênção, saúde e muita paz e também muito amor no teu coração, meu irmão. Muito amor no teu coração, minha irmã. Daqui a pouquinho a gente vai falar do amor do coração de Deus. Que Deus abençoe, Deus proteja, que haja muita luz, muita paz no teu caminho, na tua vida, tua casa, tua sagrada família e o teu coração. E vamos em seguida já rezar o texto de Jesus Eucarístico em um minuto. Que Deus abençoe, Deus proteja e vamos rezar.

0: Em nome do Pai, do Filho, do Espírito Santo. Amém. Pai nosso que estás nos céus, santificado seja o vosso nome. Venha a nós o vosso reino, seja feita a vossa vontade, assim na terra como nos céus. O pão nosso de cada dia nos dai hoje, perdoai-nos as nossas ofensas, assim como nós perdoamos a quem nos tem ofendido, e não nos deixeis cair em tentação, mas livrai-nos do mal. Amém. Ave Maria, cheia de graça, o Senhor é convosco, bendita sois vós entre as mulheres, e bendito é o fruto do vosso ventre, Jesus.
1: Santa Maria, Mãe de Deus, rogai por nós, pecadores, agora e na hora de nossa morte. Amém.
0: Creio em um só Deus, Pai Todo-Poderoso, Criador do céu e da terra, de todas as coisas visíveis e invisíveis. Creio em um só Senhor Jesus Cristo, Filho unigênito de Deus, nascido do Pai, antes de todos os séculos, Deus de Deus, luz da luz, Deus verdadeiro de Deus verdadeiro, gerado, não criado, consubstancial ao Pai. Por Ele todas as coisas foram feitas, e por nós, homens, e para nossa salvação, desceu dos céus e se encarnou pelo Espírito Santo no seio da Virgem Maria, e se fez homem também por nós. Foi crucificado sob Pôncio Pilato, padeceu e foi sepultado, ressuscitou ao terceiro dia, conforme a Escritura, e subiu aos céus, onde está sentado à direita do Pai, e de novo há de vir em sua glória, para julgar os vivos e os mortos. E o seu reino não terá fim. Creio no Espírito Santo, Senhor, que dá a vida e procede do Pai e do Filho, e com o Pai e o Filho é adorado e glorificado. Ele que falou pelos profetas, creio na Igreja, una santa, católica e apostólica. Confesso um só batismo para a remissão dos pecados e espero a ressurreição dos mortos e a vida do mundo que há de vir. Amém. Jesus, te adoro, Senhor. Glória ao Pai, ao Filho, ao Espírito Santo. Amém. Ó mistério insondável de amor, penetrai-me tão profundamente que eu desapareça mergulhada nesse oceano infinito de amor. O vosso preciosíssimo Filho, sangue, alma e divindade, presente neste admirável sacramento, lavai-me, santificai-me, o amor de todo amor.

0: Jesus Eucarístico, Tu és o meu paraíso. Jesus Eucarístico,
1: Tu és o meu paraíso.
0: Jesus Eucarístico,
1: Tu és o meu paraíso.
0: Jesus Eucarístico,
1: Tu és o meu paraíso.
0: Jesus Eucarístico,
1: Tu és o meu paraíso.
0: Jesus Eucarístico,
1: Tu és o meu paraíso.
0: Jesus Eucarístico,
1: Tu és o meu paraíso.
0: Jesus Eucarístico,
1: Tu és o meu paraíso.
0: Jesus Eucarístico,
1: Tu és o meu paraíso.
0: Jesus Eucarístico,
1: Tu és o meu paraíso.
0: Ó pão do céu, desci da terra para a salvação do gênero humano. Adoro-vos e amo-vos de todo o meu

0: segunda dezena. Essa segunda dezena nós vamos rezar para você. Para você que está com a fé muito abalada, para você que acabou de perder sua fé por uma questão de desgosto, uma questão de não acreditar, uma questão de falta de amar ou de amor. Acredite, meu irmão. Acredite, minha irmã, que o amor verdadeiro, ele é vivo e ele vive para sempre. E o amor verdadeiro, onde você vai encontrar, é no coração de Jesus. Então volta, volta para os braços do Senhor. É para você que está com sua fé muito abalada. É para você que despreza o Deus, Deus nunca despreza você. É para você que esqueceu que Deus é toda força, todo poder e toda glória. É para você que se afastou da palavra. É para você, meu irmão. É para você, minha irmã, que não acredita mais no amor, que não acredita mais no Deus que tudo pode. É para você. Volta, volta pro colo de pai, volta pros braços da mãe, volta, meu irmão, volta, minha irmã. Amém. Jesus Eucarístico,
1: tu és o meu paraíso.
0: Jesus Eucarístico,
1: tu és o meu paraíso.
0: Jesus Eucarístico,
1: tu és o meu paraíso.
0: Jesus Eucarístico,
1: tu és o meu paraíso.
0: Jesus Eucarístico,
1: tu és o meu paraíso.
0: Jesus Eucarístico,
1: tu és o meu paraíso.
0: Jesus Eucarístico,
1: tu és o meu paraíso.
0: Jesus Eucarístico,
1: tu és o meu paraíso.
0: Jesus Eucarístico,
1: tu és o meu paraíso.
0: Jesus Eucarístico,
1: tu és o meu paraíso.
0: Ó pão do céu, desci da terra para a salvação dos gêneros humanos.
1: Adoro-vos, te amo,
0: amo-vos de todo o meu coração.

terceira dezena. Essa terceira dezena é para você, motorista, que a gente vai rezar. É para você que está trafegando as BRs 424, 423, 232, 101, 116, 216, SPS, 219, 270 e outras demais. É para você, motorista, que está com o rádio ligado nesse momento, está nos ouvindo. Para você, caminhoneiro, carreteiro, mototaxista, taxista, luteiros, luteiros de Venturoso, da Pedra, de Arco Verde e outros lugares demais, Pesqueira, Lagoinha. É para você, motorista, que eu vou rezar com toda a minha

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1: Jesus Eucarístico.
0: Tu és o meu paraíso,
1: Jesus Eucarístico.
0: Tu és o meu paraíso,
1: Jesus Eucarístico.
0: Tu és o meu paraíso.
1: Ó pão do céu, descida a terra para a salvação do gênero humano. Adoro-vos e amo-vos.

0: quarta dezena. Essa quarta dezena eu vou pedir por você, por mim, por você, profissional de trabalho. Eu gostaria, se você estivesse ouvindo, peça nesse momento a Jesus Eucarístico para abençoar o teu local de trabalho. Eu não sei onde você trabalha, não sei se na escola, na roça, tirando leite, ou mesmo sendo um professor, um motorista. O seu trabalho, você vai colocar o seu trabalho. Se você trabalha na rádio, coloca teu trabalho. Se você trabalha com teus animais, coloca teu trabalho. Se você trabalha na sua casa, seja costureira, seja lavando roupa, fazendo o seu trabalho, coloca. Coloca teu trabalho nesse momento. Você que é costureira, você que é alfaiate, coloca teu trabalho em oração nesse momento. Você, dono de bares, dono de comércios, lojas, é para você que nós vamos rezar agora. Jesus Eucarístico,
1: tu és o meu paraíso.
0: Jesus Eucarístico,
1: tu és o meu paraíso.
0: Jesus Eucarístico,
1: tu és o meu paraíso.
0: Jesus Eucarístico,
1: tu és o meu paraíso.
0: Jesus Eucarístico,
1: tu és o meu paraíso.
0: Jesus Eucarístico,
1: tu és o meu paraíso.
0: Jesus Eucarístico,
1: tu és o meu paraíso.
0: Jesus Eucarístico,
1: tu és o meu paraíso.
0: Jesus Eucarístico,
1: tu és o meu paraíso.
0: Jesus Eucarístico,
1: tu és o meu paraíso.
0: Ó pão do céu, descida a terra para a salvação do gênero humano. Adoro-vos e amo-vos de todo o meu coração.

0: agora quinta dezena. Nós vamos rezar pela nossa casa. Eu rezo pela minha, você reza pela sua casa. Eu rezo, Jesus Eucarístico, você fala, tu és o meu paraíso. Se você puder andar por dentro de toda a sua casa, meu irmão, minha irmã, se você puder pegar seu terço e andar por toda a tua casa rezando, vai ser maravilhoso. Vai agradar muito ao coração de Jesus e ao coração de Nossa Senhora. Então, minha irmã, meu irmão, se coloca nesse momento em oração. Ainda que você não possa andar dentro de sua casa, você está muito ocupada lavando prato, fazendo algum serviço, mas no teu pensamento, anda em todos os cômodos da tua casa, do teu lar sagrado, e pede a Jesus Eucarístico para tornar a tua casa um paraíso. Pede a Jesus Eucarístico para abençoar a tua família, teus filhos, tua viagem, teus negócios. Pede a Jesus Eucarístico que abençoe teu lar sagrado, meu irmão. Pede, minha irmã, a Jesus Eucarístico para abençoar teu lar sagrado. Repita comigo. Jesus Eucarístico,
1: tu és o meu paraíso.
0: Jesus Eucarístico,
1: tu és o meu paraíso.
0: Jesus Eucarístico,
1: tu és o meu paraíso.
0: Jesus Eucarístico,
1: tu és o meu paraíso.
0: Jesus Eucarístico,
1: tu és o meu paraíso.
0: Jesus Eucarístico,
1: tu és o meu paraíso.
0: Jesus Eucarístico,
1: tu és o meu paraíso.
0: Jesus Eucarístico,
1: tu és o meu paraíso.
0: Jesus Eucarístico,
1: tu és o meu paraíso.
0: Jesus Eucarístico,
1: tu és o meu paraíso.

0: graças e louvores se deem a todo momento.
1: Início sacramento.
0: Graças e louvores se deem a todo momento.
1: Ao Santíssimo Início Sacramento.
0: Graças e louvores se deem a todo momento.
1: Ao Santíssimo Diviníssimo Sacramento.
0: Senhor Jesus, Tu és o pão que vivifica. Tu és o pão que nos faz irmãos. Tu és o pão que nos dá o Pai. Tu és o caminho que nós escolhemos. Tu és o caminho que nos conduz através do sofrimento. Tu és o caminho que nos conduz à alegria. É digno e justo cantar-te, bendizer-te, louvar-te, dar-te graças e adorar-te em toda parte onde se estende o teu domínio. Amém. Não há poder maior do que o poder da Santíssima Trindade. E é com este poder que eu, que nós nos revestimos. Em nome do Pai, do Filho, do Espírito Santo. Amém.

0: Dormiamo.
1: Jesus te ama. Jesus te adora. Que Deus abençoe, que Deus proteja. Que haja muita luz no teu caminho. Haja muita paz no teu coração, meu irmão. Haja muita paz no teu coração, minha irmã. Que Deus te abençoe e te proteja sempre. Daqui a pouco eu vou mandar alô para todos vocês. Olha, Edna e seu Severino lá na rua da Beira 1. Não estou esquecida de vocês. Também, sabe quem tem na Lagoa do Meio? Lagoa do Meio tem Maria José, que eu encontrei ontem. Não foi Maria José? Maria José, sua filha e seu netinho. Deus abençoe, Deus proteja. Que haja muita luz, muito Deus, muito amor em vossos corações. Então nós vamos ouvir Maria. Vamos ouvir Maria. Um filho não cresce para uma mãe. Então, Maria, nós vamos ouvir. Quero mandar essa música para Fátima, lá no bairro São José. Ô Fátima, Deus te abençoe, Deus te proteja, que haja muita luz, muita paz, muito amor de Jesus. Maria e Mariano. Sítio Alegre ou Lagoa Seca? Eu esqueci nada. Maria e Mariano. Deus abençoe, Deus proteja sempre. Escuta aí, Padre Alessandro Campos. Maria, uma mãe sempre tem um filho como criança, como menino, como moleque. Você não cresce para sua mãe. Você não cresce para seu pai. Você é sempre um menino. É sempre uma menina. Maria.

Mãe, Maria, para você eu não cresci. Filho, você que está me ouvindo agora, não pense que você envelheceu porque tem 40, 50 anos, não. Se você ainda tem sua mãe, você é rico, você é rica. Você é uma menina, é um menino para ela. Há momentos que sua mãe deve te tratar assim: ô menina, vem cá. É desse jeito. Você nunca vai crescer para sua mãe. Então, eu nunca cresci e nem vou crescer para minha mãe, Nossa Senhora, assim como você também não vai crescer para sua mãe, para nossa mãe, Nossa Senhora. E olha, minha irmã, olha, meu irmão, eu sinto que tem alguém muito carente do colo, de um colo, colo de mãe. No momento de oração, você se ajoelha, pede a presença de Jesus, Nossa Senhora. Você pede assim: mãe, venha ao meu encontro e traz teu filho Jesus. Pede para Nossa Senhora trazer Jesus pequenininho. Nossa Senhora vai te atender. E há momento que você vai estar em oração e Nossa Senhora vai te colocar no colo. Deus te abençoe, meu irmão. Deus te abençoe, minha irmã. E o programa Oração de Eucarística está terminando. Falta só 2 minutos para 15 horas. Deus, Nossa Senhora, te abençoe, meu irmão. Deus, Nossa Senhora, te abençoe, minha irmã. Que Deus te cubra de bênção, saúde e paz. Que haja muita luz, muita paz, muito amor de Deus no teu coração. Deus abençoe. E dentro de 1 minuto, vamos começar.

0: Boa tarde, boa tarde, meus amigos e minhas amigas da nossa linda cidade da Pedra, adjacências e outros lugares vizinhos como Arco Verde, Pesqueiro, Sanharó, Belo Jardim, Venturosa, Alagoinha, Sertão, canto a canto e ponta a ponta. Alô, Custódia, alô, Serra Talhada, Agreste Meridional, Agreste Semiárido, que Deus abençoe, proteja, que haja muita luz, muita paz, muito amor de Jesus. E vamos dar início ao nosso programa. Eu sou Silene Siqueira, no controle de som, Gleiziane Sobral. Ah, gente, Gleiziane Sobral no controle de som, viu? Ela é a controlista. Uma palavra de Deus que diz assim: pegadas na areia. Eu sei que você, meu irmão, minha irmã, já escutou várias vezes, diversas vezes, as pegadas na areia. Mas eu gostaria que você prestasse atenção nessas palavras. Preste atenção no momento que Deus te carrega nos braços. Preste atenção no momento que você acha que Deus não está com você nos braços, no colo. Preste atenção. Uma noite eu tive um sonho. Sonhei que eu estava andando na praia com o Senhor. E através do céu passavam cenas da minha vida. Para cada cena que passava, percebi que eram deixados dois pares de pegadas na areia. Um era o meu e outro era do Senhor. Quando a última cena da minha vida passou diante de nós, olhei para trás, vi as pegadas na areia e notei que muitas vezes no caminho da minha vida havia apenas um par de pegada na areia. Notei também que isso acontecia nos momentos mais difíceis e angustiosos do meu viver. Isso aborrecemos deveras e perguntei então ao Senhor: Senhor, tu me disseste que uma vez que eu resolvi te seguir, tu andarias sempre comigo, todo o caminho. Notei que durante as maiores atribulações do meu viver, havia na areia dos caminhos da vida apenas um par de pegada. Não compreendo por que nas horas que mais necessitava de ti, tu me deixastes. O Senhor respondeu: meu precioso filho, eu te amo e jamais te deixaria nas horas de tua prova, de teu sofrimento. Quando viste na areia apenas um par de pegada, aí foi o momento que eu te carreguei nos braços. Eita glória, amém, meu Deus. Quantas vezes Jesus já te carregou nos braços e você não percebeu? Quantas vezes o Senhor não enxugou tuas lágrimas e você não percebeu? Ah, meu filho, ah, meu precioso filho, você precisa entender que Deus é um Deus do momento, do instante, do agora, do hoje. Acredita, meu irmão, acredita, minha irmã, que Deus pode secar tuas lágrimas, que Deus pode tirar essa dor. Ai, essa dor tão forte na cabeça, no ouvido, essa dor que machuca tanto, essa dor chamada saudade, essa dor no peito, esse vazio que parece que não quer passar mais, essa ansiedade que não quer mais ter fim. É você que acha, meu irmão, é você que acha, minha irmã, essa depressão do meu filho que parece não ter cura, que parece que não vai melhorar mais. Oh, meu Deus, tenha piedade, tenha dó. Clama, mãe, clama, pai. Essa depressão do teu filho vai ter fim. Escuta as palavras de Deus. Escuta os textos. Escuta as orações. Faz oração. Mãe, mãe, se ajoelha para teu filho nesse momento. Clama ao Deus que tudo pode. Clama aquele Deus que sabe, que pode, que tira, que bota, que faz o que Ele quer, porque Ele é Deus. Confia, acredita. Ora pelo teu filho, mãe. Ora pelo teu filho, pai.
1: Reúna a família, se possível, ainda que sejam os mais velhos. Pai, mãe, avô, avó, tios, tias. Desce o joelho. Clama. Faz uma aclamação na tua sala. Clama ao Deus que tudo pode para teu filho ser curado, mãe. Clama ao Deus que tudo pode, que você não está aguentando mais tanta dor no peito do teu filho. Clama, mãe. Reúna a família. Pede à tua família para estar presente 3 horas da tarde, não sei. 5 horas da tarde, 6 horas da noite. Vamos nos ajoelhar. E vamos clamar ao Deus que tudo pode. Vamos tirar meu filho de cima daquela cama. Eu não aguento ver tanto sofrimento desse menino. Eu não aguento ver tanto sofrimento desta criança, desse jovem, desse adolescente. Eu não aguento sofrer mais tanta dor no meu peito. Então reza, mãe. Reza, mulher. Clama ao Deus que tudo pode. Louvado seja nosso Senhor Jesus Cristo, para sempre seja louvado. Amém.

Linda, linda essa música, né, gente? Vamos saber da hora. São 15 horas e 12 minutos. 15 horas e 12 minutos. 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Vamos mandar alô para a turma, né? Que Deus abençoe, Deus proteja sempre. Que haja muita luz, muita paz. Edna e seu Severino no caminho da Beira 2. É, Rua da Beira 1. Edna, um cheiro em seu coração. Ô, Wanda. Olha, eu fiquei sabendo que Wanda liga o rádio bem alto. É, e aí, ó, quem fica escutando? Seu Severino e Edna. Que Deus abençoe. Claro que Edna também escuta, né, no seu rádio, né, Edna? Que Deus abençoe, que proteja, que haja muita luz, muita paz, muito amor de Jesus. Daqui a pouco, gente, vai ter uma música. Eu acho que eu vou botar logo música. Sabe por quê? Milionário José Rico tá com vontade de cantar no nosso programa, viu, gente? É tempestade de paixão. Eu vou mandar pra você, que sempre foi uma paixão. Você que vive sempre apaixonado ou apaixonada. Você, Giselda e Verão. Ei, ô Cleide, atenção, muita atenção, minha irmã Cleide. Eu acho que minha irmã Cleide não está mais apaixonita. Eu acho que ela agora está apaixonada. Então, essa música é para você também, Cleide, minha irmã. É Giselda, Verão, Vinícius, minha amiga, minhas amizades, né, gente? Fátima, Dona Gessina. Também quero mandar, sabe pra quem, gente? Pra Vanusa e Cassiano, lá na panificadora e mercadinho da Vanusa e Cassiano. É um casal também apaixonado, né? Olha, gente, é o seguinte, se você é um casal, forma um casal apaixonado, manda me dizer, manda no meu zap, quando me encontrar, diz, ó, Silene, eu sou eterna apaixonado, eterna apaixonado. Assim como Maria e Mariano, aonde é Maria? Lagoa do Meio, Lagoa Seca ou Horizonte Alegre? Não, é Horizonte Alegre ou Lagoa Seca, né? Que Deus abençoe, que Deus proteja, que haja muita luz, muita paz, muito amor de Jesus. Nildo Marcos, Luciana, é pra vocês. Tempestade de paixão. Milionário José Rico. Oi, Giselda, eu sei que você é eterna apaixonada. Vamos curtir essa.

0: 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Eita, isso aqui é música, né, gente? 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Certo? Deus abençoe e proteja sempre. Aqui tem uma menina muito apaixonada. Olha o que é que ela tá botando, ó.
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0: 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Isso é música. Oh, aí, atenção, muita atenção, minha irmã Marisa. Atenção, muita atenção, minha irmã Cleide. Escuta aí a música. Linda, né? Deus abençoe. Deus proteja sempre. 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Tem pão de queijinho hoje? Tem pãozinho de queijinho hoje? É, se tiver, me avise, viu? Que aí eu vou passar por aí comprar aquele pãozinho de queijo. Tá combinado? 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Daqui a pouco tem música linda, linda, linda, viu, gente? Frutas, verduras, fresquinha, bem fresquinha, fresquinha, bem fresquinha, fresquinha, bem fresquinha. Fátima, Zezé, Zezé e Fátima na Professor Brasiliano. Sabe por que eu repeti assim, gente? Pra fazer só uma raivinha a Zezé. É. Ou, atenção, muita atenção, Zezé e Fátima, Fátima e Zezé.
1: fruta, verdura fresquinha, fresquinha, fresquinha, bem fresquinha. 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Ô, gente, daqui a pouco tem uma resenhazinha da Copa Brasil. Brasil, o telefone está tocando. Alô, boa tarde. Alô, boa tarde. Boa tarde, o senhor tá bem? Fique à vontade, viu? Eu tô bem, graças a Deus. Fique à vontade, pode pedir sua música, ofereça para quem quiser. Isso. Muito bem, pode oferecer. Isso. É. Muito obrigada. Que Deus abençoe. E no outro programa eu vou passar aquela música do senhor, viu? Obrigado, senhor. Deus abençoe. Seu Félix Vieira no Sítio Barreiras. Daqui a pouquinho a gente passa a sua música. Já tem outras músicas também na frente. A minha bênção falou que às 15h25. Atenção, muita atenção. Atenção, muita atenção, Venturosa. Atenção, muita atenção, cidade de Venturosa. Vai passar a música. Ela pediu, gente, que a gente passasse uma música de Padre Edson Rodrigues no programa Saudade do Passado. Então, sua música vai passar agora. Rosineide, atenção, minha amiga Rosineide no Sítio Gentil também. Seu áudio vai passar, seu Félix Vieira. Aguenta aí um pouquinho, daqui a pouco a do senhor também. E olha, gente, daqui a pouco a gente faz mais comerciais. Tem música aí, meu amor? Eita, atenção. Olha, vamos ouvir essa música de Padre Edson Rodrigues. É Águas de Deus, minha linda, que você pediu. São águas de Deus nesta terra, mostrando o poder de quem caminha, tem sede, mas... Oh, essa música vai para minha bênção número um, minha madrinha Quitéria, em Venturosa. E em seguida a gente vai ouvir o áudio de Rosineide, minha amiga Rosineide, no Sítio Gentil.

0: para oferecer a você, a minha irmã que mora comigo, a todos que estão aí e toda a sua família. Um cheiro.
1: Oi, dona Sirlene. Boa tarde. Tudo bom com a senhora? Como é que a senhora está? Eu gostaria de ouvir uma música com Eduardo Costa. Imagina Eu, para com ela oferecer para minha filha Janiele, para meu esposo, para a senhora e para todos os ouvintes.

0: Eita, Eduardo Costa.
1: Eduardo Costa, volta pra mim, né? É linda demais. E frutas, verduras, fresquinha, fresquinha, fresquinha, bem fresquinha. 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São 15 horas e 35 minutos. Olha, gente, fruta, verdura, fresquinha, bem fresquinha. Ainda estamos vendendo fogo e artifício. Enquanto houver Brasil, nós estamos vendendo fogos e artifício. Ô, gente, falando em Brasil, eu vou jogar uma pergunta. Atenção, muita atenção. Cidade da Pedra adjacência, Venturosa adjacência, Pesqueira, Sanharó, Belo Jardim. Vou fazer uma pergunta. Quem me responde? Atenção, muita atenção. Parque de Vaquejada, que tá todo mundo na alerta. Escuta a pergunta. Qual foi? Olha, valendo, valendo, valendo uma cesta cheinha de fogos e artifícios. Valendo uma cesta cheinha de fogos e artifícios. Qual foi a minha Copa? Qual foi o ano que eu me dediquei totalmente à Copa? E três jogadores. Eu quero três nomes de jogadores no, na minha Copa preferida. Qual foi o ano? E três jogadores que jogavam na, no passado. Mande no meu zap. Se não tiverem, grava aí. 991-43-5736. Responda-me. O ano da Copa que eu mais amei e três nomes dos jogadores. Só três, eu não tô pedindo os 11 não, viu, gente? Só tô pedindo três, porque se fosse pra dificultar mais, eu diria 11 jogadores e os da reserva. Mas não. Atenção, muita atenção, minha querida Venturosa Alagoinha. Se alguém ganhar, eu garanto a você que eu levo terça-feira, hein, Venturosa? E se for de Alagoinha, eu entrego a seu Ramos e ele entrega a você. Tá combinado uma cesta de fogos e artifícios. Valendo. O ano que eu mais me dediquei ao futebol brasileiro, ou seja, Copa do Mundo, e três jogadores na, da época. 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Olha, gente. 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Gente, vamos terminar as frutas, verduras fresquinha, bem fresquinha. 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Agora não, agora ele tá se balançando na rede. Núbia, balança, Núbia. Balança, João, que daqui a pouco tem música boa. Que o amigo dele, Lourival, pediu pra eu mandar uma música de... Lourenço Lourival.

Eu acreditei, como eu chorei. Daqui a pouco a gente vai escutar essa música. E eu vou oferecer para meu amor Lourival, né, gente? E Lourival vai oferecer ao amigo dele, João. E ofereço a Núbia e a todos vocês também que estão curtindo. Daqui a pouquinho, João, já vamos terminar. João Ribeirista no Mercado Público. 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

Lourenço e Lorival, atenção, muita atenção. Atenção, muita atenção, meu amor, Lorival. Ei, peraí, ainda mais tem uma resenha logo. Olha a pergunta, atenção, muita atenção. Qualquer pessoa pode me responder, gente. Independente de ser família, eu não sei. Olha, veja bem. Qual foi o ano que eu mais me dediquei à Copa do Mundo? A minha Copa preferida, sabe? E três nomes de jogadores. Valendo uma cesta cheia de fogos e artifício. É, gente. E aí, quem é que vai? Aqui já tem, já tem. Já tem resposta. Já tem gente respondendo, viu, gente? Já. Tem música aí, minha filha. Raízes do Sertanejo. Olha, Raízes do Sertanejo vai para meu amigo Félix Vieira nas barreiras. E ele já ofereceu para todo mundo. Não esquece do filho Buiú, nem de mim, né, Félix Vieira? Deus abençoe, Deus proteja sempre. Então, Alain e Aladim, vamos curtir e vamos voltar ao passado com essa canção linda demais.

Eita, isso é que é música. Olha, gente, passado é passado. Mas passado tem aquelas lembranças gostosas, sabe? Tipo, a gente sente saudade do passado. 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

tá, tapioca. 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

0: 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Olha, gente, também vamos falar do bar da Quitéria. Eita, rapaz, Quitéria é muito apaixonada. Ô, filha, bote aí também Roberta Miranda. São tantas coisas que eu quero mandar para duas meninas que são verdadeiramente apaixonadas. E também depois você passa o áudio de Cleidinha, minha irmã. Bar da Quitéria. Olha, gente, onde fica o Bar da Quitéria? Fica lá na Academia da Cidade, viu, gente? Na Academia mesmo da Cidade. Da Academia mesmo. 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Tira gosto, tira gosto, tira gosto à vontade. É ou não é, Quitéria? Quitéria manda te avisar que tira gosto lá é à vontade. Não é, Quitéria e Dona Quitéria? Um cheiro no coraçãozinho de vocês. Olha, Quitéria, eu vou passar a música pra você, porque eu estou sabendo que você é uma eterna apaixonada. E Cleidinha, minha irmã, de apaixonita, está quase apaixonada. Vamos ouvir música. E também quero mandar essa música de Roberta Miranda para minha amiga Edilene, no centro da cidade, que está curtindo, ligadinha com o radinho assim no ouvido. Edilene, você também está apaixonada, não tá? Roberta Miranda vai cantar para você, para a Quitéria. Amado Batista vai cantar para a Cleide e para mim. Se não for por amor, vamos ouvir.
1: Boa tarde, minha irmã. Eita, minha irmã, você arrasa mesmo. Só que eu não vou responder a pergunta, não, que eu não sei. Ô, minha irmã, oi, minha irmã. Eu tô quase apaixonada, irmã. Eu quero curtir uma música de Amado Batista, Se Não For Por Amor. Pra me curtir, pra oferecer a minhas filhas, Cristiane, Camila e Cibele. Oferecer a você, minha irmã, Cirnena de Siqueira, locutora nota mil, sou sua fã, viu? Número um. A menina aí do controle, Gleidiane Sobral. A todos apaixonados e apaixonadas que estão ouvindo esse programa. Lindo, lindo, belíssimo. Um cheiro, minha irmã. Obrigada.
2: Olha,
1: vai sair no ar, viu?
2: Fica aí. Eu queria regravar essa música, porque ela foi gravada por alguns cantores, mas eu acho que ela não fez o sucesso que ela merecia. É de um grande amigo, um grande compositor, que já gravou músicas com vários artistas maravilhosos. Já tem ideia, ele é autor da música Dormir na Praça, Era Demais, Maravilha, enfim, ele é um fera, uma fera. Além de ser um grande amigo, uma grande pessoa. Meu amigo Elias Muniz, Se Não For Por Amor.

Gente, o programa Saudade do Passado terminou. Que Deus abençoe, que Deus proteja. Recebam um beijo de Deus pelos lábios de Nossa Senhora para todos vocês, meus irmãos católicos. E um beijo de Deus para todos os meus irmãos evangélicos. Que Deus abençoe, Deus proteja. Em um minuto, vem aí a hora do Espírito Santo e companhia.

Vinde Espírito Santo, vinde Espírito Santo de Deus, vinde Espírito Santo de Deus, falai, rogai, intercedei por mim ao nosso Senhor Jesus Cristo. Vinde Espírito Santo, enche os corações de vossos fiéis e acendei neles o fogo do vosso amor. Pai, enviai o vosso Espírito e tudo será criado e renovareis a face da terra. Oremos, Deus que instruísse os corações de vossos fiéis com a luz do Espírito Santo, fazei que apreciemos retamente todas as coisas, segundo o mesmo Espírito, e gozemos sempre de suas consolações. Por Cristo nosso Senhor. Amém. Vinde Espírito Santo de Deus.

Nossa Senhora, me dê a mão, cuida do meu coração. É linda demais, né, gente? Linda demais. 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Quero mandar um beijão para a turma e a minha vizinhança, minha amiga, minha comadre Cícera, Dona Dominícia, Ju, Enzo, João, Neném, Bobô, Marluce, Eotete, Verinha, Ana, a turma aí, Peixe, né? E claro, né, gente, que eu não posso esquecer do meu amor Lorival, que está ligadinho. Lorival, coloca o ouvidinho no rádio que eu vou te dizer uma coisa agora. Lorival, eu te amo. Deus te abençoe, Deus te proteja, te cubra de luz, esperança e fé. Que haja muita luz, muita paz, muito amor de Jesus em nossos corações. 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
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E agora nós vamos ouvir. É Jorge Pai, Jorge Filho, para seu Félix Vieira, lá no sítio Barreiras. Também quero oferecer para Dona Neuza e seu esposo, Sete Areias, Neuza e seu Guilio, no bairro do Prateado. Que Deus abençoe, que Deus proteja, que haja muita luz, muita paz, muito amor de Jesus. E vamos curtir Zumba Iracema. É para vocês. Escuta aí, Jorge Pai e Jorge Filho.

0: Linda, linda, linda demais. Muito linda. 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Porque, como Dona Bill, viu? Ela já me ensinou, gente, mas que não chegou lá não, viu? Deus abençoe. 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Eu quero mandar um alô especial para minha amiga Dida, para Gilvan da Casa do Som e os meninos que estão aí, Lucas, o menino de Lucas, né? Que Deus abençoe e proteja sempre a cada um de vocês. 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Deus abençoe. 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Lá mais sua amada, no sítio Travessa. É ou não é, Edileuza? Edileuza, Deus te abençoe, te proteja, te cubra de esperança, de bênção, saúde, muita paz. Deus te abençoe. E olha, eu acho que Galego tá por aí arrancando umas hortaliçazinhas, mas você, né? Que Deus abençoe. Zenildo é irmão do Galego. Zenildo trabalha no sindicato de Totozinho, né? Deus abençoe, Deus proteja sempre. 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Falando em bairro São José, quero mandar um alô para toda a Sagrada Família do Noro. Um alô para minha amiga Fátima. Ô, Fátima, Deus te abençoe. Lio, tia, toda a turma aí no bairro São José. Silva Neto, minha irmã Silva Neto, daqui a pouco eu passo seu áudio. Viu, Silva Neto? Já deu tudo certo? Santa Terezinha do Menino Jesus, que é sua avó. A outra Santa Terezinha do Menino Jesus, no comecinho do Prateado. Que Deus abençoe e proteja sempre. Que haja muita luz, muita paz, muito amor de Jesus nos vossos corações. Quero mandar um alô para na Chácara. Eita, rapaz, esqueci. Bigode de Ouro e Miriam das Flores, Chácara Paraíso. E a sua irmã, né, Miriam? Eita, esqueci. Agora esqueci. Eita, esqueci o nome dela, viu? Mais um alô especial para vocês aí na chácara. Que Deus abençoe. Que o Espírito Santo de Deus se faça presente em tudo que pertence a vocês. Vossas casas, famílias, enfim, tudo que pertence a vocês. Que Deus abençoe, que Deus proteja, que haja muita luz, muita paz de Jesus. Então, tem áudio, meu amor. Então vamos ouvir o áudio.
1: Obrigado, Senhor, por mais esse dia. Obrigado, Senhor, por esse momento de oração, esse programa maravilhoso, esse programa mais que abençoado. Que Deus possa estar abençoando cada pessoa que escuta esse programa hoje e sempre. Amém.
0: Amém. Que Deus abençoe, que Deus proteja, que haja muita luz, muita paz, muito amor de Jesus. Vamos mandar um alô para José Minuto, José Ilma, sua filha, Michel, Lucas, Lucas, um beijo no seu coração. E mais uma vez, José Minuto, né? No sítio Bica de Baixo. Mais uma vez, seu Félix Vieira, no sítio Barreiro, Dona Neuza, no sítio Areia, seu esposo, toda a Sagrada Família. Também quero mandar um alô aqui para a Milagrosa, minha Sagrada Família. Tia Geni, um beijo no seu coração. Lula, Deus te abençoe. Rosa, Áurea, toda sagrada, toda minha sagrada família. Vânia Blandino, Zé de Chato, Chica, aqui no Alto da Boa Vista, que Deus abençoe. Lucinha, Leide, Potó, Cícero, que o Espírito Santo de Deus se faça presente na tua vida, tua casa e toda tua sagrada família. Nicolas, Cristiano Pociano, ô, Dudinha, um cheiro no seu coração. Eunice, irmã Serva, e a minha comadre, minha irmã Margarida, que Deus te abençoe, te cubra de luz, que o Espírito Santo de Deus se faça presente na vida e no coração, em toda a casa de vocês. Deus abençoe, Deus proteja sempre. 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Que Deus abençoe e proteja sempre, que haja muita luz, muita paz, muito amor de Jesus. 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Eita, gente, a loja da Comunidade Católica Cristo Ressuscitado. Falando em comunidade, gente, é lindo, lindo, lindo, lindo, lindo ser católico. Atenção, muita atenção, meu irmão Edivan. Olha, meu irmão Edivan, eu já vou falar o preço das blusas, minha gente. Antes eu vou dizer, faça sua encomenda, gente, encomende suas blusas. Olha, encomende suas blusas, o preço é de R$35. Pergunta que não quer calar, meu irmão Edivan. Se alguém quiser comprar 3 blusas, ajeita o precinho, meu irmão. Deus abençoe e proteja sempre. Gente, a caminhada é lindo ser católico. Lindo, lindo demais. É lindo estar na presença do Espírito Santo. É lindo estar na presença de Jesus Nossa Senhora. Então, gente, dia 25, não percam. Bote sua blusa, faça logo a encomenda. Coloque sua blusa, suba para a igreja. É a hora da misericórdia começa e depois a caminhada para a comunidade católica Cristo Ressuscitado. É lindo ser católico. E olha, gente, vou avisar que amanhã, meu dia, tem um programa muito lindo aqui, Mistura de Ritmo com Fã Carvalho. Eu quero mandar um alô para Fã Carvalho, Roberto, minha amiga Patrícia, minha amiga Carmosa e toda a turma aí no sítio Buqueirão. Dona Cristina, um cheiro no seu coração. Aqui na Veneza, Vânia Blandino, Lúcia, seu neco do Vialejo, eita glória, a família de Evilásio, Deus abençoe Evilásio e Salete, não é isso? É, Cícera, e também Maria Pedrosa, gente, toda turma, Deus abençoe, Deus proteja, muito obrigada por todo o carinho que vocês têm para comigo, que haja muita luz, muita paz, muito amor de Jesus. E vamos dar prosseguimento ao nosso programa. 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É Júnior, né? 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Júnior é o filho, né, gente? Eu falo assim brincando. Então, gente, o recado está dado. Que Deus abençoe e proteja sempre. Que haja muita luz, muita paz, muito amor de Jesus. Tem música, meu amor? Por favor, coloque Louco de Amor.

A verdade é que Deus é louco de amor por nós. Só um Deus louco de amor pode fazer o que foi feito. Fazer-se igual a nós. Veja, um Deus se humilhar, se despojar, vir ao nosso encontro, assumir a nossa carne, morrer numa cruz por nossos pecados, e ainda debaixo de injúrias, só tem uma explicação. Jesus, Deus, é louco de amor por você. Ah, e a maneira que a gente tem de retribuir é também sendo louco de amor por Jesus. Sabe, quando você é louco de amor, você não abandona. Quando você é louco de amor, você é fiel. Quando você é louco de amor, você faz tudo, tudo, tudo pensando em quem você ama. São João da Cruz diz que quando você ama, você não somente se iguala, mas você se submete ao objeto do seu amor. Quando você é louco de amor, você se submete àquele que você ama. Quem eram os santos? Os santos eram aqueles que eram loucos de amor por Jesus. Sabe, você olha a vida de um Francisco de Assis, por exemplo, e as pessoas da época diziam: é louco, é louco, é louco. Sim, Francisco era louco. Louco de amor por Jesus. Não tenha medo. Se as pessoas te criticarem, se

tenha medo, porque tem muita gente neste mundo que está ficando louco de amor por este mundo e tem se enfiado neste mundo. E ninguém fala nada, né? Se a pessoa for louca por amor a este mundo, não tem problema. Não tenha medo, filho. Não tenha medo. Seja louco de amor por Jesus.

Deus, Jesus. Esse recado vai para você. Vai para você que muitas vezes é chamada de louco. Louca, lavar a louca. Lavar a louca cheia de texto, cheia de imagem. Olha, meu irmão, minha irmã, se preocupa não, viu? Coloque. Porque para você jogar, por exemplo, fora a imagem de Nossa Senhora, que ela é a mãe de Jesus. Para você jogar fora a imagem de Nossa Senhora, primeiro você vai ter que jogar a foto do seu pai e de sua mãe. E principalmente se Deus já levou. Você teria coragem? Eu não teria. Deus me livre. Teria não, nem tenho coragem. Então, eu vou jogar fora a imagem da mãe de nosso Senhor Jesus Cristo. A mulher que Jesus veio através dela, através do ventre dela? Não, de jeito nenhum. Que Deus abençoe e proteja sempre. Olha, vou mandar um alô especial para minha amiga Edilene, que está ligadinha nesse programa. Edilene, minha amiga, gente, ela faz assim, ela vai à missa. Aí ela filma aquelas coisas lindas, sabe? Filma Nossa Senhora, filma o padre, filma tudo certinho. Aí bota nos stories do Facebook. E eu curto tudo. Sabe por quê? Porque é tudo com Jesus. Nada sem Maria. Edilene, um beijo de Deus pelos lábios de nossa mãe Maria Santíssima, que é Nossa Senhora. Gente, aviso da igreja. Hoje, às 7:30 da noite, 19:30, teremos a missa da graça. Gente, se você puder ir, vá. Vá à missa da graça. É muito importante você estar em conexão com o Espírito Santo. Como é lindo um joelho no chão. Peça a Jesus. Peça a Jesus a graça de descer os joelhos. De clamar o Deus que tudo pode. 7:30 da noite hoje. A missa da graça. Também na comunidade católica Cristo Ressuscitado. Tem a missa, gente, a missa, 9 horas da manhã. A missa, olha, todo primeiro sábado do mês tem missa na comunidade. Você não vai não? Eu vou. Atenção, muita atenção, minha amiga Edna, seu Severino, que já mora, olha, Edna e seu Severino já comprou uma casa, gente, lá no caminho da comunidade, para não perder os eventos, né, Edna? Cheio de seu coração, Deus abençoe, seu Severino, Deus abençoe. Wanda, seu esposo e toda a turma aí da rua da Beira 1 e também Beira 2, João de Dana Julieta, que Deus abençoe e proteja sempre. Então, gente, a gente se encontra lá, né, na comunidade católica Cristo Ressuscitado, no domingo, 7:30 da manhã, missa, 19:30, ou seja, 7:30 da noite, também temos missa. E a barraca, se não me engano, é do Coração de Jesus. A barraca vai estar também com aquela delícia de café, aquela delícia de chá, bolos e outras coisas demais, como...

0: tapioca e canjica, pamonha, né, gente? Na porta da igreja, viu? Não percam. Vamos falar... Já avisei tudo, né? Certinho? Qualquer coisa, se tiver missa amanhã, de manhã, alguém me avise, por favor. Eu quero mandar um alô para Dona Cida Sintra. Dona Cida Sintra. Onde ela está, gente? Em São Paulo. Dona Cida Sintra, em São Paulo. Dona Cida, quando chegar em casa, eu vou falar com a senhora. Que Deus abençoe, que Deus proteja, que haja muita luz, muita paz, muito amor de Jesus. 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Eu também quero mandar um alô para Dona Ana Lu, seu Zé Cícero, minha sobrinha Raina, seu esposo, Curec, quando tem um tempinho, escuta sempre o programa. Lá no sítio Verdegé, Pintouzinho, minha sobrinha Regilene, o filho de Zinho, toda a turma que está no sítio Verdegé. Deus abençoe, Deus proteja, que haja muita luz, muita paz, muito amor de Jesus. Cícero, o policial Cícero Gomes, e também sua esposa aqui no Alto da Boa Vista. Olha, que a luz do Espírito Santo de Deus se faça presente na tua vida, tua casa, toda a tua sagrada família e tudo que te pertence, tudo que pertence a vocês. Deus abençoe, Deus proteja, que haja muita luz, muita luz, muita luz do Espírito Santo. Também quero mandar um alô especial para os meninos da comarca, da cadeia pública da nossa cidade, da Pedra. Os policiais de plantão também, que Deus abençoe, que Deus proteja. Que haja muita luz, muita paz, muita fé em cada coração. Cada coração que está aí dentro, cada coração que está aqui fora. Deus abençoe e proteja sempre. 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Que Deus abençoe, que Deus proteja sempre. Quero mandar um alô especial para Dona Alaide. Dona Alaide, no bairro José Campeiro, Salvando. Penso que eu esqueço da senhora. Deus me livre, a senhora é muito importante em nossos corações, em nossas vidas. A senhora é muito importante e muito especial. Que Deus abençoe, que Deus proteja, que haja muita luz, muita paz, muito amor de Jesus. Tem áudio aí, meu amor? Sim, gente, é o seguinte. Eu lancei uma pergunta aqui. Veja bem, no outro programa eu lancei uma pergunta. Veja bem, gente, no outro programa eu lancei uma pergunta. Qual foi a Copa que eu mais me identifiquei, que eu mais amei? Qual foi o ano dessa Copa? E três possíveis jogadores. Até agora, ninguém tinha me respondido. Aí, às 16h28, alguém me respondeu. Vocês vão escutar no ar.
1: Eu acredito que o ano que a senhora mais gostou da Copa foi em 1994. Eu não sei, não, dos jogadores, mas eu vou chutar. Acredito que foi Romário, Bebeto e Cafu. Não,
0: bom, gente, a resposta vem no segundo programa, fiz no primeiro, vem no segundo. Cabe a mim colocar no ar e também fazer a entrega, que amanhã ela vai em casa, receber a cesta de fogos e artifícios. Sim, a Copa que eu mais amei, que mais me identifiquei foi em 1994 e tinha esses jogadores: Bebeto, Cafu, Romário. E por falar em Romário, eu quero mandar um alô especial para Romário aqui no Alto da Boa Vista, que é o menino que nasceu exatamente na época da Copa de 94. E também para Dunga, um alô especial para Dunga. Dunga é, é lá nas Pocicas, gente, na Pocica, lá no, no Açude, né? Dunga, se liga nesse programa, na programação da 98.7. Que Deus abençoe, que Deus proteja, que haja muita luz, muita paz, muito amor de Jesus. Vamos pedir ao Senhor para governarmos cada vez melhor. Governa, Senhor. Toca, Senhor. Jesus, eu preciso da tua força, meu Deus. Segura, Senhor. Segura meu barco. Não deixa meu barco afundar, meu Deus.

Gente, o programa está já terminando. Peça ao Senhor para segurar. Pergunta. Peça a Deus, segura, Senhor. Segura meu barco, Jesus. Fiquem todos na Santa Paz. Quero mandar um alô especial para minha amiga lá na linha do tiro. Não, dois unidos, que ela já está em casa, né? Minha amiga Lucilene de Perel. Que Deus te abençoe, minha amiga. Que haja luz, paz, muito amor no teu coração. Cada vez mais, viu? Deus abençoe, Deus proteja. Uma santa e abençoada tarde, muito especial. Que Deus te abençoe, que Deus te proteja. E continue assim. Pede ao Senhor, pede ao Senhor para segurar tua mão. Que Deus abençoe, que haja muita luz, muita paz. E o programa está terminando, gente. Fiquem todos na Santa Paz. Sábado tem mais, meu dia. Hoje meu milagre vai chegar com Nildo Marcos e Lenny Siqueira. Companhia, mas por hoje é só. A hora do Espírito Santo está se despedindo. Recebam um beijo de Deus pelos lábios de Nossa Senhora para todos os meus irmãos católicos. Um beijo de Deus para todos os meus irmãos evangélicos. Que Deus abençoe. Só peço, ora por mim, reza por mim. Eu oro por você, eu rezo por você. Levanta uma pequena oração diante do Espírito Santo para mim. Eu sou carente de oração. Minha família é carente de oração. Eu, minha casa e minha família somos carentes de oração. Ora por mim, meu irmão. Eu oro por ti. De casa eu rezo por você. Você reza por mim. De casa eu oro por você. Você ora por mim. Ora por mim, que eu oro por ti. Reza por mim, que eu rezo por ti. Deus abençoe, Deus proteja e até sábado, se Deus assim nos permitir. Boa tarde e até lá.

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3: Uma ótima quarta-feira pra você, começando o nosso Forró Mania de hoje, com muita alegria, com muita música boa. Seja você muito bem-vindo, bem-vinda a esta programação super alegre, super dançante, comigo, locutora Patrícia, no comando. Vamos curtir então o Forró Mania? Aumenta o som, já está começando!
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3: O melhor do forró você ouve aqui no nosso Forró Mania. Continue sintonizado. Eu volto já com muito mais músicas pra você.
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4: De volta, a melhor programação de forró do seu rádio é o Forró Mania, com a minha apresentação, locutora Patrícia Vieira. Este programa é feito com muito carinho para você curtir o melhor deste som que agita o povão. Forró Mania continua, curte aí.
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0: Oeste. Você está curtindo Forró Mania. Daqui a pouco eu volto, trazendo muito mais sucessos pra você. Não saia daí.
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5: Forró-mania está de volta, tocando o melhor deste ritmo dançante. Espero que você esteja bem aproveitando esta programação feita com muito carinho para você. Aumenta o som que agora tem mais.
6: Eita, que tá bom demais! É forró, minha gente!
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0: Forró Mania de hoje está chegando ao fim. Obrigada a você que participou, que curtiu a nossa programação. Um beijo e até mais.
1: Hora certa.
2: 18 horas e 2 minutos.
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O anjo do Senhor anunciou a Maria, e ela concebeu do Espírito Santo. Ave Maria, cheia de graça, o Senhor é convosco. Bendita sois vós entre as mulheres, e bendito é o fruto do vosso ventre, Jesus. Santa Maria, Mãe de Deus, rogai por nós, pecadores, agora e na hora de nossa morte. Amém. Eis aqui a serva do Senhor, faça-se em mim segundo a vossa palavra. Ave Maria, cheia de graça, o Senhor é convosco. Bendita sois vós entre as mulheres, e bendito é o fruto do vosso ventre, Jesus. Santa Maria, Mãe de Deus, rogai por nós, pecadores, agora e na hora de nossa morte. Amém. E o Verbo Divino se fez carne e habitou entre nós. Ave Maria, cheia de graça, o Senhor é convosco. Bendita sois vós entre as mulheres, e bendito é o fruto do vosso ventre, Jesus. Santa Maria, Mãe de Deus, rogai por nós, pecadores, agora e na hora de nossa morte. Amém. Rogai por nós, Santa Mãe de Deus, para que sejamos dignos das promessas de Cristo. Oremos. Infundi, Senhor, como vos pedimos, a vossa graça em nossas almas, para que nós, que pela anunciação do anjo, vimos ao conhecimento da encarnação de Jesus Cristo, vosso Filho, por sua paixão e morte, sejamos conduzidos à glória da ressurreição, pelo mesmo Cristo, Senhor nosso. Amém. Divino Jesus, nós vos oferecemos esse terço que vamos rezar, meditando nos mistérios da nossa redenção. Concedei-nos, por intercessão da Virgem Maria, Mãe de Deus e Nossa Mãe, as virtudes que nos são necessárias para bem rezá-lo, e a graça de ganharmos as indulgências desta santa devoção. Oferecemo-lo particularmente, em desagravo dos pecados cometidos contra o Sagrado Coração de Jesus e Imaculado Coração de Maria, pela paz do mundo, pela conversão dos pecadores, pelas almas do purgatório, pelas intenções do Santo Padre, pelo aumento e santificação do clero, pelos nossos vigários, pela santificação das famílias, pelas missões, pelos doentes, pelos agonizantes, por aqueles que pediram nossas orações e por todas as nossas intenções particulares e pelo Brasil. Creio em Deus Pai Todo-Poderoso, Criador do céu e da terra, em Jesus Cristo, seu único Filho, nosso Senhor, que foi concebido pelo poder do Espírito Santo, nasceu da Virgem Maria, padeceu sob Pôncio Pilatos, foi crucificado, morto e sepultado, desceu à mansão dos mortos, ressuscitou ao terceiro dia, subiu aos céus, está sentado à direita de Deus Pai Todo-Poderoso, donde há de vir julgar os vivos e os mortos. Creio no Espírito Santo, na Santa Igreja Católica, na comunhão dos santos, na remissão dos pecados, na ressurreição da carne, na vida eterna. Amém. Pai nosso que estais no céu, santificado seja o vosso nome. Venha a nós o vosso reino, seja feita a vossa vontade, assim na terra como no céu. O pão nosso de cada dia nos dai hoje. Perdoai-nos nas nossas ofensas, assim como nós perdoamos a quem nos tem ofendido. E não nos deixeis cair em tentação, mas livrai-nos do mal. Amém. Ave Maria, cheia de graça, o Senhor é convosco. Bendita sois vós entre as mulheres, e bendito é o fruto do vosso ventre, Jesus. Santa Maria, Mãe de Deus, rogai por nós, pecadores, agora e na hora de nossa morte. Amém. Ave Maria, cheia de graça, o Senhor é convosco. Bendita sois vós entre as mulheres, e bendito é o fruto do vosso ventre, Jesus. Santa Maria, Mãe de Deus, rogai por nós, pecadores, agora e na hora de nossa morte. Amém. Ave Maria, cheia de graça, o Senhor é convosco. Bendita sois vós entre as mulheres, e bendito é o fruto do vosso ventre, Jesus. Santa Maria, Mãe de Deus, rogai por nós, pecadores, agora e na hora de nossa morte.

0: nosso Senhor.
1: Pai nosso que estais no céu, santificado seja o vosso nome. Venha a nós o vosso reino, seja feita a vossa vontade, assim na terra como no céu.
2: O pão nosso de cada dia nos dai hoje, perdoai as nossas ofensas, assim como nós perdoamos a quem nos tem ofendido, e não nos deixeis cair em tentação, mas livrai-nos do mal. Amém.
1: Ave Maria, cheia de graça, o Senhor é convosco. Bendita sois vós entre as mulheres e bendito é o fruto do vosso ventre, Jesus.
2: Santa Maria, Mãe de Deus, rogai por nós, pecadores, agora e na hora de nossa morte. Amém.
1: Ave Maria, cheia de graça, o Senhor é convosco. Bendita sois vós entre as mulheres e bendito é o fruto do vosso ventre, Jesus.
2: Santa Maria, Mãe de Deus, rogai por nós, pecadores, agora e na hora de nossa morte. Amém.
1: Ave Maria, cheia de graça, o Senhor é convosco. Bendita sois vós entre as mulheres e bendito é o fruto do vosso ventre, Jesus.
2: Santa Maria, Mãe de Deus, rogai por nós, pecadores, agora e na hora de nossa morte. Amém.
1: Ave Maria, cheia de graça, o Senhor é convosco. Bendita sois vós entre as mulheres e bendito é o fruto do vosso ventre, Jesus.
2: Santa Maria, Mãe de Deus, rogai por nós, pecadores, agora e na hora de nossa morte. Amém.
1: Ave Maria, cheia de graça, o Senhor é convosco. Bendita sois vós entre as mulheres e bendito é o fruto do vosso ventre, Jesus.
2: Santa Maria, Mãe de Deus, rogai por nós, pecadores, agora e na hora de nossa morte. Amém.
1: Ave Maria, cheia de graça, o Senhor é convosco. Bendita sois vós entre as mulheres e bendito é o fruto do vosso ventre, Jesus.
2: Santa Maria, Mãe de Deus, rogai por nós, pecadores, agora e na hora de nossa morte. Amém.
1: Ave Maria, cheia de graça, o Senhor é convosco. Bendita sois vós entre as mulheres e bendito é o fruto do vosso ventre, Jesus.
2: Santa Maria, Mãe de Deus, rogai por nós, pecadores, agora e na hora de nossa morte. Amém.
1: Ave Maria, cheia de graça, o Senhor é convosco. Bendita sois vós entre as mulheres e bendito é o fruto do vosso ventre, Jesus.
2: Santa Maria, Mãe de Deus, rogai por nós, pecadores, agora e na hora de nossa morte. Amém.
1: Ave Maria, cheia de graça, o Senhor é convosco. Bendita sois vós entre as mulheres e bendito é o fruto do vosso ventre, Jesus.
2: Santa Maria, Mãe de Deus, rogai por nós, pecadores, agora e na hora de nossa morte. Amém.
1: Ave Maria, cheia de graça, o Senhor é convosco. Bendita sois vós entre as mulheres e bendito é o fruto do vosso ventre, Jesus.
2: Santa Maria, Mãe de Deus, rogai por nós, pecadores, agora e na hora de nossa morte. Amém. Glória.

0: Pai nosso que estais no céu, santificado seja o vosso nome. Venha a nós o vosso reino, seja feita a vossa vontade, assim na terra como no céu.
1: O pão nosso de cada dia nos dai hoje. Perdoai as nossas ofensas, assim como nós perdoamos a quem nos tem ofendido. E não nos deixeis cair em tentação, mas livrai-nos do mal. Amém.
0: Ave Maria, cheia de graça, o Senhor é convosco. Bendita sois vós entre as mulheres e bendito é o fruto do vosso ventre, Jesus.
1: Santa Maria, Mãe de Deus, rogai por nós, pecadores, agora e na hora de nossa morte. Amém.
0: Ave Maria, cheia de graça, o Senhor é convosco. Bendita sois vós entre as mulheres e bendito é o fruto do vosso ventre, Jesus.
1: Santa Maria, Mãe de Deus, rogai por nós, pecadores, agora e na hora de nossa morte. Amém.
0: Ave Maria, cheia de graça, o Senhor é convosco. Bendita sois vós entre as mulheres e bendito é o fruto do vosso ventre, Jesus.
1: Santa Maria, Mãe de Deus, rogai por nós, pecadores, agora e na hora de nossa morte. Amém.
0: Ave Maria, cheia de graça, o Senhor é convosco. Bendita sois vós entre as mulheres e bendito é o fruto do vosso ventre, Jesus.
1: Santa Maria, Mãe de Deus, rogai por nós, pecadores, agora e na hora de nossa morte. Amém.
0: Ave Maria, cheia de graça, o Senhor é convosco. Bendita sois vós entre as mulheres e bendito é o fruto do vosso ventre, Jesus.
1: Santa Maria, Mãe de Deus, rogai por nós, pecadores, agora e na hora de nossa morte. Amém.
0: Ave Maria, cheia de graça, o Senhor é convosco. Bendita sois vós entre as mulheres e bendito é o fruto do vosso ventre, Jesus.
1: Santa Maria, Mãe de Deus, rogai por nós, pecadores, agora e na hora de nossa morte. Amém.
0: Ave Maria, cheia de graça, o Senhor é convosco. Bendita sois vós entre as mulheres e bendito é o fruto do vosso ventre, Jesus.
1: Santa Maria, Mãe de Deus, rogai por nós, pecadores, agora e na hora de nossa morte. Amém.
0: Ave Maria, cheia de graça, o Senhor é convosco. Bendita sois vós entre as mulheres e bendito é o fruto do vosso ventre, Jesus.
1: Santa Maria, Mãe de Deus, rogai por nós, pecadores, agora e na hora de nossa morte. Amém.
0: Ave Maria, cheia de graça, o Senhor é convosco. Bendita sois vós entre as mulheres e bendito é o fruto do vosso ventre, Jesus.
1: Santa Maria, Mãe de Deus, rogai por nós, pecadores, agora e na hora de nossa morte. Amém.
0: Ave Maria, cheia de graça, o Senhor é convosco. Bendita sois vós entre as mulheres e bendito é o fruto do vosso ventre, Jesus.
1: Santa Maria, Mãe de Deus, rogai por nós, pecadores, agora e na hora de nossa morte. Amém.

0: Pai nosso que estais no céu, santificado seja o vosso nome. Venha a nós o vosso reino, seja feita a vossa vontade, assim na terra como no céu.
1: O pão nosso de cada dia nos dai hoje. Perdoai as nossas ofensas, assim como nós perdoamos a quem nos tem ofendido. E não nos deixeis cair em tentação, mas livrai-nos do mal. Amém.
0: Ave Maria, cheia de graça, o Senhor é convosco. Bendita sois vós entre as mulheres e bendito é o fruto do vosso ventre, Jesus.
1: Santa Maria, Mãe de Deus, rogai por nós, pecadores, agora e na hora de nossa morte. Amém.
0: Ave Maria, cheia de graça, o Senhor é convosco. Bendita sois vós entre as mulheres e bendito é o fruto do vosso ventre, Jesus.
1: Santa Maria, Mãe de Deus, rogai por nós, pecadores, agora e na hora de nossa morte. Amém.
0: Ave Maria, cheia de graça, o Senhor é convosco. Bendita sois vós entre as mulheres e bendito é o fruto do vosso ventre, Jesus.
1: Santa Maria, Mãe de Deus, rogai por nós, pecadores, agora e na hora de nossa morte. Amém.
0: Ave Maria, cheia de graça, o Senhor é convosco. Bendita sois vós entre as mulheres e bendito é o fruto do vosso ventre, Jesus.
1: Santa Maria, Mãe de Deus, rogai por nós, pecadores, agora e na hora de nossa morte. Amém.
0: Ave Maria, cheia de graça, o Senhor é convosco. Bendita sois vós entre as mulheres e bendito é o fruto do vosso ventre, Jesus.
1: Santa Maria, Mãe de Deus, rogai por nós, pecadores, agora e na hora de nossa morte. Amém.
0: Ave Maria, cheia de graça, o Senhor é convosco. Bendita sois vós entre as mulheres e bendito é o fruto do vosso ventre, Jesus.
1: Santa Maria, Mãe de Deus, rogai por nós, pecadores, agora e na hora de nossa morte. Amém.
0: Ave Maria, cheia de graça, o Senhor é convosco. Bendita sois vós entre as mulheres e bendito é o fruto do vosso ventre, Jesus.
1: Santa Maria, Mãe de Deus, rogai por nós, pecadores, agora e na hora de nossa morte. Amém.
0: Ave Maria, cheia de graça, o Senhor é convosco. Bendita sois vós entre as mulheres e bendito é o fruto do vosso ventre, Jesus.
1: Santa Maria, Mãe de Deus, rogai por nós, pecadores, agora e na hora de nossa morte. Amém.
0: Ave Maria, cheia de graça, o Senhor é convosco. Bendita sois vós entre as mulheres e bendito é o fruto do vosso ventre, Jesus.
1: Santa Maria, Mãe de Deus, rogai por nós, pecadores, agora e na hora de nossa morte. Amém.
0: Ave Maria, cheia de graça, o Senhor é convosco. Bendita sois vós entre as mulheres e bendito é o fruto do vosso ventre, Jesus.
1: Santa Maria, Mãe de Deus, rogai por nós, pecadores, agora e na hora de nossa morte. Amém.

0: Deus Jesus.
1: Pai nosso que estais no céu, santificado seja o vosso nome. Venha a nós o vosso reino, seja feita a vossa vontade, assim na terra como no céu.
2: O pão nosso de cada dia nos dai hoje. Perdoai as nossas ofensas, assim como nós perdoamos a quem nos tem ofendido. E não nos deixeis cair em tentação, mas livrai-nos do mal. Amém.
1: Ave Maria, cheia de graça, o Senhor é convosco. Bendita sois vós entre as mulheres, e bendito é o fruto do vosso ventre, Jesus.
2: Santa Maria, Mãe de Deus, rogai por nós, pecadores, agora e na hora de nossa morte. Amém.
1: Ave Maria, cheia de graça, o Senhor é convosco. Bendita sois vós entre as mulheres, e bendito é o fruto do vosso ventre, Jesus.
2: Santa Maria, Mãe de Deus, rogai por nós, pecadores, agora e na hora de nossa morte. Amém.
1: Ave Maria, cheia de graça, o Senhor é convosco. Bendita sois vós entre as mulheres, e bendito é o fruto do vosso ventre, Jesus.
2: Santa Maria, Mãe de Deus, rogai por nós, pecadores, agora e na hora de nossa morte. Amém.
1: Ave Maria, cheia de graça, o Senhor é convosco. Bendita sois vós entre as mulheres, e bendito é o fruto do vosso ventre, Jesus.
2: Santa Maria, Mãe de Deus, rogai por nós, pecadores, agora e na hora de nossa morte. Amém.
1: Ave Maria, cheia de graça, o Senhor é convosco. Bendita sois vós entre as mulheres, e bendito é o fruto do vosso ventre, Jesus.
2: Santa Maria, Mãe de Deus, rogai por nós, pecadores, agora e na hora de nossa morte. Amém.
1: Ave Maria, cheia de graça, o Senhor é convosco. Bendita sois vós entre as mulheres, e bendito é o fruto do vosso ventre, Jesus.
2: Santa Maria, Mãe de Deus, rogai por nós, pecadores, agora e na hora de nossa morte. Amém.
1: Ave Maria, cheia de graça, o Senhor é convosco. Bendita sois vós entre as mulheres, e bendito é o fruto do vosso ventre, Jesus.
2: Santa Maria, Mãe de Deus, rogai por nós, pecadores, agora e na hora de nossa morte. Amém.
1: Ave Maria, cheia de graça, o Senhor é convosco. Bendita sois vós entre as mulheres, e bendito é o fruto do vosso ventre, Jesus.
2: Santa Maria, Mãe de Deus, rogai por nós, pecadores, agora e na hora de nossa morte. Amém.
1: Ave Maria, cheia de graça, o Senhor é convosco. Bendita sois vós entre as mulheres, e bendito é o fruto do vosso ventre, Jesus.
2: Santa Maria, Mãe de Deus, rogai por nós, pecadores, agora e na hora de nossa morte. Amém.
1: Ave Maria, cheia de graça, o Senhor é convosco. Bendita sois vós entre as mulheres, e bendito é o fruto do vosso ventre, Jesus.
2: Santa Maria, Mãe de Deus, rogai por nós, pecadores, agora e na hora de nossa morte. Amém.

0: Pai nosso que estais no céu, santificado seja o vosso nome. Venha a nós o vosso reino, seja feita a vossa vontade, assim na terra como no céu.
1: O pão nosso de cada dia nos dai hoje. Perdoai as nossas ofensas, assim nós perdoamos a quem nos tem ofendido. E não nos deixeis cair em tentação, mas livrai-nos do mal. Amém.
0: Ave Maria, cheia de graça, o Senhor é convosco. Bendita sois vós entre as mulheres e bendito é o fruto do vosso ventre, Jesus.
1: Santa Maria, Mãe de Deus, rogai por nós, pecadores, agora e na hora de nossa morte. Amém.
0: Ave Maria, cheia de graça, o Senhor é convosco. Bendita sois vós entre as mulheres e bendito é o fruto do vosso ventre, Jesus.
1: Santa Maria, Mãe de Deus, rogai por nós, pecadores, agora e na hora de nossa morte.

0: morte. Amém.
1: Ave Maria, cheia de graça, o Senhor é convosco. Bendita sois vós entre as mulheres e bendito é o fruto do vosso ventre, Jesus.
0: Santa Maria, Mãe de Deus, rogai por nós, pecadores, agora e na hora de nossa morte. Amém.
1: Ave Maria, cheia de graça, o Senhor é convosco. Bendita sois vós entre as mulheres e bendito é o fruto do vosso ventre, Jesus.
0: Santa Maria, Mãe de Deus, rogai por nós, pecadores, agora e na hora de nossa morte. Amém.
1: Ave Maria, cheia de graça, o Senhor é convosco. Bendita sois vós entre as mulheres e bendito é o fruto do vosso ventre, Jesus.
0: Santa Maria, Mãe de Deus, rogai por nós, pecadores, agora e na hora de nossa morte. Amém.
1: Ave Maria, cheia de graça, o Senhor é convosco. Bendita sois vós entre as mulheres e bendito é o fruto do vosso ventre, Jesus.
0: Santa Maria, Mãe de Deus, rogai por nós, pecadores, agora e na hora de nossa morte. Amém.
1: Ave Maria, cheia de graça, o Senhor é convosco. Bendita sois vós entre as mulheres, e bendito é o fruto do vosso ventre, Jesus.
0: Santa Maria, Mãe de Deus, rogai por nós, pecadores, agora e na hora de nossa morte. Amém.
1: Ave Maria, cheia de graça, o Senhor é convosco. Bendita sois vós entre as mulheres, e bendito é o fruto do vosso ventre, Jesus.
0: Santa Maria, Mãe de Deus, rogai por nós, pecadores, agora e na hora de nossa morte. Amém.
1: Ave Maria, cheia de graça, o Senhor é convosco. Bendita sois vós entre as mulheres, e bendito é o fruto do vosso ventre, Jesus.
0: Santa Maria, Mãe de Deus, rogai por nós, pecadores, agora e na hora de nossa morte. Amém.
1: Ave Maria, cheia de graça, o Senhor é convosco. Bendita sois vós entre as mulheres e bendito é o fruto do vosso ventre, Jesus.
0: Santa Maria, Mãe de Deus, rogai por nós, pecadores, agora e na hora de nossa morte. Amém.

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2: Estamos chegando em mais uma edição do nosso programa Sertão Saudade. E aí, meus amigos, e aí, minhas amigas? Como é que estão vocês, hein? Conta pra mim. Aqui através do nosso WhatsApp DDD 989-8136-9365. Esse é o WhatsApp, inclusive, para você participar. Tá entrando em contato com a gente, mandando o seu áudio, a sua mensagem para nossa programação ficar ainda melhor. Chega de blá blá blá e vamos começar o nosso programa Sertão Saudade, aqui na sua rádio, que já está no ar.

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0: Milionário e José Rico aqui na nossa programação, e a música Descida, Descida, aí é sucesso, é música boa, já que eu tô de volta.
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7: Nosso programa Sertão Saudade já está de volta. Alô, alô, alô, Wilson. A nossa cidade aqui em Viçosa Lagoas tem 25 mil habitantes. O programa Sertão Saudade tem uma audiência fantástica através da Rádio Tropical FM 104.9. Essa é comunitária, pega só na cidade. E aí, um abração pra você, meu nobre. Um abração pra você que tá ligado junto com a gente. Cadê a produção? O áudio dele. Vamos colocar o áudio dele, gente fina demais. Alô, meu amigo, cadê o áudio, produção? Libera pra nós.
8: Olá, Wilson, tudo bem? Bom dia. Aqui quem fala é o repórter policial Rafael Brandão, da Rádio Princesa
7: Rafael
8: FM, 103.5, cidade de Viçosa, Alagoas.
7: Olha aí.
8: Só que nós acompanhamos aqui o seu programa através de outra emissora de rádio aqui da cidade, que é a Rádio Tropical FM 104.9.
7: Sim,
8: tá certo? Gostaria que você colocasse aí a música de Zezé de Camargo e Luciano,
7: Agora.
8: É o Amor.
7: Oh.
8: Dedico para minha esposa Rosilda, que está aqui ao meu lado, acompanhando o programa Sertão Saudade todos os dias.
7: Olha,
8: manda
7: aí
8: um abraço pra gente aqui, tá certo?
7: Um abraço.
8: Repórter Rafael Brandão, cidade de Viçosa, Alagoas.
7: Oh, meu amigo, obrigado. E obrigado pelo carinho. Se vocês pedem, a gente toca.

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2: Olá, boa noite.
1: Boa noite para você que nos acompanha em todo o país.
2: Quinta-feira, 2 de julho de 2026.
1: Vamos ao destaque do dia: investimento em infraestrutura.
2: Ferrovia Transnordestina vai receber mais 600 milhões de reais para acelerar as obras.
1: Hoje, no Ceará, foram entregues mais 101 quilômetros de trilhos e novos vagões para o transporte de grãos e fertilizantes.
2: Presidente Lula destaca a importância da ferrovia que vai ligar o Piauí ao porto de Pecenha, atravessando 53 municípios nordestinos.
3: Essa é uma estrada de ferro vital para a perspectiva de desenvolvimento dessa região.
1: E ainda, integração do São Francisco.
2: Inaugurado o túnel Major Salles, que vai levar água da Paraíba ao Rio Grande do Norte. Pablo Mundim.
4: Com 6,5 km de extensão, a estrutura recebeu investimentos de mais de 85 milhões de reais e terá capacidade para transportar até 20 metros cúbicos de água por segundo.
1: E hoje nós vamos falar sobre a relação entre o Bolsa Família e a saúde dos beneficiários.
2: Pesquisa aponta que menos bebês nascem abaixo do peso e também menor risco de morte por causas relacionadas à gravidez e ao parto. Luana Karen.
5: O risco de morte por doenças cardiovasculares diminuiu 4% entre beneficiários do Bolsa Família. As hospitalizações por abuso de álcool e outras drogas caem 17%.
1: Na apresentação da Voz do Brasil, Mariana Jungmann e Luciano Seixas.
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1: Entregas na saúde e na educação.
2: Em Juazeiro do Norte, no Ceará, ônibus escolares e unidades odontológicas móveis estão sendo destinadas a municípios do estado.
1: O repórter Nazi Brum tem os detalhes ao vivo aqui no estúdio da Voz do Brasil. Boa noite, Nazi.
6: Olá, boa noite, Luciano, Mariana, ouvintes da Voz do Brasil. Olha, são 40 novos ônibus escolares que vão para o transporte escolar em 40 municípios do estado. Um investimento de 18 milhões de reais por meio do novo Programa de Aceleração do Crescimento Novo PAC. Os veículos contam com equipamentos de segurança e todos possuem ar-condicionado, o que dá mais conforto para as crianças. No total, o governo do Brasil prevê a entrega de 1.500 ônibus escolares em todo o país no programa de renovação de frota. Já na área da saúde, o Ceará está recebendo 29 unidades odontológicas móveis que vão fornecer atendimento em áreas remotas ou de difícil acesso. Essas unidades realizam procedimentos clínicos, ações de prevenção e promoção da saúde bucal, ampliando o acesso à população aos serviços do Sistema Único de Saúde. E o presidente Lula participa daqui a pouco dessas entregas lá em Juazeiro do Norte. Mariana e Luciano.
2: Obrigada, Nazi Brum, pelas informações ao vivo aqui na Voz do Brasil.
1: Uma obra estratégica que promete reduzir custos no transporte e aumentar a competitividade do Brasil.
2: Também lá no Ceará, o presidente Lula entregou hoje mais 100 quilômetros da ferrovia transnordestina.
1: Quando pronta, ela vai transportar mais de 30 milhões de toneladas de cargas por ano, integrando o Nordeste aos principais corredores logísticos do país.
7: A bordo de um trem, o presidente Lula visitou as obras da Transnordestina, no Ceará, e entregou mais 101 quilômetros da ferrovia, no trecho entre Acopiara e Quixeramobim. Também foram entregues 100 novos vagões graneleiros, fabricados pela indústria nacional, para o transporte de grãos e fertilizantes. Outros 433 ainda serão produzidos. Lula anunciou também investimentos de 600 milhões de reais para acelerar a execução da obra e destacou o impacto da ferrovia no desenvolvimento econômico da região.
3: Essa é uma estrada de ferro vital para a perspectiva de desenvolvimento dessa região. Ela envolve o estado do Piauí, envolve o estado de Pernambuco, envolve o estado do Ceará. Mas o Rio Grande do Norte disse que é um pedacinho dela também. Alagoas, que é um pedacinho da estrada de ferro. Rio Grande do Norte, que é um pedacinho. Se isso aqui der certo, vai ter um pedacinho para todo mundo, porque essa é a obrigação nossa de levar possibilidade de desenvolvimento para as pessoas desse país.
7: Com a entrega dos novos trechos, a ferrovia passa a contar com 777 quilômetros concluídos. Quando finalizada, em 2027, a Transnordestina terá 1.206 quilômetros de extensão, desde o Piauí até o Ceará, atravessando 53 municípios nordestinos e consolidando um novo eixo logístico. Dos 15 bilhões de reais estimados para concluir a obra, a ferrovia recebeu 11 bilhões até maio deste ano. O ministro dos Transportes, Jorge Santoro, lembra que investir em ferrovias é melhorar a vida da população.
8: Ferrovia cria um fenômeno chamado aglomeração. Juntar atividades econômicas, juntar equipamentos públicos, reduzindo o custo, aumentando a produtividade, melhorando a vida das pessoas.
7: A Transnordestina terá capacidade para transportar mais de 30 milhões de toneladas de carga por ano, reduzindo o custo com transporte e fortalecendo o escoamento de grãos, fertilizantes, combustíveis, cimento e minério. Reportagem Graziele Bezerra.
9: E hoje o presidente Lula esteve em Luiz Gomes, no Rio Grande do Norte, para inaugurar o túnel Major Salles, uma das obras mais importantes do ramal do Apodi, que vai levar água ao oeste do Rio Grande do Norte e reforçar a segurança hídrica da região.
1: O ramal do Apodi vai beneficiar cerca de 750 mil pessoas em 54 municípios dos estados do Rio Grande do Norte, Paraíba e Ceará.
4: Com 6,5 km de extensão, o túnel Major Salles vence o trecho mais complexo do ramal do Apodi e faz a ligação entre a Paraíba e o Rio Grande do Norte. A estrutura recebeu investimentos de mais de 85 milhões de reais e terá capacidade para transportar até 20 metros cúbicos de água por segundo. O ramal faz parte do projeto de integração do Rio São Francisco e, quando concluído, vai beneficiar cerca de 750 mil pessoas em 54 municípios do Rio Grande do Norte, Paraíba e Ceará. Uma obra complexa que vai levar água e desenvolvimento para a região, disse o ministro da Integração e do Desenvolvimento Regional, Valdez Góes.
10: O ramal do Apodi foi R$ 1,5 bilhão. Só o túnel Major Salles foi mais de 80 milhões de reais para fazer. Para a água chegar, matar a sede e produzir emprego e renda.
4: Mais do que uma grande obra de engenharia, o túnel representa esperança para uma região marcada por longos períodos de estiagem. A chegada das águas do Velho Chico significa mais segurança para o abastecimento das cidades, fortalecimento da agricultura e melhores condições de vida para quem convive há décadas com a seca. A ministra da Casa Civil, Miriam Belchior, lembra que foram anos de empenho para realizar o maior projeto hídrico do país.
11: Nós fizemos um número gigantesco de reuniões para resolver problemas. Quantas vezes eu sobrevoei o eixo norte e o eixo leste para ver o andamento das obras. Foram muitos anos para a gente garantir que essas obras estejam hoje beneficiando a população aqui do Rio Grande do Norte.
4: O túnel Major Salles integra o trecho final do ramal do Apodi. Ao todo, o projeto de integração soma 477 quilômetros de canais em dois eixos. Com a obra, 12 milhões de pessoas vão ser beneficiadas em 390 municípios de Pernambuco, Paraíba, Ceará e Rio Grande do Norte. É água para a população do semiárido, mais produção e mais dignidade a quem sempre precisou conviver com a escassez e a fome, disse o presidente Lula.
3: Eu fico imaginando a quantidade de séculos que o povo do semiárido espera água. A seca é um fenômeno da natureza que a gente não briga com a natureza. Mas a fome, por conta da seca, é falta de credibilidade, de caráter de quem governa o país ou os estados.
4: No Rio Grande do Norte, o governo do Brasil também entregou 20 ônibus escolares por meio do novo PAC. Os veículos vão reforçar o transporte de estudantes, principalmente nas áreas rurais. Reportagem Pablo Mundim.
9: As empresas estatais federais brasileiras tiveram lucro de quase 170 bilhões de reais em 2025.
1: Um aumento de 45% em relação ao ano anterior.
9: Mais recursos e também mais investimentos para políticas públicas de apoio ao cidadão.
12: O lucro acumulado em 3 anos se aproxima dos 484 bilhões de reais. Os dados estão no relatório agregado das empresas estatais de 2025, divulgados nesta quinta-feira pelo Ministério da Gestão. Quase 5% de toda a riqueza produzida no país foi resultado de investimentos das estatais federais. 2025 também marca o crescimento dos investimentos dessas empresas. São 115 bilhões e 900 milhões de reais, um aumento de 115% comparado a 2022. A Conab, por exemplo, executou o maior programa de aquisição de alimentos da história. Foram compradas aproximadamente 88 mil toneladas de alimentos em 2025. E a Petrobras atingiu a maior produção de petróleo desde quando foi criada. De acordo com a secretária de Coordenação e Governança das Empresas Estatais, Elisa Leonel, para além do lucro expressivo e da contribuição com o orçamento do país, o impacto social dessas empresas é bem claro no dia a dia da população brasileira.
13: A Embrapa, com a pesquisa agropecuária, que gera uma segurança alimentar e uma produtividade no campo brasileiro inestimável. As empresas hospitalares, que têm prestado apoio fundamental ao SUS, são cerca de 51 hospitais nas redes hospitalares de empresas estatais federais. E os aeroportos regionais, por exemplo, que a Infraero gere e que são necessários num país de dimensão continental.
12: Outro ponto de destaque é a atuação de estatais como o Serpro, que usa as melhores tecnologias para garantir soberania digital, processando e armazenando em território nacional os dados dos brasileiros. Reportagem Carlos Oliveira.
1: O Bolsa Família traz impactos na saúde dos beneficiários.
9: Foi o que mostrou estudos da Fiocruz com organizações parceiras.
1: O risco de morte materna, por exemplo, é 30% menor entre quem é atendido pelo programa.
14: Reduzir a pobreza faz bem para a saúde. A conclusão é de um conjunto de pesquisas da Fiocruz, que analisou os impactos do Bolsa Família na saúde dos beneficiários ao longo dos últimos 10 anos. Os dados foram divulgados em revistas científicas e mostram a relação entre o programa de distribuição de renda e a redução da mortalidade e da incidência de diversos tipos de doenças em populações vulneráveis, como exemplificou o pesquisador da Fiocruz, Maurício Barreto.
15: Desde a mortalidade materna, a mortalidade infantil, a nutrição infantil, a doenças infecciosas como a tuberculose, HIV/AIDS, hanseníase, né? Ficou muito sólido a ideia de que há um efeito positivo do Bolsa Família na saúde da população brasileira.
14: Entre mais de 4 milhões de bebês nascidos vivos, as gestantes beneficiadas pelo Bolsa Família apresentaram uma probabilidade 11% menor de ter bebês com baixo peso. E o risco de morte por causas relacionadas à gravidez e ao parto foi até 31% menor em comparação com aquelas que não recebiam o benefício. Segundo os pesquisadores, o resultado está associado ao maior acesso ao pré-natal e aos serviços de saúde estimulados pelas condicionalidades do programa. Como explica Rafael Osório, secretário de Avaliação, Gestão da Informação e Cadastro Único do Ministério do Desenvolvimento e Assistência Social, Família e Combate à Fome.
16: As gestantes têm que fazer o pré-natal, as nutrizes têm que levar suas crianças recém-nascidas para fazer o acompanhamento do desenvolvimento, a medição do peso e da altura para saber se a criança está se desenvolvendo bem, a vacinação, condicionalidade. Ela traz a família para o serviço.
14: Ainda entre os achados das pesquisas está que o risco de morte por doenças cardiovasculares diminuiu 4% entre beneficiários do Bolsa Família. As hospitalizações por abuso de álcool e outras drogas caem 17%. Já os riscos de desenvolvimento de HIV caem 41%, enquanto a probabilidade de morte pela doença é 39% menor. No caso da tuberculose, beneficiários do Bolsa Família tiveram incidência 41% menor da doença. As pesquisas utilizaram dados do Cadastro Único para programas sociais do governo federal, referentes a cerca de 96 milhões de cidadãos brasileiros, cruzados com informações sobre nascimentos, hospitalizações, notificações de doenças e óbitos. Reportagem Luana Karen.
9: E foi lançada hoje também a terceira edição da Pesquisa Nacional de Saúde 2026.
1: O estudo realizado pelo IBGE e Ministério da Saúde vai investigar o estado de saúde, hábitos de vida e utilização dos serviços de saúde em mais de 140 mil domicílios no país.
9: A edição deste ano traz novidades como a coleta de biomarcadores, como sódio, colesterol, hemoglobina glicada, além de sorologia para chikungunya.
1: A pesquisa começa a ser feita na segunda-feira, dia 6 de julho. E os resultados vão orientar políticas públicas, apoiar a gestão do Sistema Único de Saúde e monitorar metas nacionais na área.
9: O governo do Brasil segue com ações humanitárias na Venezuela, atingida por terremotos que já causaram a morte de mais de 2 mil pessoas.
1: Um hospital de campanha da Marinha foi montado em La Guaira e equipes brasileiras estão oferecendo atendimento, incluindo internação, módulo pediátrico e estrutura voltada a doenças infecciosas.
9: A capitão de Mariguerra, Marisa Martins, fala sobre a estrutura de atendimento.
17: A gente tem uma capacidade agora, nesse momento, de até 20 internações por até 48 horas. Temos uma capacidade de 2 leitos de CTI. Conseguimos fazer em torno de 150 atendimentos por dia. Temos um pequeno centro cirúrgico que a gente consegue fazer pequenos procedimentos. O que a gente está vendo muito nesse momento, desde quando a gente chegou até agora, são os pós-traumas, né, que não tiveram assistência depois que foram atendidos, primeiro atendimento, e foram embora. Então a gente está pegando essa segunda fase, pessoas que já são de doenças crônicas, diabéticos, hipertensos.
1: O governo federal também tem transportado toneladas de insumos em saúde e purificadores de água até a Venezuela.
9: A exportação de produtos de defesa brasileiros ultrapassou 1 bilhão e 800 milhões de dólares no primeiro semestre do ano.
1: Uma alta de 29% se comparado ao mesmo período de 2025.
9: Os produtos já chegaram a 150 países por meio de 130 empresas exportadoras.
1: Entre os produtos exportados estão aeronaves, armamentos leves, munições e serviços de engenharia.
9: Para o secretário de Produtos de Defesa do Ministério da Defesa, Heraldo Luiz Rodrigues, esse crescimento foi impulsionado por ações de incentivo do governo do Brasil.
18: Nós estamos investindo bastante, não só a defesa, mas outros ministérios investem também na aplicação de recursos para desenvolvimento tecnológico das nossas empresas de defesa. Esse desenvolvimento, ele capacita as empresas a terem produtos no estado da arte para poder ser vendido. Então, produtos de defesa com alta qualificação e com boa operacionalidade para uso. Então, isso começa aí um processo de fortalecimento das indústrias.
1: Mais de 64 mil procedimentos médicos e sociais foram realizados pela Força Aérea Brasileira em regiões de difícil acesso na Amazônia.
9: A Operação Excelsior percorreu uma rota estratégica pelo interior do Amazonas e do Pará para levar atendimento especializado e exames.
19: O exercício de campanha de emprego de logística, saúde e intendência operacional, o Excelsior 2026, realizou 64.119 procedimentos médicos e sociais em comunidades de difícil acesso, levando atendimento especializado, exames e suporte à população ribeirinha. A ação foi realizada em parceria com a organização não-governamental Voluntários do Sertão, que percorreu uma rota estratégica pelo interior da Amazônia, passando pelos municípios de Itacoatiara e Parintins, no estado do Amazonas, e chegando na etapa final em Oriximiná. O brigadeiro médico Alexandre de Araújo Melo, comandante do exercício, traz mais detalhes.
20: Os principais desafios foram as grandes distâncias e dificuldades de acesso na Amazônia, o elevado volume de pacientes, a necessidade de assistência multidisciplinar, a limitada oferta local de exames e procedimentos especializados e a garantia da continuidade do cuidado. Esses desafios foram superados por meio de planejamento logístico integrado, emprego de estruturas temporárias de atendimento, atuação de equipes multiprofissionais, mobilização de especialistas e equipamentos, utilização de telemedicina e articulação com as redes locais de saúde para encaminhamento e acompanhamento dos casos mais complexos.
19: Para atender essas comunidades, a FAB mobilizou um hospital de campanha e uma estrutura de apoio logístico capaz de transportar equipamentos, medicamentos e profissionais de saúde para a região. Balsas da Comissão de Aeroportos da Região Amazônica foram utilizadas no transporte de materiais, enquanto equipes de apoio garantiram a montagem e o funcionamento da estrutura. Além do atendimento médico, a operação contou com ações de acolhimento social e assistência religiosa, oferecendo apoio aos moradores e também às equipes envolvidas na missão. Reportagem Gabriel Pinheiro.
1: Já está em funcionamento a plataforma informa.br para facilitar o acesso a informações públicas do Poder Executivo Federal.
9: Criada pela Controladoria Geral da União, a ferramenta utiliza inteligência artificial para localizar dados disponíveis em diferentes portais do governo e assim apresentar os resultados em um único ambiente.
1: Pelo informa.br, o cidadão pode pesquisar informações sobre áreas como saúde, educação, transporte, segurança e benefícios sociais.
9: Caso o conteúdo não esteja disponível, também é possível registrar e acompanhar pedidos diretamente pelo sistema.
1: Saiba mais sobre a nova plataforma em informabr.cgu.gov.br.
9: Aprender uma nova língua de forma gratuita e direto pelo celular ou computador já é uma realidade para muitos brasileiros que utilizam o MEC Idiomas.
1: A plataforma ultrapassou as 560 mil matrículas em todo o país.
9: O programa do Ministério da Educação agora vai ser integrado ao programa Idiomas Sem Fronteiras para ampliar o acesso dos estudantes.
0: O MEC Idiomas ultrapassou a marca de 564 mil matrículas ativas em todo o país. A plataforma gratuita do Ministério da Educação oferece cursos de inglês e espanhol em formato online, com aulas que vão do nível básico ao nível avançado e podem ser acessadas pelo portal ou aplicativo. Do total de matrículas, mais de 426 mil são para cursos de inglês e cerca de 138 mil para espanhol. Os estudantes têm acesso a teste de proficiência, trilhas de aprendizagem, exercícios, recursos de inteligência artificial para praticar conversação e comunidades de estudo. A plataforma vai ser integrada ao programa Idiomas Sem Fronteiras, fortalecendo a Política Nacional de Ensino de Línguas. A iniciativa busca ampliar o acesso gratuito ao aprendizado de idiomas, melhorar a proficiência dos estudantes e apoiar a formação acadêmica e profissional em todo o país. Para se inscrever, acesse gov.br/MEC. Claudimário Carvalho, para a Voz do Brasil.
1: O aplicativo pode ser baixado pelos sistemas iOS ou Android. Já a plataforma pode ser acessada pelo site mecidiomas.mec.gov.br.
9: E as inscrições para o ProUni, o Programa Universidade para Todos, abrem no dia 7 de julho.
1: O programa é destinado a quem procura vaga em instituição de ensino superior privada.
9: Saiba quem pode participar.
21: O Ministério da Educação publicou o edital do processo seletivo do Programa Universidade para Todos, o ProUni, para o segundo semestre de 2026. As inscrições são gratuitas e estarão abertas de 7 a 10 de julho, exclusivamente pela internet no endereço acessounico.mec.gov.br. Para se inscrever, é necessário ter completado o ensino médio e ter participado das edições de 2024 ou de 2025 do Exame Nacional do Ensino Médio, o Enem. No exame, o candidato deve ter tirado, no mínimo, 450 pontos na média das 5 provas, sem ter zerado a redação. O edital veda a inscrição para quem declarou ter participado do Enem na condição de treineiro, ou seja, para quem fez o exame apenas para autoavaliação antes mesmo de concluir o ensino médio. Para fins de classificação e pré-seleção no ProUni, será utilizada a edição do Enem em que o estudante conseguiu a melhor média. O resultado da primeira chamada vai ser divulgado no dia 15 de julho no endereço acessounico.mec.gov.br/ProUni. Já a segunda chamada sairá no dia 5 de agosto. Reportagem Júlio César de Oliveira.
1: Mais investimento na educação superior no país.
9: O Ministério da Educação anunciou mais 90 milhões de reais para fortalecer as universidades federais.
1: Do total, 70 milhões de reais vão ser destinados às ações de extensão universitária. Os recursos vão ser distribuídos entre 69 universidades federais e poderão financiar atividades que aproximem o ensino da comunidade.
9: Outros 20 milhões de reais vão ser destinados à criação de cuidotecas, espaços de acolhimento para crianças que funcionarão no período noturno.
1: Mais brasileiros no mundo digital.
9: Pesquisa do IBGE revela que no ano passado 95% dos lares brasileiros tinham internet.
1: É o maior percentual da pesquisa, com um aumento de 1,3 ponto percentual em relação ao ano anterior.
9: O crescimento foi mais acelerado nas áreas rurais e a região norte apresentou o maior aumento no percentual de domicílios com banda larga fixa.
1: A conexão discada, aquela feita pela rede de telefone, foi de apenas 0,2% no Brasil.
9: De acordo com o Ministério das Comunicações, pela pela primeira vez, mais de 90% da população com 10 anos ou mais utilizou a internet.
1: E essas foram as notícias do Governo do Brasil.
9: Uma realização da Secretaria de Comunicação Social da Presidência da República.
1: Com produção da Empresa Brasil de Comunicação.
9: Fique agora com as notícias do Poder Judiciário e do Congresso Nacional. Boa noite.
1: Boa noite para você. Até amanhã.
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1: STF homologa plano de reestruturação da Comissão de Valores Mobiliários.
22: STJ restabelece condenação da banda Aviões do Forró ao pagamento de danos morais por uso não autorizado de música.
1: Para a Justiça do Trabalho, motorista de ônibus não acumula função por atuar também como cobrador.
22: Boa noite, eu sou Marcela Luiz.
1: E eu sou Walter Lima.
22: O Supremo Tribunal Federal homologou o plano emergencial de reestruturação da Comissão de Valores Mobiliários, a CVM, apresentado pela União.
1: A elaboração do plano foi determinada pelo Tribunal no âmbito da ação que questiona dispositivos de lei sobre a taxa de fiscalização dos mercados de títulos e valores mobiliários. Marcelo Della Libera.
23: O relator do caso é o ministro Flávio Dino. Em maio, ele determinou que a arrecadação futura da taxa de fiscalização passasse a ser destinada à CVM, observada a desvinculação das receitas da União, e proibiu novas retenções pelo Tesouro Nacional. Na mesma decisão, o ministro também determinou que a União apresentasse dois planos de reestruturação da autarquia. O primeiro, de caráter emergencial, foi este, homologado nesta quinta-feira. O segundo, de médio prazo, deverá ser apresentado em até 90 dias. Na nova versão, a União elevou as metas de julgamento de processos administrativos para o segundo semestre de 2026, apresentou o cronograma para a incorporação de 30 novos servidores aprovados no Concurso Público Nacional Unificado e previu a criação de um fórum permanente entre a CVM e o Banco Central para aprimorar a fiscalização de mercados como os de fintechs, tokens e criptoativos, criadas por inovações financeiras.
22: Banda Aviões do Forró terá de indenizar por danos materiais e morais autores da música Pra Lavar.
1: Essa condenação foi restabelecida pelo STJ. Fátima Uchoa.
24: Os autores da música ajuizaram ação por danos materiais e morais, alegando que a obra foi gravada e executada em público sem autorização e que trechos do refrão foram empregados em material publicitário de uma marca de cerveja sem identificação da autoria. O Tribunal de Justiça de Pernambuco manteve apenas a condenação por danos materiais, mas a quarta turma do STJ restabeleceu sentença que concedeu também reparação moral de R$100 mil, avaliando que o uso indevido da música gera dano moral sem necessidade de prova de abalo psicológico, independentemente de eventual valorização ou desvalorização da música com o uso pela banda Aviões do Forró. A relatora foi a ministra Isabel Galotti.
22: Para a Justiça do Trabalho, o motorista de ônibus não acumula função por atuar também como cobrador.
1: Esse é o entendimento unânime da Justiça do Trabalho. Mila Amaral.
25: A quinta turma do TST isentou a empresa Aviação Redentor do Rio de Janeiro de pagar adicional ao motorista. Ele trabalhou por 7 anos na empresa e alegou que nos fins de semana, além de dirigir, também fazia o trabalho de cobrador nas folgas dos colegas. Por isso, pedia 30% a mais no salário. O Tribunal Regional do Trabalho do Rio acatou o pedido do motorista, mas o TST reverteu a decisão. Isso porque esse tipo de situação já é um tema de consenso para o Tribunal, ou seja, é de entendimento unânime que diz que as funções de motorista e cobrador são complementares e compatíveis.
22: Justiça determina a cassação de chapas por fraude à cota de gênero em município de Rondônia.
1: A ação foi ajuizada pelo Ministério Público Eleitoral. Vanessa Pereira.
26: As decisões do Tribunal Regional Eleitoral de Rondônia confirmaram que houveram fraudes à cota de gênero por parte das legendas do PDT e Agir no município de Pimenta Bueno, em Rondônia, durante as eleições de 2024. O tribunal acolheu os argumentos do MP Eleitoral e reconheceu que os partidos usaram candidaturas femininas fictícias apenas para preencher o percentual mínimo de 30% exigido pela legislação, sem o real propósito de disputa eleitoral. Na decisão, a Justiça determinou a anulação dos votos das legendas do PDT e Agir para o cargo de vereador e tornou dirigentes e candidatas inelegíveis por 8 anos.
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22: Uma boa noite.
2: E até amanhã.
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4: Eu sou Paula Groba.
7: E eu sou Humberto Pinheiro.
4: E estes são os destaques de hoje do Jornal do Senado, que começa agora.
7: Senado vota MP de 266 milhões e meio para as cidades atingidas por enchentes em Minas Gerais.
4: Rede de proteção à mulher passa a ter prioridade no recebimento de alimentos.
7: Sancionada lei que inclui Ayrton Senna entre os heróis da pátria.
4: Boa noite.
7: Boa noite.
4: Além de proteção e abrigo, mulheres que escapam da violência doméstica precisam ter acesso à alimentação. E para ajudar nesse acolhimento, uma nova lei garante prioridade no abastecimento de alimentos às casas-abrigo e aos centros de atendimento às vítimas.
7: A norma teve origem em um projeto da senadora Tereza Leitão. Os detalhes com Marcela Cunha.
8: Com a nova lei, a rede de acolhimento a mulheres em situação de violência doméstica e familiar passa a ter prioridade no abastecimento de alimentos. Alimentos distribuídos pelo Sistema Nacional de Segurança Alimentar e Nutricional, o SISAM. A regra vale especialmente para centros de atendimento integral e casas-abrigo previstos na Lei Maria da Penha. A medida também alcança os dependentes das vítimas, como filhos e outras pessoas sob seus cuidados. O texto teve origem na proposta da senadora Tereza Leitão, do PT de Pernambuco, que lembrou que a ideia é reforçar a rede de proteção, garantindo a alimentação durante o período de acolhimento.
10: Destacando que é mais uma forma de garantir apoio, acolhimento às mulheres vítimas de violência. Essa é uma luta grande que precisa ser travada em todas as frentes.
8: Já a relatora, a ex-senadora Augusta Brito, do Ceará, afirmou que a medida ajuda a fortalecer a rede de atendimento para que mulheres em situação de violência tenham condições de deixar o ambiente de agressão com apoio e dignidade. A expectativa é que a prioridade no fornecimento de alimentos ajude a manter em funcionamento os serviços que recebem mulheres e crianças em situação de risco.
4: E a Comissão de Direitos Humanos aprovou um projeto que evita que a indenização paga pelo agressor à vítima de violência doméstica saia do patrimônio comum do casal.
7: Atualmente, a lei já prevê, por exemplo, o ressarcimento ao SUS pelo agressor de possíveis custos de tratamento de saúde da vítima devido às agressões. Repórter Rodrigo Rezende.
11: Quando for definido pela justiça que um agressor indenize a mulher vítima da agressão e essa for sua esposa, os recursos para o pagamento não poderão ser retirados dos bens em comum do casal. No caso, por exemplo, de um casamento em comunhão de bens. Esse é o objetivo de um projeto aprovado pela Comissão de Direitos Humanos do Senado. A relatora, a senadora Jussara Lima, do PSD do Piauí, apontou que essa é uma questão de justiça. Ela teve seu relatório lido na CDH pela senadora Damares Alves, do Republicanos do Distrito Federal.
27: Sem essa cautela, poderia ocorrer uma distorção evidente. A vítima seria formalmente indenizada, mas na prática, parte do valor indenizatório sairia de seu patrimônio.
11: Atualmente, a lei já prevê, por exemplo, o ressarcimento ao SUS pelo agressor de possíveis custos de tratamento de saúde da vítima devido às agressões. O projeto será analisado agora pela Comissão de Constituição e Justiça.
4: O episódio envolvendo um pedaço de vidro em um copo de água de uma professora, colocado por alunos de uma escola municipal de São José dos Campos, no interior de São Paulo, reacendeu o debate sobre a segurança dos profissionais da educação.
7: No Senado, a Comissão de Constituição e Justiça aprovou um projeto que endurece as penas para crimes cometidos contra profissionais das áreas de educação e saúde. Os detalhes com o repórter Bruno Lourenço.
28: O projeto de lei eleva o homicídio, lesão corporal grave ou morte
12: forte contra esses profissionais no exercício de suas funções ao patamar de qualificado e, consequentemente, ao rol dos crimes hediondos. Além disso, aumenta as penas para lesão corporal, ameaça, constrangimento ilegal, desacato e injúria. O relator, senador doutor Irã do Progressista de Roraima, defendeu que o endurecimento penal é pedagógico e urgente para conter o sentimento de desamparo que assola essas categorias essenciais ao desenvolvimento social do país.
13: O aumento dos casos de agressões a trabalhadores da saúde e da educação demonstra que os mecanismos jurídicos e institucionais atualmente disponíveis são insuficientes para assegurar um ambiente de trabalho digno e seguro para esses profissionais.
12: O crime hediondo impede benefícios como anistia, graça ou indulto e torna a progressão de regime prisional muito mais rigorosa.
14: E um grupo de senadores quer agilizar a votação em plenário e antes do recesso do projeto que regulamenta a educação domiciliar no Brasil.
15: A proposta que trata do homeschooling está sob análise no Senado desde 2022 e já mobilizou manifestações favoráveis e contrárias da sociedade. O parecer da relatora é pela aprovação. A repórter Raíssa Abreu conta os detalhes.
16: O senador Eduardo Girão, do Novo do Ceará, um dos que assinou o pedido de urgência, disse que o ensino domiciliar precisa de uma definição, já que muitas famílias que já praticam o chamado homeschooling têm vivido em insegurança jurídica. Em 2019, o STF decidiu que a modalidade não é inconstitucional, mas que precisa ser regulamentada por uma legislação específica.
17: Enquanto a gente não cumpre o nosso papel no Senado, famílias estão sendo aí intimidadas por militantes ideológicos do judiciário, inclusive com até prisão, pedido de prisão, né? Porque essas famílias não estão conseguindo se regulamentar porque o Senado não age.
16: Quem não concorda com a liberação da prática, como o professor Romualdo Portela, teme que as crianças e adolescentes percam o direito ao convívio com a diferença proporcionado pelas escolas.
18: A educação domiciliar é uma privação de direito destas crianças, porque elas não são preparadas para viver num mundo em que necessariamente elas terão que se haver com uma pluralidade de comportamentos, de crenças, de modos de encarar a vida.
16: Eduardo Girão informou que o pedido de urgência está sendo negociado com o presidente do Senado, Davi Alcolumbre.
14: O Senado aprovou hoje a medida provisória que destina 266 milhões e meio de reais para a reconstrução da zona da Mata Mineira, atingida pelas fortes chuvas de março.
15: Os recursos serão usados na recuperação de moradias e serviços públicos e no pagamento de auxílio a famílias afetadas. A reportagem é de Douglas Castilho.
20: Do valor total, uma parte será aplicada diretamente em ações de resposta e reconstrução de infraestrutura emergencial, como habitações, escolas e unidades de saúde destruídas pelas tempestades, e o restante será convertido em pagamento de uma parcela única de R$ 7.300 para cerca de 5 mil famílias elegíveis. A votação da MP foi viabilizada após uma rápida articulação do Congresso Nacional, e o presidente do Senado, Davi Alcolumbre, explicou a urgência da análise da matéria.
28: O estado de Minas Gerais, a zona da Mata Mineira, perderia a possibilidade de utilizar esse crédito para minimizar os danos e os impactos causados pelaquela tragédia natural. Não seria razoável um Estado da Federação que sofreu com uma tragédia não ter condições de minimizar os danos e os impactos causados por essa tragédia a centenas e milhares de pessoas.
20: Com a aprovação nas duas casas do Congresso, o texto que segue para a promulgação assegura o repasse imediato das verbas que serão alocadas pelo Ministério da Integração.
14: Uma lei que teve origem num projeto do Senado inscreveu o nome de Ayrton Senna da Silva no livro de heróis e heroínas da pátria.
15: Tricampeão mundial de Fórmula 1, Senna já era patrono do esporte brasileiro e agora passa a integrar o memorial que homenageia brasileiros e brasileiras que marcaram a história do país. Repórter Henrique Nascimento.
29: Ayrton Senna da Silva agora faz parte do livro dos heróis e heroínas da pátria. A lei nasceu de um projeto apresentado no Senado pelo senador astronauta Marcos Pontes, do PL de São Paulo. Tricampeão mundial de Fórmula 1, Senna já é patrono do esporte brasileiro. Para uma geração inteira, ele marcou as manhãs de domingo com vitórias, emoção e a bandeira do Brasil no alto do pódio. Marcos Pontes comemorou a nova lei e lembrou o orgulho que Senna despertava nos brasileiros.
0: Eu sei que pelo menos os mais velhos acordavam no domingo, como eu, para assistir o Ayrton Senna. Não era nem a Fórmula 1, era o Ayrton Senna vencendo, colocando a bandeira do Brasil lá em cima.
29: O senador Nelsinho Trade, do PSD de Mato Grosso do Sul, afirmou que Senna deixou um exemplo de dedicação, ética e fé.
1: Esse é o legado e é o segredo que o Ayrton deixou dentro de mim.
29: O livro dos heróis e heroínas da pátria fica no Panteão da Pátria em Brasília e reúne nomes que marcaram a história do país.
15: Com edição de Paula Groba e trabalhos técnicos de João Lira, o Jornal do Senado fica por aqui. Acompanhe agora as notícias da Câmara dos Deputados. Boa noite.
5: Boa noite e até amanhã.
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19: Câmara estende proteção de direitos a plantas desenvolvidas geneticamente.
21: Comissão amplia repasses a municípios e fundos para regiões sul e sudeste.
19: Projeto de lei que equipara misoginia ao racismo vai avançar com urgência.
21: Deputados aprovam medidas de apoio aos exportadores e contra enchentes.
19: Boa noite. Câmara aprova medidas provisórias que destinam recursos para a saúde de policiais, apoio a empresas exportadoras e para recuperação após enchentes em Minas Gerais. A repórter Daniele Lessa acompanhou as votações.
23: O plenário da Câmara aprovou três medidas provisórias que destinam recursos para a saúde de policiais, apoio a empresas exportadoras e para recuperação após enchentes que aconteceram em Minas Gerais no início do ano. Uma das medidas provisórias direciona recursos arrecadados com as empresas de apostas conhecidas como bets para o Fundo para Aparelhamento e Operacionalização das Atividades Fim da Polícia Federal, o FUNAPOL. O repasse dos recursos das bets será gradual. 1% em 2026, 2% em 2027 e 3% a partir de 2028. Além disso, o governo federal fica autorizado a repassar até R$200 milhões ao FUNAPOL ainda em 2026, utilizando recursos livres do Tesouro Nacional. Esses recursos poderão ser usados para custear a saúde dos servidores da Polícia Federal, da Polícia Rodoviária Federal e da Polícia Penal Federal. O projeto ainda permite que recursos do FUNAPOL sejam usados para pagamento de retribuição por atividade extraordinária a servidores da Polícia Federal. Segundo o governo, o objetivo é garantir financiamento estável para a segurança pública e promover a valorização e a proteção da saúde dos profissionais. Relator da medida provisória, o deputado Aloysio Mendes, do Republicanos do Maranhão, destacou que os servidores das polícias federais enfrentam riscos elevados, desgaste físico e pressão psicológica, o que justifica as medidas de proteção à saúde e valorização profissional.
24: Fazendo um gesto importante para nossas polícias da União, Polícia Federal, Polícia Rodoviária Federal, Polícia Penal Federal, que prestam um relevante serviço à sociedade e que agora, com a aprovação do SMP agora, terão a sua saúde mais bem cuidada, dos seus familiares, essa profissão que é tão desgastante, que causa tantos prejuízos à saúde dos nossos profissionais.
23: Outra medida provisória aprovada cria novas regras para fortalecer linhas de financiamento do Plano Brasil Soberano para empresas afetadas por instabilidade internacional, razões geopolíticas ou aumento de tarifas comerciais. Os recursos de até R$15 bilhões poderão atender exportadoras de bens industriais, produtos agropecuários, pesca, aquicultura, florestas plantadas, recursos minerais e setores industriais relevantes para o comércio exterior. Ao defender a aprovação da MP, a deputada Érica Cocai, do PT do Distrito Federal, falou da importância de investir na indústria nacional como forma de proteger o país de oscilações nos preços internacionais.
25: De crédito de R$15 bilhões, que visa desenvolver a indústria nacional, absolutamente fundamental, que visa fazer frente ao que nós estamos vendo com a crise, com a guerra do Irã, para que nós não tenhamos os efeitos deste processo na elevação do próprio combustível, que o Brasil possa se proteger.
23: O plenário também aprovou a medida provisória que destina crédito extraordinário de R$266 milhões ao Ministério da Integração e Desenvolvimento Regional para ações de recuperação e apoio financeiro às famílias afetadas pela pelas enchentes e deslizamentos que atingiram a Zona da Mata de Minas Gerais no início do ano. As três medidas provisórias serão analisadas em seguida pelo Senado. Da Rádio Câmara de Brasília, Daniele Lessa.
2: Luiz Lima, do Novo do Rio de Janeiro, critica os gastos do governo federal com publicidade institucional e afirma que os recursos deveriam ser destinados a áreas prioritárias. Ele afirma que a campanha oficial tem caráter político e não reflete a realidade da população.
19: Para Luiz Lima, as peças publicitárias divulgam informações enganosas sobre temas como segurança pública, combate ao feminicídio e economia. Ele também afirma que o aumento dos preços e a perda de poder de compra contradizem a mensagem divulgada pelo governo.
9: Votação.

0: diferenciam de outras plantas da mesma espécie. A proposta aprovada mantém o prazo de proteção dos direitos de cultivares das demais espécies vegetais em 15 anos. A legislação determina o pagamento de royalties pelos produtores e as empresas que desenvolvem os cultivares. Prevê exceções, como no caso do produtor que reserva sementes para uso próprio, sem fins comerciais, ou para o pequeno produtor que multiplica as sementes por conta própria e as troca com outros agricultores familiares. O projeto aprovado exclui os produtores de cana-de-açúcar que exploram área de até 150 hectares da obrigação de pagar os royalties. Exclui ainda os pequenos produtores de plantas ornamentais. O relator, deputado Arnaldo Jardim, do Cidadania de São Paulo, diz que as mudanças eliminam distorções que hoje afastam o investimento na produção de novos cultivares, como no caso de florestas de eucaliptos e pinos. Segundo ele, cultivares desse tipo demoram até 20 anos para serem desenvolvidos e o prazo menor de proteção dos direitos desestimula as empresas a desenvolverem novas espécies.
1: Cada vez que você faz o desenvolvimento de uma nova variedade, de um novo cultivar, você tem que ter investimentos em pesquisa. Então é normal que você cobre um royalties por aquilo que é a utilização dos novos cultivares. Qual era o grande desafio? Você ter um justo equilíbrio. Você não poderia ter um período dessa cobrança de royalties muito pequeno, porque não compensaria, e você não poderia ter também esse período muito extenso, porque você restringe o acesso a essas novas variedades.
0: O relator acatou o pedido de deputados do PSOL e do PT e excluiu do pagamento de royalties sobre cultivares os pequenos produtores de plantas ornamentais. Para o deputado Tarcísio Mota, do PSOL do Rio de Janeiro, a medida vai beneficiar mais de 800 mil pessoas. O projeto, que amplia de 18 para 25 anos os direitos de propriedade sobre cultivares de videiras, árvores frutíferas, árvores florestais, árvores e plantas ornamentais e cana-de-açúcar, seguiu para análise do Senado. Da Rádio Câmara de Brasília, Antônio Vital.
2: Agricultura.
3: Sérgio Turra, do PP do Rio Grande do Sul, critica o anúncio de mais de R$500 milhões para o Plano Safra, afirmando que os produtores rurais endividados não conseguem acessar o crédito. Ele argumenta que a medida não atende esse público específico.
4: Sérgio Turra defende a proposta de securitização das dívidas rurais, afirmando que a medida é essencial para garantir a sobrevivência dos produtores e da economia gaúcha. Ele também não concorda com a classificação da proposta pelo governo como uma pauta bomba.
3: Santim Roveda, do União do Paraná, cobra mais apoio ao agronegócio e critica o corte de verbas para o Plano Safra. O congressista avalia que a redução das verbas para custeio e seguro rural vai deixar os produtores desprotegidos, especialmente diante de previsões climáticas severas.
4: Santim Roveda cita o Paraná como exemplo de logística, cooperativismo e exportações a ser implementado em outros estados, mas lamenta que o excesso de impostos federais tire a rentabilidade de quem trabalha e gera riqueza no campo e na cidade.
2: Economia.
3: Deputados concordam com representantes de micro e pequenas empresas sobre a atualização geral da tabela do Simples e não apenas dos limites do MEI. A reportagem é de Luiz Cláudio Canuto.
5: Representantes de micro e pequenas empresas criticaram o projeto do governo de atualização dos limites de faturamento do microempreendedor individual, o MEI, e cobraram uma atualização geral da tabela do Simples. A proposta do governo chegou recentemente à Câmara e se soma a outros mais de 30 projetos a respeito do tema. Pelo projeto do governo, o teto do MEI subiria dos atuais R$ 81 mil para R$ 110 mil em 2027 e R$ 140 mil em 2028. O projeto também permite que um MEI contrate até 2 empregados por um salário mínimo ou piso salarial da categoria. Na Câmara, o tema já é analisado por uma comissão especial, onde o relator, deputado Jorge Guetem, do Republicanos de Santa Catarina, defende uma revisão geral do Simples e não apenas do limite do MEI. O presidente da Frente Parlamentar Mista do Ambiente de Negócios, Mendonça Filho, do PL de Pernambuco, concorda com a atualização da tabela do Simples Nacional para micro e pequenas empresas. A defesa da correção foi reforçada também pela presidente da Comissão Especial sobre o tema, deputada Anne Ortiz, do PP do Rio Grande do Sul. Desde a última atualização dos limites, em 2018, a inflação acumulada pelo IPCA é de 55,4%.
6: Não por conta de um crescimento real, não por conta de um crescimento orgânico, mas sim
2: por um achatamento do teto por conta dessa inflação acumulada.
5: Segundo o relator do projeto sobre o MEI, deputado Jorge Guetten, se o ajuste da tabela se limitar à faixa do microempreendedor, o risco será de

0: distorção do Simples.
1: É uma conta simples fazer. Por que que eu vou estar numa alíquota maior ali como micro e pequena empresa de 180 mil se eu posso estar numa alíquota bem menor, né, que é o benefício que os MEIs têm, são contemplados, né? Então, elevando a 140.
0: Uma das ideias em debate prevê que o teto dos microempreendedores suba para R$140 mil. Já o das microempresas subiria de 360 mil para R$869 mil por ano. E o das empresas de pequeno porte passaria de R$4,8 milhões para R$8,69 milhões. Da Rádio Câmara de Brasília, Luiz Cláudio Canuto.
2: Maurício Marcon, do PL do Rio Grande do Sul, contesta os dados sobre o desemprego e a inflação anunciados pelo governo. Para ele, o discurso de crescimento econômico desconhece a realidade da população, que sofre com o aumento no preço dos alimentos e dos combustíveis.
3: Segundo a análise de Maurício Marcon, o cenário nacional é oposto ao anunciado, com um déficit acima de R$1 trilhão e com a dívida pública superando 80% do PIB, o que prejudica a criação de novas empresas, a geração de empregos e a produção nacional.
2: Dr. Fernando Máximo, do PL de Rondônia, celebra a aprovação pela Câmara de proposta de emenda à Constituição relatada por ele, que garante a imunidade tributária total para templos religiosos e suas entidades, como creches, asilos e orfanatos.
3: Dr. Fernando Máximo explica que a medida, agora sob análise do Senado, isenta de impostos a compra de bens e serviços, com os tributos pagos sendo devolvidos às entidades em 90 dias para reinvestimentos nas entidades de assistência social filantrópicas.
4: Desenvolvimento Regional.
2: Comissão Especial aprova aumento de repasses para municípios e criação de fundos para Sul e Sudeste. A repórter Noelle Nobre tem os detalhes.
5: Uma comissão especial da Câmara dos Deputados aprovou uma proposta de emenda à Constituição que aumenta o Fundo de Participação dos Municípios, o FPM, e cria fundos específicos para o desenvolvimento das regiões Sul e Sudeste. O parecer aprovado é do deputado Arnaldo Jardim, do Cidadania de São Paulo. A medida eleva de 50 para 53% a parcela da arrecadação federal de impostos que deve ser dividida com estados e municípios. Isso garantirá às prefeituras uma quarta parcela extra de 1% do FPM a ser paga anualmente no mês de março. O relator, Arnaldo Jardim, acredita que os municípios hoje estão sobrecarregados.
6: A Constituição de 88 dá um sinal, mas a prática acabou se revelando ao contrário. Houve uma reconcentração de recursos na União. E isto não foi acompanhado da divisão de responsabilidades. Todas as novas políticas foram no sentido de repassar responsabilidades aos estados e municípios.
5: Além do reforço para as cidades, a proposta cria fundos constitucionais de financiamento para o Sul e o Sudeste, nos moldes do que já existe para o Norte, o Nordeste e o Centro-Oeste. Cada um desses novos fundos receberá 1% da arrecadação federal para financiar o setor produtivo local. Para evitar um choque nas contas públicas, a implementação será gradual, 0,5% em 2027 e o valor integral em 2028. A estimativa é que em 2028, cada novo fundo regional e o aumento do FPM representem separadamente um aporte de mais de R$11 bilhões. Agora, a proposta segue para o plenário da Câmara, como lembrou o presidente da comissão especial, deputado Cobalcini, do MDB de Santa Catarina.
7: A gente tem que agora fazer uma construção além daquela que nós construímos aqui na comissão especial. Precisamos estender para o Brasil.
5: A proposta que aumenta os repasses para os municípios e cria fundos de desenvolvimento para as regiões Sul e Sudeste precisa ser votada em 2 turnos no plenário antes de seguir para a análise do Senado. Da Rádio Câmara de Brasília, Noelle Nobre.
4: Saúde.
3: Paulo Soares, do Podemos de São Paulo, faz um apelo pela continuidade dos atendimentos no Hospital e Maternidade São José, de Barra Bonita. Ele alerta que o fechamento do pronto atendimento da unidade pode sobrecarregar outros hospitais e comprometer a assistência na região.
2: Paulo Soares também defende a atualização da tabela do SUS e mais investimentos na rede pública de saúde. Segundo o parlamentar, o financiamento adequado é essencial para garantir o funcionamento dos hospitais filantrópicos e das Santas Casas.
4: Justiça.
3: deputados aprovaram regime de urgência para o projeto que equipara o ódio às mulheres ao crime de racismo. O repórter Antônio Vital explica.
8: Depois de muito debate em plenário, a Câmara dos Deputados aprovou regime de urgência para o projeto já aprovado pelo Senado, que prevê punições para a prática de misoginia, como é chamada a prática de ódio, desprezo ou preconceito contra as mulheres. O projeto inclui o crime de misoginia na mesma lei que já pune com pena de 2 a 5 anos de prisão sem direito à fiança, discriminação ou preconceito de raça, cor, etnia, religião ou procedência nacional. A coordenadora do grupo de trabalho que analisou a proposta, a deputada Tabata Amaral, do PSB de São Paulo, apresentou nova versão para o texto no início de junho, com alterações na proposta aprovada pelos senadores. Ela alterou principalmente a definição de misoginia. Tabata Amaral retirou os termos ódio e aversão previstos no projeto do Senado para caracterizar a misoginia. Na nova versão, misoginia é descrita como a prática, a indução ou a incitação de menosprezo ou discriminação contra a mulher, que promova violência, negue sua igualdade de direitos ou ofenda sua dignidade em razão da condição de mulher. O texto aprovado pelo grupo de trabalho também prevê que o juiz poderá suspender temporariamente conta ou perfil na internet que estimular violência contra a mulher. No plenário, o regime de urgência foi aprovado com 293 votos favoráveis e 158 contrários, depois de muita discussão. Deputados da Frente Parlamentar Evangélica manifestaram preocupação com a possibilidade de pregadores religiosos serem enquadrados no crime de misoginia. Outros deputados disseram que a definição do crime é vaga e pode motivar censura. Foi o que disse a deputada Júlia Zanatta, do PL de Santa Catarina.
9: Ainda temos termos muito vagos que deixam a critério do juiz, e isso acaba numa perseguição. Me parece, sim, que é para perseguição religiosa, para calar opositores, mulher que é bandido na cadeia.
8: O texto do grupo de trabalho também aumenta as penas de calúnia, difamação e injúria quando praticados no contexto de violência familiar, e dobra a pena para postagens com incentivo à violência contra a mulher, quando praticados na internet com o fim de obter lucros. A deputada Tabata Amaral, coordenadora do grupo de trabalho, disse que está ouvindo lideranças dos partidos para chegar a um texto de consenso. Ela defendeu punição para quem incentiva a violência contra a mulher.
9: A gente vê o número de homicídios no Brasil cair, mas o número de feminicídios aumenta. E nós precisamos dar uma resposta. E essa resposta passa por enfrentar grupos de ódio que estão se articulando, especialmente no submundo da internet. Grupos de ódio que entenderam que você incentivar o estupro, você incentivar a violência, você atacar uma mulher, infelizmente, é uma forma de ganhar dinheiro, é uma forma de viralizar, é uma forma de vender um curso.
8: Com o regime de urgência, o projeto que prevê pena de até 5 anos de prisão para quem praticar o crime de misoginia pode ser votado diretamente no plenário da Câmara, sem passar pelas comissões permanentes da Casa. Da Rádio Câmara de Brasília, Antônio Vital.
4: Relações Exteriores.
2: Alencar Santana, do PT de São Paulo, critica a suposta submissão de políticos brasileiros a interesses estrangeiros, citando uma correspondência oficial de autoridade externa que trata da possibilidade de uma equipe de transição governamental brasileira ser colocada à disposição de outra nação.
3: Alencar Santana afirma que o documento menciona a entrega de riquezas estratégicas e de tecnologias como o PIX. Ele classifica a hipótese como traição à pátria, alerta sobre o risco de interferência externa nas eleições e defende uma postura firme na defesa dos interesses do Brasil.
2: Termina agora o Jornal Câmara dos Deputados, produzido pela Rádio Câmara, com trabalhos técnicos de Wellington Teles e apresentação de Cibele Comanetti e Márcia Aquilissardi. Uma boa noite para você.
3: Boa noite e a Voz do Brasil volta amanhã.
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3: Nós viemos trazer aqui ao público do César, ao público da Nacional, a este público, um novo trio de ouro, porque o Brasil e o ouvinte precisa de vozes, de trabalho, de conjunto.
4: Noemi Cavalcante apresenta-se com Erivelto Martins e Nilo Chagas.

0: Como nascem os grandes ídolos? Como o trio de ouro, que a gente acabou de ouvir aqui na abertura em uma apresentação no programa César de Alencar. Como, de repente, um artista, um apresentador, um esportista cai no gosto das multidões?
1: Pode-se dizer que a Rádio Nacional contribuiu para que o mistério fosse um dos motivos. Nada de imagens, apenas a imaginação e os ouvidos antenados nas canções, nas novelas e nas grandes apresentações ao vivo traziam o magnetismo de um mundo mágico por trás das ondas do rádio. Paulo Tapajós, antigo diretor da emissora, explica.
2: O rádio, apesar de ter começado assim de uma forma muito incipiente e tal, ele de início fabricou seus ídolos, porque eles se tornavam ídolos de uma multidão que não os via. O rádio era a arte cega, você não via o artista, não tinha ideia de como ele era fisionomicamente. O cantor do rádio era uma figura que o povo imaginava, mas não sabia nunca como ele era.

0: E os ídolos não nasciam sozinhos. Eles eram alimentados por uma engrenagem poderosa: os fã-clubes e revistas, como a revista do rádio, que tratavam os artistas como verdadeiras realezas.
1: E a Rádio Nacional sabia disso. A rivalidade entre Emilinha Borba e Marlene, por exemplo, foi estimulada nos auditórios e nas votações para o concurso de Rainha do Rádio. Era quase uma disputa de cultura de massa, com gritos, choros e cartazes.
0: Essa histeria coletiva no Brasil, que depois veríamos com a Jovem Guarda ou os astros pop de hoje, nascia ali, no auditório do Edifício à Noite, no Rio de Janeiro.
2: O horário dos cartazes.
3: Minha Borba, o microfone é seu.
4: Queridos ouvintes de todo o Brasil, meu bom dia.
3: Bom dia, Marlene. Afinal de contas, você resolveu aparecer no meu programa, não é? Naturalmente, para aproveitar o cartaz aqui da mamãe.
4: Ora, minha querida, por certo, se eu não tivesse o cartaz que tenho, você não se lembraria nunca de me convidar, ouviu?
3: Pelo que vejo, você está modesta como sempre.
4: Modesta, hein? Modestíssima.
1: Junto com as apresentações musicais, as novelas. Claro, as novelas. Estava nascendo ali um dos gêneros que em algumas décadas seria reconhecido em todo o mundo: a dramaturgia brasileira.
0: Por trás dos roteiros, Dias Gomes, Jeanette Claire, Mário Lago. E eram as cenas envolvendo a locução de grandes artistas da Rádio Nacional que paravam o país nos episódios de clássicos como Em Busca da Felicidade e O Direito de Nascer.
5: Esta história de amor e sofrimento ficou interrompida quando Soror Helena da Caridade declarou a seus pais que só se casaria com Alfredo Martins se essa fosse a vontade de seu filho.
6: Diante da vontade de meu filho, estarei sempre disposta a obedecer.
1: E costurando a arte da música e das radionovelas, estavam eles, os apresentadores de programas da Rádio Nacional.
0: César de Alencar, Paulo Gracindo, Almirante, Manuel Barcelos e Paulo Tapajós eram alguns dos comunicadores mais conhecidos do Brasil nas décadas de 1940 e 1950. Não eram admirados pelo talento na apresentação das grandes estrelas. Eles eram as próprias estrelas que cativavam o público pela Rádio Nacional.
7: Do edifício balança, mas não cai. Todos os astros e estrelas da Nacional, exceto os que forem despejados por falta de pagamento.
8: Alô, alô, alô. Muito obrigado, muito obrigado. Na hora chega, não faça muito barulho, olha o exagero. Vou cantar com o papai a baixinha do piche, hein? Fernando, sinal pra mim, atenção, hein?
9: A mulher canta o gesto, chora a vida alheia, começa na lua na...
10: Um programa que não tem nada a ver com o trânsito do Rio de Janeiro, porque está sempre em movimento. Um programa que tem um correspondente na cidade de Lima, porque de lá é que vem as boas piruadas. Um programa escrito num trem da Leopoldina, porque as boas coisas se fazem devagar. Um programa... Okay.
1: O nascimento dos grandes ídolos da Rádio Nacional era uma realidade. O pesquisador Luiz Carlos Saroldi conta que essa idolatria por grandes personagens passaria a compor parte da identidade cultural brasileira.
11: Incendiavam a imaginação das pessoas, como o poder de sugestão do rádio é tão forte que realmente as pessoas começaram a viver emoções através do rádio que não tinha imagem. Então você imaginava, você inventava como era o personagem cuja voz você ouvia, somente a voz, né? Então isso foi muito importante no desenvolvimento do Brasil em vários sentidos.
0: A relação dos ouvintes com os astros e estrelas da Rádio Nacional estava crescendo. Daí em diante, os microfones da emissora ganhariam cada vez mais poder e audiência.
1: Este episódio usou áudios do acervo da Empresa Brasil de Comunicação e do Museu da Imagem e do Som do Rio de Janeiro.
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0: Minha gente do Brasil, são 20 horas e 12 minutos. Muito boa noite, amigos de Brasília, amigos de todo o Brasil. Estamos começando aqui com a graça de Deus e Nossa Senhora, mais um programão. Eu de cá, você de lá. Vamos até às 11 da noite. Eu sou Maurício Rabelo, estou na companhia aqui de muita gente boa, dentre as quais eu destaco aqui a Fátima Araújo, minha querida amiga Fatinha, meu amigo Celso Ribeiro do Amorim. Um grande abraço, cumprimento. Cumprimentar também o Jader Ribeiro do Amorim na seleção musical, cumprimentar a Tayana Borges na coordenação de programação, coordenação da Nacional de Brasília do Mário Sartorello, a gerência de produção e programação da Bianca Petená, a gerência executiva do Carlos Sena, o diretor-geral é o nosso querido amigo, é o Tiago Regoto, a presidente Antônia Pelegrino, e eu sou Maurício Rabelo, anunciando também com muita alegria mais um integrante aqui, ele que andou por esses corredores a vida inteira, né? E agora sumiu lá pro Tocantins, tá lá há muito tempo, mas de quando em quando ele dá notícia, liga pra gente, fala. Ele é filho de um dos maiores comunicadores do Brasil, que sentou aqui nessa cadeira durante muitos e muitos anos e falava assim: mulher, onde você estiver, eu te amo, né? Quem é Maria do Rosário? Boa noite.
1: Claro, né? Todo mundo sabe quem é, né? Os ouvintes devem estar já falando, que é o Mascarenhas
0: de Moraes. Nasceu na cidade aqui de Goiás, como é que chama? Pires do Rio, nasci em Goiás, lá e tal, e falei: boa noite, Humberto Mascarenhas.
2: Boa noite, Maurício, boa noite a todos, boa noite, família nacional. É um prazer, amigão. Eu aproveitando a visita que vim fazer a meus pais aqui em Brasília, né? Falei: não, eu vou lá na rádio fazer uma visita e matar a minha saudade também, porque eu lembro muito quando criança, 9, 10, 11 anos, meu pai me trazia pra rádio, né? Me colocava e eu gostava de ficar mexendo nas cartas, né? Dos ouvintes que mandam.
0: Carta de tudo quanto é lugar.
2: Eu tenho uma coleção de selos só por conta do departamento de correspondência da Rádio Nacional na época, né?
0: Coleção de selos. Selos
2: de carta.
0: Né? Ah, que coisa boa, né? Mas o pessoal pergunta muito por ele aqui, viu?
2: Meu pai tá bem, Maurício. Eu agradeço a Deus, viu?
0: Mascarenhas de Moraes. Como é que é o nome completo do seu pai?
2: O nome do meu pai é João Mascarenhas de Moraes.
0: Goiano, lá de Pires do Rio.
2: Do Pires do Rio, conhecido como Mascarenhas de Moraes.
0: Embaixador de Goiás.
2: Embaixador de Goiás.
0: O pessoal pergunta muito por ele aqui.
2: Sou filho de radialistas, né? Minha mãe é da Rádio MEC. Ela aposentou naquela primeira programa de aposentadoria.
0: O PDV.
2: Foi quando o primeiro que teve do governo federal, ela embarcou e sossegou.
0: Tá feliz da vida,
2: tá,
0: né?
2: Tranquila, só
0: os dois,
2: né? Quietinhos.
0: De quando em quando eles vão pra Paraíba, pra praia. Foi você que me falou que uma época, de vez em quando.
2: Quando ele aposentou, ele me pediu que queria realizar um sonho. Era morar um período no litoral. Aí nós conseguimos organizar a família e ele tem lá uma unidade habitacional, lá um apartamentozinho pequeno.
0: O embaixador tá com a
1: apartamento na praia.
2: Como se diz aquela história, a gente não sabe, só sabe das pingas que bebe, mas não os tombos, né?
0: Que leva, né?
2: É igual o trabalho de vocês aqui, ele é muito velhinho, graças a Deus. Aí ele passa um período lá, e agora nós trouxemos ele pra cá pra estar mais próximo, né?
0: Não, mas ele tinha que vir aqui pra matar um pouco da saudade das pessoas.
2: As pessoas perguntam
0: sentem
2: muito
0: a saudade dele, e eu tenho certeza que ele também tem, não é?
2: Tem.
0: E se você for demorar alguns dias mais aqui, dê um jeito, ele tá morando aqui pertinho do plano piloto,
2: tá,
0: né?
2: Próximo, mais longe ele já teve, que foi em João Pessoa, né?
0: Em João Pessoa. Pois é, para ele dar aqueles gritos que ele, tão apaixonados que ele dava sempre falando dos ouvintes da Rádio Nacional.
2: Ô, né? Maurício, eu tô começando a mexer no arquivo do meu pai, ele deixou comigo pra mim. Eu sempre gostei de rádio. Desde criança eu ouvia muito, sempre escuto rádio. E tem muita coisa ali lá, aquelas vinhetas antigas dos programas do Luar do Sertão, Correio Sentimental. Uma coisa muito assim que você vê, aquela coisa que chega e dá aquele choque de emoção, né? Porque você, além da minha memória afetiva, né, pelo trabalho do poder da rádio até hoje, né?
0: Queria te fazer um pedido. Muita gente ainda pede música dele cantando, entendeu? Aí eu não consigo achar. Você podia colocar
2: Eu consegui. Inclusive foi recente.
0: no YouTube, que a gente até divulga.
2: Eu achei aqui. Já no YouTube, já, né? E recentemente teve um amigo que publicou pra mim, já tem lá na íntegra o disco dele.
0: Mascarenhas de Moraes.
2: De Moraes, o Embaixador de Goiás.
0: Então vamos achar um aqui daqui.
1: Vamos achar, vamos colocar em homenagem a Humberto.
2: Eu quero agradecer, amigão. Eu vim mesmo é só pra te ver, amigo. Você tem isso.
0: Se você quiser fazer o programa no lugar do seu pai, aqui pode sentar
2: dera,
0: aqui.
2: Deus abençoe.
0: Você continua trabalhando na Assembleia Legislativa lá do Estado?
2: Sou servidor efetivo lá.
0: Servidor efetivo, né?
2: Aí eu vim ver meu pai esses dias, né? Porque era a idade também, a gente tem que estar próximo. E eu precisava organizar algumas coisas de família.
0: Sei.
2: Aí eu falei, não, deixa eu parar um pouquinho as obrigações e cuidar do meu berço.
0: Claro, né? Vocês são quantos?
2: São 4 homens e 2 mulheres.
0: 2 mulheres. Estão tudo esparramado ou quase tudo aqui em Brasília?
2: Tem o meu irmão mais velho que está em Fortaleza, ele é servidor do SERPRO, né? Cuida do orçamento lá.
0: Ah, que legal.
2: E tem uma irmã que está em João Pessoa, que ficou lá. E os outros estão todos aqui em Brasília. Só tem eu lá em Palmas e o caçula, o Fernando, né?
0: Você amarrou o umbigo lá em Palmas, lá é bom demais.
2: Eu agradeço a Deus as oportunidades, viu, Maurício? Palmas e o Tocantins, quem acreditou e quem tem hábito de sonhar, hoje eu colho os lucros de tudo que eu passei no início. É um estado que dá oportunidade, que dá muita vontade de trabalhar. Lá, para quem quer trabalhar, é um estado novo.
0: Estado novo, muito bem posicionado no centrinho do Brasil.
2: Eu costumo dizer que o Tocantins é o trevão do Brasil, né? E vai ser o trevo da América do Sul, futuramente, com o Mato Piba, né?
0: É o Mato Piba, né? As conexões todas, né? Via aérea, terrestre, ferrovia, hidrovia, né? Rodovia, tudo, é verdade.
2: E o Tocantins é um sonho que é uma realidade hoje. Agradeço a Deus por pertencer a essa geração.
0: Quantos anos você já está lá? Desde a
2: inauguração. Eu cheguei no dia 28 de dezembro de 88. Faltavam 4 dias para instalar o Tocantins. Meu pai me pegou no trevo de Mira Norte.
0: Eu desci
2: no ônibus da Transbrasiliana.
0: Atravessou o rio Tocantins lá numa balsa.
2: Chegamos em Miracema.
0: Você era criança ainda, né?
2: Menino, mas sempre gostei, porque sempre estive muito próximo do meu pai, né? Era aquele filho colado no velho mesmo.
0: E continua até hoje,
2: Amém, agradeço a Deus.
0: Bom demais. Qual uma música que o seu pai gosta muito? Eu estou tentando achar ele aqui, como é que eu... Mascarenhas...
1: De Moraes.
0: Mascarenhas...
2: De Moraes. O Embaixador de Goiás.
0: O Embaixador... É de Goiás, né?
2: Qual?
0: Aqui, ó. O Embaixador de Goiás tem. Rapaz, mas tem. São vídeos longos, né? Assim, de 30 e tantos minutos, né? Que tem as músicas dele todas, né?
2: O pessoal deve estar alimentando mais, mas eu vou pegar o disco dele e vou te passar. Que tem o dele, o disco já foi lançado,
0: eu acho. Deixa eu ver se eu consigo aqui. Pelo menos tem uma minha conversa com um caboclo novo aqui, muito novo. Tem muitos anos que eu não vejo seu pai, viu? Ele não aparece aqui.
2: Aí é a capa do disco.
0: É a capa do disco. Deixa eu botar aqui. Celso, levanta aqui um pouquinho, só pra ver o que ele tá. Opa, isso.
2: Esse aí é o disco do velho.
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0: Mascarenhas de Moraes. O Embaixador de Goiás, né?
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2: Rapaz, emoção, viu?
0: Como é que acha você, Humberto Mascarenhas, nas redes sociais? Você não divulga? Até para alguém falar mais sobre esse arquivo do seu pai, para te sugerir alguma coisa, para te oferecer alguma coisa. Tem muita coisa gravada dele aí, espalhada pelo...
2: Eu acredito que tem.
0: Com certeza, né?
2: Maurício, eu vou deixar meu próprio telefone e meu e-mail, né?
0: Eu não sou muito de mídia, né?
2: Mas também tem que ter os endereços eletrônicos, né, irmão?
0: Quem quiser conversar mais sobre o seu pai, saber mais. E você, que está escrevendo a sua história lá na Assembleia Legislativa do Estado do Tocantins.
2: Eu agradeço a Deus, viu, irmão? Ali é... O e-mail dele é H...
0: É do seu pai?
2: Meu pai não tem e-mail.
0: H minúsculo.
2: Né? H2, número 2, mascarenhas, arroba, hotmail...
0: Hotmail.com. Então, H minúsculo. Ah, H2 é. mascarenhas@hotmail.com. Né?
2: Esse é meu endereço eletrônico, né?
0: H2 mascarenhas@hotmail.com. E o telefone
2: 63 98431 8907.
0: Repetindo, 63 o DDD, depois 98431 8907. 98431 8907, sendo lá do Tocantins 63. Beleza pura. Fatinha.
1: Não, é só cumprimentar os ouvintes, que o programa hoje é normal até às 11, gente. Quem quiser participar, vamos lá nos telefones aqui do Eu de Cá, Você de Lá, da Rádio Nacional, 61-3799-5742 ou 3799-5743. Só beleza, mandar seu recado, bater um papo com Maurício Rabelo, né, Maurício? Pedir sua música até às 11, estamos aqui.
0: Boa
1: noite, daqui a pouco eu volto.
0: E o WhatsApp aqui da Rádio Nacional está à sua disposição, você pode participar, 61... o DDD 99674-1536. Repetindo, 61 DDD 99674-1536. E mais uma vez, o WhatsApp aqui do Humberto Mascarenhas, filho do embaixador de Goiás, o Mascarenhas de Moraes, 63 o DDD 98431-8907. 98431-8907. Então, quando é que você está pensando em fazer com os arquivos do seu pai? Como é que você está pensando, Beto?
2: Maurício, eu fui tocado por um sentimento quando eu comecei a observar o que o meu pai guardou, tudo aquele material analógico da década de 80, final do início de anos 90. Ele tem muita coisa daquele programa do Correio Sentimental. Ele casou quase 3 mil pessoas na rádio. Você acredita,
0: Através
2: amigo?
0: Da rádio.
2: Da rádio.
0: 3 mil casais se uniram
2: a nível nacional. O que, que ele fazia? Ele numerava a pessoa. Numerava. Você recebia o número e as suas qualificações básicas. Aí ele divulgava aquilo no ar, quem ouvia pedia o número que daquela pessoa.
0: Não tinha o nome, não. Era
2: por número.
0: 240, por exemplo.
2: 240 é o senhor João, tal, moreno, alto, tal, quer se relacionar com a pessoa, tal, tal. Aí a pessoa pedia aquele número.
0: Eu quero 240.
2: Aí ele juntava ali. Aí com um tempo, eu lembro que ele falava: meu filho, eu fui convidado para um casamento não sei aonde. Aí começou a chegar o resultado, né? E meu pai guardou tudo isso, guardou no Luar do Sertão, que era um programa que ele tinha no domingo, que eu gostava muito de vir.
0: Cheio de cartas.
2: O Correio Sentimental, Saudade da minha, da música da minha vida, Rancho Nacional, verdade. E muita coisa, eu estou começando agora.
0: De madrugada era aquele dia amanhecendo, era Rancho Nacional?
2: Começou como Rancho Nacional e logo depois virou o programa Mascarenhas de Moraes.
0: Ah, exatamente. Ele 600 quilos na antena da rádio.
2: Ele entrava tudo.
0: Aqui afora, né, rapaz?
2: Eu achava bom, era as cartas, Maurício.
0: Demais.
2: Eu era molecão, o que eu fazia? Comecei a descobrir a questão do colecionamento de selos. Aí comecei a abrir as cartas. Ali você começa a ler, você vê o sentimento da pessoa na escrita. Em expor o carinho, por exemplo.
0: A dedicação.
2: Eu vi a carta com fagulha de ouro.
0: Ah, com certeza, né?
2: Vinha carta com dinheiro dentro.
0: Com perfume,
2: com perfume, muito talco.
0: Muito
2: aquelas
0: pó de
2: cartas,
0: arroz,
2: pó de arroz, as cartas beijadas. Então, o que você imagina do sentimento de uma pessoa dormindo com o rádio ligado e na intimidade? Isso. Então, isso me tocou ao ponto de falar, não, eu vou buscar essa história, eu vou conseguir, vou ver se eu consigo registrar esse período da minha família, do meu pai especificamente, no rádio brasileiro, para documentar isso. Aí eu estou juntando arquivo, estou juntando informações, para quê? Para que eu possa, com isso tudo, criar conteúdo que eu possa deixar a história dele registrada. Né?
0: Que beleza, bom demais. Você fica à vontade, a casa é nossa. E eu
2: aqui é igual aquela situação, são duas araras baleadas falando, não para de falar, né? Radialista.
0: Eu queria até, você me lembrou, por que você não faz rádio? Você tem a palavra solta, tem os dois rádios, dois radialistas no sangue da sua veia, sua mãe e seu pai. Por que você não quis trabalhar?
2: Eu tenho um projeto lá na Assembleia Legislativa. Sei. Foi concedido para nós lá, nossos servidores, a Assembleia em si, o sinal da FM.
0: Sei.
2: E eu pedi, vai ser criada ainda. Ah, ainda está no papel, só foi liberado o sinal, né?
0: Sim.
2: E eu conversei com os colegas nossos da casa e pedi oportunidades a eles. Falaram, olha, eu queria implantar essa rádio aqui, deixar instalada a rádio Assembleia Legislativa Tocantins FM. Uh-huh. E eu acredito que se Deus me der oportunidade e vigor como tenho, eu acredito que o ano que vem, na próxima legislatura, a gente vai iniciar isso, botar em prática.
0: Botar em prática, né? É. E você tem que ir pro microfone, você é conversador demais aí também, né? Não ficar só nos bastidores, não. Você tem que assumir
2: Você acredita que tem uma semente.
0: Você gosta também, não gosta?
2: Tem uma semente, ela falta, né, ser germinada.
0: É,
2: né?
0: Então bota ela, água ela bastante para ela germinar.
2: Deus,
0: né,
2: abençoa.
0: Tá bom demais. Então, obrigado a você pela presença.
2: Maurício, eu te agradeço, viu, amigo.

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2: Estamos chegando em mais uma edição do nosso programa Sertão Saudade. E aí, meus amigos, e aí, minhas amigas? Como é que estão vocês, hein? Conta pra mim. Aqui através do nosso WhatsApp DDD 989-8136-9365. Esse é o WhatsApp, inclusive, para você participar. Tá entrando em contato com a gente, mandando o seu áudio, a sua mensagem para nossa programação ficar ainda melhor. Chega de blá blá blá e vamos começar o nosso programa Sertão Saudade, aqui na sua rádio, que já está no ar.

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0: Milionário e José Rico aqui na nossa programação e a música Descida, Descida. Aí é sucesso, é música boa, já que eu tô de volta.
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3: Voltamos a apresentar Sertão Saudade. Nosso programa Sertão Saudade já está de volta. Alô, alô, alô, Wilson. A nossa cidade aqui em Viçosa, Alagoas, tem 25 mil habitantes. O programa Sertão Saudade tem uma audiência fantástica através da Rádio Tropical FM 104.9. Essa é comunitária, pega só na cidade. E aí, um abração pra você, meu nobre. Um abração pra você que tá ligado junto com a gente. Cadê a produção? O áudio dele. Vamos colocar o áudio dele, gente fina demais. Alô, meu amigo, cadê o áudio, produção? Libera pra nós.
4: Olá, Wilson, tudo bem? Bom dia. Aqui quem fala é o repórter policial Rafael Brandão, da Rádio Princesa
3: Rafael
4: FM 103.5, cidade de Viçosa, Alagoas.
3: Olha aí.
4: Só que nós acompanhamos aqui o seu programa através de outra emissora de rádio aqui da cidade, que é a Rádio Tropical FM 104.9.
3: Sim.
4: Tá certo? Gostaria que você colocasse aí a música de Zezé de Camargo e Luciano,
3: Agora.
4: É o Amor.
3: Oh.
4: Dedico para minha esposa Rosilda, que está aqui ao meu lado, acompanhando o programa Sertão Saudade todos os dias.
3: Olha,
4: manda
3: aí
4: um abraço pra gente aqui, tá certo?
3: Um abraço.
4: Repórter Rafael Brandão, cidade de Viçosa, Alagoas.
3: Oh, meu amigo, obrigado, e obrigado pelo carinho. Se vocês pedem, a gente toca.

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